0: poderão se vacinar de graça até 31 de dezembro, como explica Éder Gatti, diretor do Departamento do Programa Nacional de Imunizações.
1: A vacina ela é recomendada para pessoas de 9 a 14 anos na rotina, só que tem pessoas que já hoje estão com 15, 16, 17, 18, 19 anos que não foram vacinadas. Então nós demos a oportunidade dessas pessoas colocar a vacinação em dia.
0: A vacina também está disponível para grupos específicos, como pessoas vivendo com HIV, transplantados, pacientes oncológicos e usuários de PrEP, a profilaxia pré-exposição ao HIV. O papilomavírus humano, HPV, é uma infecção sexualmente transmissível e está associado a diferentes tipos de câncer, como os de colo do útero, boca e garganta. Após o encerramento da campanha em dezembro, a vacina continuará sendo oferecida de graça a crianças e adolescentes de 9 a 14 anos e grupos específicos. Os demais deverão ser vacinados em clínicas particulares. Reportagem Nazi Brum.
2: Atenção, médicos de todo o país. Estão abertas as inscrições para edital de contratação de especialistas para o SUS.
3: Ao todo, são disponibilizadas 1.138 vagas imediatas, que abrangem 309 municípios nas 5 regiões do país.
2: Entre as especialidades, a área de anestesiologia lidera a oferta de vagas com 290 no total.
3: E as demais estão distribuídas entre ecocardiografia, cirurgia geral, endoscopia digestiva, colonoscopia e oncologia clínica.
2: As inscrições devem ser feitas pela internet na plataforma da UNASUS, no endereço acesso.unasus.gov.br.
3: Em cada 10 estudantes de 13 a 17 anos se sentem tristes sempre ou na maioria das vezes.
2: E 18,5% dos jovens pensam que a vida não vale a pena ser vivida. É o que aponta o IBGE.
3: Para criar um espaço de escuta e encaminhar esses adolescentes ao atendimento psicossocial no SUS, os jovens contam com a rede Pode Falar.
4: Um canal de escuta acolhedora e sem julgamentos. Essa é a rede Pode Falar, que atende adolescentes e jovens de 13 a 24 anos em emergências psíquicas e emocionais. De acordo com o IBGE, 3 em cada 10 estudantes de 13 a 17 anos se sentem tristes sempre ou na maioria das vezes. 42,9% dos alunos responderam que se sentem irritados, nervosos ou mal-humorados por qualquer coisa. 18,5% pensam sempre ou na maioria das vezes que a vida não vale a pena ser vivida. Os dados são da Pesquisa Nacional de Saúde Escolar, divulgados esse ano. A Rede Pode Falar é um canal gratuito e anônimo que pode ser acessado pelo celular de maneira fácil, rápida e simples. A vice-coordenadora Marina Oliveira fala sobre a importância do projeto.
5: Ele usa a internet, né? Usa a possibilidade do online para chegar a adolescentes do Brasil inteiro. E ao mesmo tempo ele facilita a escuta acolhedora desses adolescentes jovens, né? Por ter esse sigilo e essa coisa anônima garantida, ela fica muito mais à vontade para se abrir.
4: Atualmente, 20 instituições compõem a rede Pode Falar em todo o país. As equipes de atendimento são formadas por estudantes de graduação de diversas áreas do conhecimento que são supervisionados por docentes. Todos eles passam por um processo contínuo de formação em saúde mental. Lucas Bonfim, de 31 anos, é um dos atendentes. Estudante de engenharia química na Universidade Federal de Sergipe, ele integra a equipe desde o início deste ano. Mesmo o curso não sendo da área da saúde, ele acredita que o trabalho complementa a sua formação e fala sobre a importância da experiência de escuta.
6: O objetivo do projeto realmente é escutar, a gente conseguir acolher e escutar o que a pessoa tem a falar.
4: A rede Pode Falar funciona como uma espécie de porta de entrada digital para o atendimento psicossocial do SUS, como explica o diretor do Departamento de Saúde Mental, Álcool e Outras Drogas do Ministério da Saúde, Marcelo Quimatti.
7: Ele pode criar uma porta de entrada da mesma forma que a gente criou com pessoas com problemas com jogos e apostas, que ela é feita em pequena escala, mas que ele é muito bem avaliado, ele é muito bem sucedido onde ele é aplicado e articular isso à rede de atenção psicossocial.
4: A rede Pode Falar está disponível pelo site podefalar.org.br e também pelo WhatsApp ou Telegram. Colocução de Edinaldo Júnior, reportagem Luciana Colares de Holanda.
2: O telefone para atendimento no WhatsApp é o 6199-660-8843.
3: E no Telegram, o nome de usuário é @podefalar.
2: E está disponível na plataforma da Universidade Aberta do SUS, curso em saúde de populações expostas a agrotóxicos.
3: A formação é feita à distância e voltada a profissionais do Sistema Único de Saúde e a demais interessados no tema.
2: O curso reúne conteúdos sobre vigilância em saúde, incluindo identificação e monitoramento de situações de exposição a agrotóxicos.
3: As inscrições podem ser realizadas diretamente na plataforma da universidade no endereço unasus.gov.br.
2: Para muita gente, viajar de avião pode ser sinônimo de comodidade, mas...
3: Mas, para outras pessoas, o transporte aéreo pode resultar em muita dor de cabeça.
2: Por isso, a Agência Nacional de Aviação Civil criou uma plataforma para registrar reclamações sobre serviços prestados pelas empresas aéreas.
8: Quem precisar registrar uma reclamação sobre serviços prestados por empresas aéreas pode utilizar a plataforma NAC Passageiro. O acesso é feito com uma conta gov.br e permite enviar manifestações à Agência Nacional de Aviação Civil, ANAC, acompanhar o andamento do atendimento e avaliar a resposta apresentada pela empresa. Durante o processo, a reclamação é encaminhada à companhia aérea, que responde ao passageiro dentro do prazo previsto pela regulamentação da ANAC. O sistema também permite a troca de informações entre as partes até a conclusão do atendimento. Além do registro de reclamações, a plataforma disponibiliza um painel público com indicadores sobre atendimento das empresas participantes. Os usuários podem consultar informações por companhia aérea, período e nacionalidade da empresa, além dos assuntos mais frequentes registrados pelos passageiros. Dilson Santa Fé, para a Voz do Brasil.
3: Cidadão pode conhecer mais sobre seus direitos na hora de ir às compras.
2: A Secretaria Nacional do Consumidor está com inscrições abertas para mais de 30 cursos gratuitos e totalmente online.
9: A iniciativa, realizada em parceria com a Universidade de Brasília, busca ampliar o acesso à informação e fortalecer a proteção dos direitos do consumidor. Entre os temas disponíveis estão práticas abusivas, proteção contratual, proteção de dados pessoais, consumo seguro, educação financeira e prevenção ao superendividamento. A coordenadora da Escola Nacional de Defesa do Consumidor, Ana Cláudia Santana, destaca que os cursos são uma oportunidade de formar cidadãos com um padrão de consumo mais consciente.
10: A plataforma é disponível para as pessoas a partir de 16 anos, então é uma possibilidade de que na descoberta, né, ali da sua identidade, da sua cidadania, ela consiga descobrir de forma consciente a utilização, né, dos seus recursos financeiros.
9: Um dos destaques é o curso voltado para as bets, que vai abordar os direitos dos consumidores diante do mercado regulado de apostas de cota fixa e os impactos das novas relações de consumo envolvendo o setor. Para Ana Cláudia Santana, o crescimento das plataformas de apostas virtuais trouxe a necessidade do cidadão se informar e conhecer os riscos que envolvem a prática.
10: Temos o curso de bets, né, de capacitação para conhecer qual a funcionalidade dessa e o registro legal dessas empresas que estão crescendo aí cada vez mais e de forma ilegal, então a gente precisa fazer isso. O crescimento é absurdo, a comunicação com o cidadão para que a utilização desses aplicativos de jogos sejam conscientes, né, informe do risco.
9: As inscrições estão abertas até 20 de julho pelo portal da Escola Nacional de Defesa do Consumidor. Os cursos são online e gratuitos e as aulas começam no dia 27 deste mês. Reportagem Thaís de Araújo.
3: Lembrando, as inscrições devem ser feitas na plataforma da Escola Nacional de Defesa do Consumidor, no endereço eaddefesadoconsumidor.mj.gov.br.
2: Ajuda humanitária. Brasil envia carregamento com vacinas à Venezuela para vítimas de terremoto.
3: Repórter Lucília Araújo tem mais informações.
11: Uma remessa com 350 mil doses de vacinas foi enviada no último sábado, dia 4, à Venezuela, para apoiar as ações de resposta em saúde após os terremotos que atingiram o país. A carga reúne 100 mil doses da vacina contra a febre amarela e 250 mil doses da vacina contra a raiva canina, destinadas ao controle de doenças em situações de emergência. Segundo o Ministério da Saúde, as vacinas enviadas não comprometem o abastecimento do Sistema Único de Saúde, o SUS. O transporte foi realizado em voo humanitário com chegada neste domingo, dia 5, para distribuição das doses. Desde o dia 24 de junho, foram confirmados 2.645 mortos e 12.666 feridos. O governo venezuelano já registrou 86.117 famílias afetadas e 15.050 desalojadas. Até agora, 885 edifícios foram afetados. O SUS. O transporte foi realizado em voo humanitário com chegada neste domingo, dia 5, para distribuição das doses. Desde o dia 24 de junho, foram confirmados 2.645 mortos e 12.666 feridos. O governo venezuelano já registrou 86 mil

0: do que é chamado de defeso, os pescadores têm direito a um seguro.
1: O pagamento tem início amanhã.
2: O Instituto Nacional do Seguro Social, o INSS, começa no dia 7 de julho o pagamento do seguro defeso para mais de 149.500 pescadores artesanais. Os benefícios referentes aos períodos de defeso anteriores a 2026 vão ser depositados em parcela única para quem já teve o direito reconhecido. Os pescadores que aguardavam apenas a liberação dos recursos podem consultar a situação do pagamento pelo aplicativo Carteira de Trabalho Digital ou pelo portal Emprega Brasil. Já quem ainda tem o pedido em análise deve acompanhar o processo pelo Meu INSS ou pela Central 135. Os benefícios aprovados posteriormente vão ser pagos nos próximos lotes. Claudimário Carvalho, para a Voz do Brasil.
0: Estão abertos 5 editais do CNPq voltados para a equidade étnica, de raça e de gênero.
1: As chamadas também incentivam a produção de conhecimento sobre desigualdades.
0: Saiba quem pode participar e até quando é possível se inscrever na reportagem de Graziele Bezerra.
3: O Conselho Nacional de Desenvolvimento Científico e Tecnológico, CNPq, está com 5 chamadas públicas abertas, além de 2 projetos voltados ao tema da equidade étnica, racial e de gênero na ciência brasileira. O presidente do CNPq, Olival Freire Júnior, destacou o conteúdo dos editais.
4: E esses 5 editais, eles têm muito de ações tipicamente educacionais voltadas para a inclusão na área de ciência, tecnologia, engenharia, mas tem algumas ações que são voltadas especificamente para a produção de mais conhecimento, conhecimento novo, conhecimento de qualidade sobre esses problemas que têm que ser enfrentados, tanto quanto os problemas de saúde pública, os problemas do petróleo, os problemas da agricultura e tantos outros.
3: Com inscrições abertas até 10 de agosto, a chamada pública Asas para o Futuro é voltada para a inserção de mulheres de 15 a 29 anos no mercado de trabalho. Já a segunda edição da chamada Atlânticas está com inscrições até 30 de setembro e concederá bolsas no exterior para cientistas negras, indígenas, quilombolas e ciganas. Em outra vertente, o projeto Inspiração é destinado à formação de jovens negras na área da indústria da energia. O programa Lélia Gonçalves vai financiar pesquisas sobre desigualdades étnico-raciais. Também há um edital para fortalecer o Sistema Nacional de Promoção da Igualdade Racial. Serão desenvolvidos ainda projetos voltados para a rede de pesquisa em igualdade racial e para ações afirmativas do Instituto Rio Branco, com concessão de bolsas para pessoas negras candidatas aos concursos de ingresso na diplomacia. As informações completas e os editais estão em gov.br/CNPq. Reportagem Graziele Bezerra.
1: Estão abertas as inscrições para o edital BNDES Periferias Fortes Nordeste.
0: A iniciativa é voltada a organizações da sociedade civil que atuam em favelas e comunidades periféricas da região para atender a população que vive nesses locais.
5: O objetivo é fortalecer organizações da sociedade civil e coletivos ainda não formalizados que atuam em favelas e comunidades periféricas da região. Lançado em parceria com o Instituto Eclos, o edital vai selecionar 85 iniciativas nos estados de Alagoas, Bahia, Ceará, Paraíba, Pernambuco, Piauí, Rio Grande do Norte e Sergipe. As organizações selecionadas vão participar de uma jornada de desenvolvimento institucional executada pelo Instituto Eclos, com capacitações, mentorias especializadas, apoio à formalização e acesso a recursos financeiros de até R$100 mil, no caso das organizações de pequeno porte, e de até R$300 mil para as organizações de médio porte. É o que explica a chefe do Departamento de Inclusão Produtiva e Educação do BNDES, Celina Rangel Tura.
6: Vão receber recursos para desenvolver os projetos, que os planos de negócio que vão ser construídos a partir dessa capacitação e mentoria. Né, o recurso é livre para onde essa instituição entende que vai fortalecer institucionalmente a sua capacidade de executar melhores projetos, captar mais recursos, e aí são vários objetivos que a gente quer.
5: Podem participar do edital BNDES Periferias Fortes Nordeste organizações sem fins lucrativos

0: formalizadas e coletivos ainda não formalizados, desde que tenham um histórico comprovado de atuação em seus territórios. As iniciativas devem promover benefícios para populações de baixa renda, principalmente em áreas como geração de emprego e renda, educação, saúde, esporte e justiça, entre outras. As inscrições estão abertas até o dia 12 de agosto no site eclus.org/periferias-fortes. Atenção para como se escreve Eclus. E-K-L-O-O-S. Reportagem André de Barros Lima.
1: A Defesa Civil Nacional reconheceu a situação de emergência em mais 77 cidades atingidas por desastres.
2: Podem obter reconhecimentos cidades que sofreram com secas ou fortes chuvas.
3: A maior parte dos municípios teve emergência declarada por estiagem. Já Icatu, no Maranhão, e Goiânia, em Pernambuco, foram castigadas por fortes chuvas, enquanto Piauí, em Minas Gerais, obteve o reconhecimento federal por queda de granizo. Cidades com reconhecimento federal de situação de emergência ou de estado de calamidade pública podem solicitar recursos ao Ministério da Integração e do Desenvolvimento Regional. A solicitação deve ser feita por meio do Sistema Integrado de Informações sobre Desastres. A Defesa Civil Nacional oferece uma série de cursos à distância para habilitar e qualificar agentes municipais e estaduais para o uso do sistema. Natália Kozlik para a Voz do Brasil.
1: Autorizada a realização de concursos públicos para a Receita Federal e o Banco Central.
2: Juntas, as seleções vão oferecer 316 vagas para cargos de nível médio e superior. São 146 vagas para a Receita e 170 para o Banco Central.
1: Os editais devem ser lançados em até 6 meses.
2: O prazo mínimo entre a publicação do edital e a aplicação da primeira prova é de 2 meses.
1: E essas foram as notícias do Governo do Brasil.
2: Uma realização da Secretaria de Comunicação Social da Presidência da República.
1: Com produção da Empresa Brasil de Comunicação.
2: E agora com as notícias do Poder Judiciário e do Congresso Nacional. Boa noite.
1: Uma boa noite e até amanhã.
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6: Tribunais devem prestar informações ao STF sobre pagamentos a magistrados.
7: STJ nega validade a testamento por e-mail sem assinatura e sem testemunhas.
6: Defeso eleitoral impõe limites a agentes públicos a 3 meses das eleições 2026.
7: Boa noite, eu sou Arthur Filho.
6: E eu sou Walter Lima.
7: Tribunais de 6 estados e do Distrito Federal têm até 48 horas para prestar informações ao Supremo Tribunal Federal sobre pagamentos a magistrados.
6: As decisões foram tomadas em vários processos diferentes de relatoria dos ministros Alexandre de Moraes, Flávio Dino, Cristiano Zanin e Gilmar Mendes. Repórter Marcelo Della Libera.
8: No documento assinado nesta segunda-feira, os ministros determinaram que os presidentes dos tribunais de justiça do Distrito Federal, Goiás, Maranhão, Paraná, Rio de Janeiro, Rio Grande do Norte e Rondônia prestem informações detalhadas sobre os valores e verbas pagas a magistrados da ativa, aposentados e pensionistas nos meses de abril, maio, junho e julho deste ano, com a discriminação das verbas remuneratórias e indenizatórias. Também deverão encaminhar cópias das folhas de pagamento referentes a esse período. Nas 3 ações, os ministros citaram uma notícia divulgada pela imprensa nesta segunda-feira, segundo a qual alguns tribunais teriam autorizado pagamentos remuneratórios e indenizatórios em desacordo com os parâmetros definidos pelo Supremo. Diante dessas informações, a Corte determinou a adoção imediata de providências para verificar eventual descumprimento da própria decisão.
7: E-mail sem assinatura e sem testemunhas não pode ser reconhecido como testamento particular.
6: Essa conclusão é do STJ. Fátima Uchoa.
9: Um homem pediu a abertura, o registro e o cumprimento de suposto testamento contido em mensagem eletrônica programada para ser enviada 2 dias após a morte da remetente, que havia tirado a própria vida. No texto, ela manifestava o desejo de destinar aplicações financeiras a ele, amigo próximo, e parte dos recursos à entidade de caridade. A Justiça de São Paulo extinguiu o processo sem resolução do mérito. A terceira turma do STJ manteve essa decisão, considerando que, embora seja possível flexibilizar algumas formalidades dos testamentos particulares para preservar a vontade do testador, isso não é possível sem assinatura ou outro meio seguro que confirme a autoria e validade do documento. O relator foi o ministro Moura Ribeiro.
7: Defesa Eleitoral impõe limites a agentes públicos.
6: As regras começam a valer faltando 3 meses para as eleições 2026. Mariana Fabri.
10: Entraram em vigor no último sábado, 4 de julho, as principais restrições destinadas a agentes públicos no chamado Defesa Eleitoral. As regras para a administração pública buscam assegurar a igualdade de oportunidades entre as candidaturas. Está proibido nomear, contratar, dispensar sem justa causa ou transferir servidores públicos, transferir voluntariamente recursos da União aos estados e dos estados aos municípios, fazer publicidade institucional e pronunciamentos em rede de rádio e TV, contratar shows para inauguração de obras e nem comparecer a essas inaugurações. Canais oficiais também precisam omitir nomes, imagens ou slogans de autoridades que estejam em campanha eleitoral. As regras completas estão em tse.jus.br.
7: Legislação e jurisprudência trabalhista buscam combater a discriminação contra trabalhadores que sofrem com o alcoolismo. Além de comprometer o desempenho profissional, a saúde física e mental, a doença pode resultar em dispensa discriminatória.
6: Embora a dependência possa evoluir de forma silenciosa, ela causa a diminuição da produtividade, faltas repetidas sem justificativas, violência como assédio moral e agressões e aposentadoria precoce.
7: Quando a empresa tem conhecimento da condição, a demissão pode ser considerada discriminatória, de acordo com a súmula 443 do Tribunal Superior do Trabalho.
6: Só em 2025, dos mais de 522 mil processos julgados no TST, 3.641 foram sobre esta situação.
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7: A você, uma boa noite.
6: E até amanhã.
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1: Eu sou Paula Groba.
2: E eu sou Ricardo Nakaoka.
1: E estes são os destaques de hoje do Jornal do Senado, que começa agora.
2: Plenário analisa pena maior para violência sexual digital contra crianças.
1: Violência contra jornalistas nas eleições preocupa especialistas.
2: Prorrogadas MPs que tratam da taxa das blusinhas e de subsídios aos combustíveis.
1: Boa noite.
2: Boa noite.
1: Garantir mais recursos para ações voltadas à infância e à adolescência pode passar a ser uma prioridade no orçamento público.
2: A Comissão de Direitos Humanos do Senado aprovou um projeto que inclui políticas para crianças e adolescentes entre os investimentos obrigatórios das emendas de bancada estadual. Os detalhes com o repórter Rodrigo Rezende.
3: As emendas de bancadas estaduais são recursos do orçamento direcionados coletivamente por deputados e senadores de um mesmo estado para áreas consideradas prioritárias. A lei já prevê uma lista de setores preferenciais e um projeto da senadora Damaris Alves, do Republicanos do Distrito Federal, aprovado na Comissão de Direitos Humanos, inclui políticas públicas para crianças e adolescentes entre as urgências. O relator, senador Eduardo Girão, do Novo, do Ceará, foi favorável ao projeto. Ele teve seu relatório lido na CDH pelo senador astronauta Marcos Pontes, do PL de São Paulo.
4: Ao prever expressamente as políticas públicas direcionadas a crianças e adolescentes nas ações prioritárias das emendas de bancada estadual, a proposição corrige lacuna significativa e assegura a alocação de recursos indispensáveis à promoção da dignidade e desenvolvimento pleno desse grupo vulnerável.
3: O projeto segue para análise da Comissão de Assuntos Econômicos.
1: A proteção de direitos humanos de crianças e adolescentes também foi tema de um debate na comissão.
2: Os convidados discutiram medidas para aprimorar as políticas públicas voltadas à infância e à juventude. Repórter César Mendes.
5: No debate da Comissão de Direitos Humanos, Juliana de Souza Nunes, do Instituto Mãos Solidárias, que atua no Distrito Federal, contou um pouco da sua própria história de vítima de violência.
6: Eu fui abusada pelo meu padrasto. O delegado, ele me olhou e falou o seguinte para mim: você sabe que seu padrasto, ele pode sair. Sabe o que eu senti naquele momento? Que não tinha proteção.
5: A senadora Damaris Alves, do Republicanos do Distrito Federal, revelou ter sido ela também vítima de violência infantil.
7: A violência que sofremos na infância, ela não nos define, são as nossas escolhas. Eu também sou sobrevivente da violência.
5: Para a juíza Cati do Prado, o maior desafio do Brasil na proteção de crianças e adolescentes é transformar o sistema normativo em direitos efetivamente vividos. Renato Godoy, do Instituto Alana, defendeu a aprovação do projeto da deputada Laura Carneiro, do PSD do Rio de Janeiro, que assegura o direito das crianças à natureza, em análise na Comissão de Meio Ambiente.
1: E o Senado pode dar um novo passo no combate à violência sexual contra crianças e adolescentes na internet. Os senadores analisam nesta terça-feira um projeto que endurece as penas para esses crimes, inclusive quando há uso de inteligência artificial, e cria novos instrumentos para acelerar as investigações.
2: Outro projeto em análise no plenário nesta semana amplia a divulgação do Ligue 180, canal de atendimento e denúncia de casos de violência contra a mulher. A reportagem é de Pedro Pincer.
8: O Senado pode votar esta semana uma proposta que prevê punições mais duras para a violência sexual digital contra crianças e adolescentes, inclusive nos casos em que é utilizada a inteligência artificial. A pena atual para quem adquire, possui ou armazena material com violência sexual é de 1 a 4 anos de reclusão e multa. O projeto aumenta essa punição para 3 a 6 anos de reclusão e multa. A senadora Damaris Alves, do Republicanos do Distrito Federal, deu mais detalhes.
7: Nós vamos dar com esse projeto poder aos policiais de retirar imediatamente essa live do ar. Nós vamos dar poder com esse projeto que o agente policial, o delegado, imediatamente haja na hora de identificar uma imagem no mundo online de abuso de violência sexual contra criança e adolescente.
8: Também pode ser votada a proposta que estabelece diretrizes para as atividades de inteligência no Brasil, definindo conceitos, funções e procedimentos para obtenção, análise e disseminação de informações. Outros itens na pauta da semana tratam da transferência automática do valor da pensão alimentícia diretamente para a conta do beneficiário ou do seu representante legal, da obrigatoriedade da divulgação do serviço telefônico de denúncias de violência contra a mulher, o Ligue 180, e de um acordo de coprodução cinematográfica entre Brasil e China.
1: E o presidente do Senado, Davi Alcolumbre, prorrogou por mais 60 dias a validade de duas medidas provisórias editadas pelo governo federal. Uma delas acaba com o imposto de importação sobre compras internacionais de até $50, conhecido como taxa das blusinhas.
2: A outra concede subvenções a produtores e importadores de combustíveis derivados de petróleo. Com a prorrogação, o Congresso terá até o fim de setembro para votar as duas propostas.
1: A segurança dos jornalistas na cobertura das eleições gerais de 2026 foi debatida no Conselho de Comunicação Social do Congresso.
2: A audiência destacou as medidas de proteção desses profissionais. Repórter Patrícia Oliveira.
9: Os participantes enfatizaram o ambiente hostil que marca a atuação da imprensa nesse período dentro e fora das redes sociais. Entre 2010 e 2022, ao menos 35 jornalistas foram assassinados no Brasil. O repórter Pedro Rafael Vilela destacou que nas coberturas eleitorais, muitas ameaças partem dos próprios políticos e assessores.
10: É retirar assuntos da agenda pública por meio da intimidação. Por isso que a violência contra jornalistas tem essa dimensão política, né? Ela busca restringir a circulação de informações de interesse coletivo.
9: Daniele Reis, do Observatório da Violência contra Jornalistas, detalhou o protocolo de recebimento de denúncias e investigação dos crimes.
11: Ele institui procedimentos de preservação de prova, inclusive as provas digitais, de escuta adequada, de sigilo das fontes, com vistas à redução da impunidade.
9: Para registrar violações à liberdade de imprensa, as denúncias podem ser enviadas diretamente pelos canais oficiais do Ministério da Justiça e Segurança Pública.
1: O senador Eduardo Girão, do Novo do Ceará, defendeu a revisão da legislação sobre as bets e medidas mais rígidas para conter a expansão das apostas. Segundo ele, o crescimento do setor tem provocado graves impactos sociais e econômicos e a proibição da atividade seria a forma mais eficaz de proteger a população.
2: Os impactos das apostas esportivas no Brasil foram debatidos em audiência pública conjunta das Comissões de Direitos Humanos e de Assuntos Sociais. De acordo com o parlamentar, o encontro reuniu representantes do governo, especialistas e entidades da sociedade civil para discutir medidas de enfrentamento aos prejuízos causados pelas bets.
12: Infelizmente, falta de aviso não foi. Nós votamos contra, fomos minoria, mas temos que consertar. O Senado tem que consertar isso, no meu modo de entender, proibindo a jogatina, qualquer que seja, no nosso território nacional.
1: Já o senador Romário, do PL do Rio de Janeiro, defendeu por videoconferência a aprovação da PEC, que acaba com a escala de trabalho 6-1.
2: O parlamentar que acompanha a Copa do Mundo nos Estados Unidos disse que não se licenciou do mandato para poder votar a favor da proposta, caso ela entre na pauta do plenário do Senado.
1: Todos os anos, milhares de peregrinos percorrem a pé ou de bicicleta o caminho da fé em direção ao Santuário de Aparecida. Agora, esse percurso passa a ter reconhecimento oficial como roteiro turístico.
2: A lei sancionada pelo governo e de autoria do senador astronauta Marcos Pontes fortalece o turismo religioso, cultural e rural em mais de 70 cidades de Minas Gerais e São Paulo. Os detalhes com o repórter Henrique Nascimento.
13: O Caminho da Fé agora é reconhecido oficialmente como roteiro turístico. A rota reúne mais de 70 cidades de Minas Gerais e de São Paulo e tem como destino o Santuário Nacional de Nossa Senhora Aparecida, em Aparecida, no interior paulista. A lei teve origem em projeto do senador astronauta Marcos Pontes, do PL de São Paulo. Para ele, o reconhecimento pode atrair investimentos e melhorar a estrutura para os peregrinos.
14: Isso vai atrair investimentos para essas cidades, mais negócios, mais possibilidades de desenvolvimento. Nós vemos na Europa o caminho de Compostela. E por que não a gente ter todo esse desenvolvimento? desenvolvimento do nosso país também.
13: O ramal principal começa em Águas da Prata, passa por cidades mineiras e paulistas e segue até Aparecida. Segundo a Polícia Rodoviária Federal, cerca de 39 mil romeiros passaram pela rodovia Presidente Dutra em 2025, no feriado de Nossa Senhora Aparecida.
2: Com edição de Paula Groba e trabalhos técnicos de João Lira, o Jornal do Senado fica por aqui. Acompanhe agora as notícias da Câmara dos Deputados. Boa noite.
1: Boa noite e até amanhã.
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16: Avança a proposta sobre adaptação de moradias às pessoas com deficiência.
17: A comissão aprova prioridade para cidades atingidas por eventos climáticos.
16: Deputados analisam criação de Força Nacional para o combate a desastres.
18: Boa noite. Projeto que institui agrupamento especial de bombeiros para combater catástrofes avança na Câmara. A repórter Maria Neves tem as informações.
19: A Comissão de Segurança Pública da Câmara aprovou o projeto do deputado Lúcio Moschini, de Rondônia, que institui uma Força Nacional Integrada de Combate a Emergências. Essa força será composta por bombeiros militares estaduais que deverão receber treinamento especializado para enfrentar qualquer tipo de desastre. Pelo texto aprovado, a Mobilização Nacional de Resposta Integrada em Desastres funcionará em regime de cooperação entre a União e os estados. Assim como ocorre atualmente com a Força Nacional de Segurança Pública, a Unidade Especial de Bombeiros deverá ser acionada pelo governador do estado atingido pela catástrofe. A atuação do grupo também poderá ser solicitada por um ministro de estado. Como explica Lúcio Moschini, o objetivo da proposta é equipar o país com um grupo de socorro treinado e com comando centralizado, capaz de dar respostas rápidas em casos de emergências.
20: Essa instituição, ela tem que ter CNPJ, ela tem que ter estrutura organizacional, ela tem que ter treinamento, tem que ter comandante e não precisa fazer nenhum concurso. Basta que os estados se habilitem para fazer parte dessa Força Nacional, enviem seus membros, esses membros serão treinados dentro de uma instituição totalmente regulamentada, com hierarquia, e quando sim houver a necessidade, essa Força Nacional será acionada, vai tomar as providências necessárias de acordo com o desastre.
19: Ainda de acordo com o projeto aprovado, a gestão e o treinamento do grupo serão compartilhados entre os Ministérios da Integração, do Meio Ambiente e da Justiça e Segurança Pública. O financiamento virá de recursos do Fundo Nacional de Segurança Pública, do orçamento do PrevFogo, que é o Centro Nacional de Prevenção e Combate aos Incêndios Florestais, e do Sistema Nacional de Defesa Civil. Na Comissão de Segurança Pública, o relator, deputado delegado Bruno Lima, de São Paulo, promoveu pequenas mudanças no texto. Dentre elas, alterou o nome do Grupamento Especial de Bombeiros. O texto inicial previa Brigada de Mobilização Nacional. Foi o relator que propôs renomear o grupo para Mobilização Nacional de Resposta Integrada em Desastres. Segundo o delegado Bruno Lima, a alteração visa adequar a iniciativa à realidade federativa e ao Sistema Nacional de Proteção e Defesa Civil. O projeto ainda passará pela análise de 4 comissões da Câmara. Se aprovado, terá de passar também pelo Senado antes de virar lei. Da Rádio Câmara de Brasília, Maria Neves.
15: Meio Ambiente.
16: Comissão aprova a proposta que prioriza municípios atingidos por desastre climático em emendas de bancadas. Vamos saber mais sobre a matéria com a repórter Júlia Lopes.
21: A Comissão de Integração Nacional e Desenvolvimento Regional da Câmara dos Deputados aprovou o projeto de lei complementar que determina prioridade nas emendas de bancada estadual ao orçamento federal para os municípios atingidos por calamidades climáticas reconhecidas pela Defesa Civil Estadual nos últimos 5 anos. As emendas de bancada são destinadas a projetos estruturantes nos estados e no Distrito Federal. Pelo texto aprovado, os recursos poderão ser direcionados a obras de infraestrutura mais resilientes, com uso de tecnologias inovadoras, sistemas eficientes de drenagem, materiais mais duráveis e soluções de energia limpa, reduzindo os impactos de eventos climáticos extremos. O relator do projeto, deputado Gabriel Nunes, do PSD da Bahia, destacou a importância da correta distribuição desses recursos para fortalecer os municípios mais vulneráveis.
0: Os municípios afetados com problemas climáticos têm diversos problemas para enfrentar. E, naturalmente, a celeridade dos recursos faz com que os prefeitos possam planejar, né, a reconstrução do seu município, possa fazer com que os recursos cheguem na ponta.
21: A proposta também ressalta que infraestruturas adaptadas às novas realidades climáticas ajudam a proteger vidas e patrimônios, além de atrair investimentos, gerar empregos e fortalecer o desenvolvimento local. Em janeiro deste ano, o Ministério da Integração e do Desenvolvimento Regional reconheceu a situação de emergência em 137 cidades afetadas por desastres, como estiagem, seca, vendavais, granizo, inundações e incêndios florestais. O Ministério lembra que municípios com reconhecimento federal de emergência ou calamidade pública podem solicitar recursos para ações de defesa civil por meio do Sistema Integrado de Informações sobre Desastres. A proposta altera a Lei Complementar 210 de 2024, que trata da apresentação e execução das emendas ao orçamento, e agora segue para análise na Comissão de Finanças e Tributação. Da Rádio Câmara de Brasília, Júlia Lopes.
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15: Ciência e tecnologia.
18: Helder Salomão, do PT do Espírito Santo, manifesta apoio ao projeto que proíbe as apostas esportivas online, conhecidas como bets. O parlamentar alega que esse tipo de jogo provoca endividamento, dependência psicológica e problemas de saúde mental.
16: Na avaliação de Helder Salomão, a regulamentação das plataformas digitais é um passo importante para combater práticas que prejudicam as famílias brasileiras. Para ele, a regulação das redes sociais não restringe a liberdade de expressão, mas coíbe o cometimento de crimes digitais.
18: Sargento Faur, do PL do Paraná, também critica as apostas online e ressalta que votou contra a proposta que regulamenta o setor. Segundo o parlamentar, as bets provocam um endividamento e prejuízos financeiros para muitas famílias brasileiras.
16: Sargento Faur alerta ainda para os riscos do jogo compulsivo. O deputado orienta pessoas com sinais de dependência a buscar ajuda profissional.
15: Educação.
18: Ranieri Paulino, do Republicanos, defende a criação da Universidade Federal do Brejo, com sede em Guarabira, na Paraíba. Segundo ele, a instituição atenderia uma demanda histórica da região e pode ampliar o acesso ao ensino superior público, além de impulsionar o desenvolvimento local.
16: Ranieri Paulino propõe ainda que o Hospital Regional Antônio Paulino Filho funcione como hospital-escola. Ele argumenta que a iniciativa contribui para qualificar o atendimento no SUS e ampliar a oferta de médicos e enfermeiros no interior da Paraíba.
15: Habitação.
18: Comissão da Câmara aprova a proposta que prioriza a adaptação de moradias para pessoas com deficiência em programas habitacionais. A repórter Sofia Peçanha tem mais informações sobre a iniciativa.
25: A Comissão de Defesa dos Direitos das Pessoas com Deficiência aprovou o projeto que sugere moradias extras para pessoas com deficiência em caso de alta demanda em programas habitacionais. A proposta altera o Estatuto da Pessoa com Deficiência, que anteriormente priorizava a pessoa com deficiência ou seu responsável na aquisição de imóvel para moradia própria, sendo reservados no mínimo 3% das unidades habitacionais. O autor do projeto, O deputado Fausto Júnior, do União do Amazonas, entende que não se trata apenas do direito à moradia, mas sim do direito à moradia digna, ou seja, um lar que seja seguro, saudável, habitável e acessível em todos os aspectos. O projeto sugere que a alteração não modifica o percentual mínimo de 3% estabelecido por lei, já que cada programa habitacional apresenta demandas específicas. O texto alerta que o aumento desse percentual poderia gerar custos desnecessários aos entes federativos, sem garantir que todas as necessidades fossem efetivamente atendidas. Dessa forma, a medida propõe que, caso haja demanda superior ao mínimo estabelecido, o responsável pelo programa habitacional promova as adaptações necessárias em unidades já construídas ou em construção, garantindo assim que todas as pessoas com deficiência interessadas sejam atendidas. O deputado Duarte Júnior, do Maranhão, relator na comissão, reforçou que, em relação a edificações multifamiliares, o estatuto já prevê que a pessoa com deficiência e seu responsável tenham acessibilidade garantida nas áreas de uso comum e nas unidades habitacionais.
3: Garantir que essas construções sejam acessíveis. Mais recentemente, a gente aprovou algumas alterações no programa Minha Casa Minha Vida e um ponto que foi inserido foi exatamente esse, para que tivesse a certeza inequívoca de que essas construções fossem acessíveis e as pessoas com deficiência, no caso das moradias verticais, nos prédios, pudessem ter ali os primeiros andares, os térreos, priorização das pessoas com deficiência.
25: O direito à moradia é um direito social assegurado pela Constituição Federal e pela Declaração Universal dos Direitos Humanos da ONU, que abrange diversos fatores, como habitabilidade, acessibilidade, localização adequada, infraestrutura, dentre outros. Agora, o projeto que sugere moradias extras para pessoas com deficiência em caso de alta demanda em programas habitacionais segue para a Comissão de Constituição e Justiça. Da Rádio Câmara de Brasília, Sofia Peçanha.
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6: Votação.
5: Fernanda Melchiona, do PSOL do Rio Grande do Sul, critica parte da oposição por obstruir a votação do projeto que tipifica o crime de misoginia. A deputada considera que a medida é um instrumento de combate à violência e ao discurso de ódio contra as mulheres.
7: Fernanda Melchiona também cobra o avanço de outras pautas em tramitação no Congresso, como a instalação da CPMI sobre o Banco Master e a votação do projeto que prevê a redução da escala de trabalho. Para ela, essas propostas respondem a demandas relevantes da sociedade.
5: Ismael, do PL de Santa Catarina, manifesta preocupação com a proposta que cria o crime de misoginia. Na avaliação do deputado, a redação da proposta pode gerar interpretações amplas e afetar direitos como a liberdade de expressão religiosa, de consciência e de ensino.
7: Ismael defende, então, o fortalecimento das políticas de prevenção e enfrentamento à violência contra as mulheres, com ampliação da rede de acolhimento, capacitação de agentes públicos, produção de dados, apoio às vítimas e campanhas de conscientização.
5: Carla Dixon, do PL do Rio Grande do Norte, defende projeto que cria o auxílio financeiro mensal para mães atípicas. Na explicação da deputada, a medida oferece apoio financeiro às mães que deixam o trabalho para cuidar de filhos que exigem acompanhamento permanente.
7: Carla Dixon acrescenta que o benefício seria concedido independentemente do benefício de prestação continuada, o BPC. Para ela, a medida reconhece as dificuldades enfrentadas pelas famílias atípicas e amplia a rede de proteção a essas mães.
6: Transportes.
5: Carros com mais de 5 anos de fabricação poderão ser obrigados a passar por vistoria periódica. O repórter José Carlos Oliveira tem detalhes da proposta.
8: A Câmara dos Deputados analisa o projeto de lei que estabelece a vistoria veicular periódica para carros com mais de 5 anos de fabricação. Atualmente, essa vistoria é exigida apenas em ocasiões específicas, como durante a venda do veículo. A proposta consolida no Código de Trânsito Brasileiro várias regras que hoje estão dispersas em resoluções do CONTRAN, o Conselho Nacional de Trânsito. A vistoria passaria a integrar a verificação de itens de segurança com o controle de emissão de poluentes e ruídos. Também seria exigida em casos de recuperação de veículo roubado e suspeita de clonagem. A condução de veículos sem vistoria obrigatória ou com laudo de reprovação se tornaria infração grave na carteira de habilitação, com multa de R$ 195 e retenção do carro até a regularização. A proposta é do deputado Fausto Pinato, que rebate algumas críticas que o texto recebeu nas redes sociais.
9: Quando eu propus esse projeto, a intenção nunca foi onerar o cidadão mais pobre ou mais rico. O problema é que eu mexi numa ferida sem querer, né? Ter um comércio de autopeça de carros mais velhos nisso e mexeu com pessoas realmente que está ligada ao crime organizado, principalmente na questão de autopeça e roubo de veículos. Então eu queria dizer ao cidadão, aquele cidadão mais pobre não onera nada.
8: A proposta de vistoria periódica para veículos com mais de 5 anos de fabricação foi aprovada na Comissão de Viação e Transporte com ajustes feitos pelo relator deputado Cezinha de Madureira, do PSD de São Paulo. O texto está em análise agora na Comissão de Constituição e Justiça. Da Rádio Câmara de Brasília, José Carlos Oliveira.
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11: Justiça.
12: O projeto de Paulo Soares, do Podemos de São Paulo, endurece o combate à corrupção sistêmica. A proposta, segundo ele, prevê a responsabilização de agentes públicos e de pessoas envolvidas em esquemas de corrupção, com penas que podem chegar a 20 anos de prisão.
16: O parlamentar afirma que a iniciativa fortalece os mecanismos de transparência e fiscalização no poder público. Paulo Soares também defende a apuração de denúncias de corrupção e diz que pretende atuar no Congresso em defesa do combate aos desvios de recursos públicos.
12: Chico Alencar, do PSOL do Rio de Janeiro, sugere o endurecimento das regras sobre a guarda de dinheiro em espécie por agentes públicos. O deputado sustenta que valores elevados encontrados em operações policiais levantam suspeitas sobre a origem dos recursos.
16: Para Chico Alencar, a manutenção de grandes quantias de dinheiro em espécie, principalmente em períodos eleitorais, compromete a transparência da administração pública. Ele considera que a medida fortalece o combate à corrupção e aumenta a transparência na atuação de agentes públicos.
12: Otone de Paula, do PSD do Rio de Janeiro, defende as investigações sobre supostos recursos do Banco Master destinados ao financiamento de um filme sobre Jair Bolsonaro. Ele diz que é necessário esclarecer a origem, a destinação e a aplicação dos valores envolvidos.
16: Otone de Paula reforça que as investigações devem alcançar todos os agentes políticos, independentemente de posicionamento ideológico. Ele também manifesta confiança na condução do caso pelo ministro André Mendonça e defende a transparência na apuração dos fatos.
11: Segurança Pública.
12: Messias Donato, do União do Espírito Santo, defende o enquadramento das facções criminosas, como o PCC e o Comando Vermelho, como organizações terroristas, frente à decisão do governo estadunidense de sancionar cidadãos e empresas brasileiras ligadas a esses grupos.
16: Na opinião de Messias Donato, a medida é urgente para sufocar os negócios ilícitos dessas organizações no país. O congressista critica ainda a relutância do governo brasileiro em classificar como terrorismo as táticas de pânico e de submissão que esses grupos impõem à sociedade.
12: Termina agora o Jornal Câmara dos Deputados, produzido pela Rádio Câmara, com trabalhos técnicos de Everson Urani e apresentação de Val Monteiro e Márcio Aquile Sardi. Uma boa noite para você.
16: Você fica com as notícias do Tribunal de Contas da União. Boa noite.
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1: Uma ótima segunda. Hoje é dia 6 de julho. Tá no ar o nosso Patrulha do Consumidor. E antes que eu esqueça, é dia da criação do IBGE. Atenção, motorista. Aquela placa dizendo que o estacionamento não se responsabiliza por objetos ou veículos é ilegal. De acordo com o Superior Tribunal de Justiça e o Código de Defesa do Consumidor, a empresa é sim responsável por qualquer dano. Essa regra vale inclusive para estacionamentos gratuitos de shoppings, supermercados ou lojas físicas da nossa região. A única exigência da lei é que o prejuízo tenha acontecido enquanto você estava consumindo no local. Fique atento e exija sempre os seus direitos. O nosso Patrulha do Consumidor fica por aqui. Até o próximo.
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0: ainda ar úmido, instável nas próximas horas, mas em geral os modelos não projetam chuva significativa. A terça-feira começa com frio, a previsão é de mínimas que deverão ficar aí na casa de 2 graus, ao passo que à tarde a temperatura fica na faixa dos 11 graus, portanto frio intenso previsto durante toda a terça-feira. Quarta começa com frio mais forte e a risco de formação de geada. Os modelos indicam marcas mínimas ao redor do zero e durante a tarde 18 graus, portanto grande amplitude térmica na quarta-feira, que terá perfil muito seco na região. Quinta-feira também dia ensolarado, previsão de mínimas na faixa dos 4 graus, máxima chegando aos 20, diminui a condição de geada, mas ainda pode ocorrer no começo da manhã. Sexta-feira com aumento de nuvens, tem temperatura variando de 8 a 22 graus, portanto uma tarde agradável. No fim de semana volta a chover com mais uma frente fria cruzando a região, mas em geral os modelos não indicam grandes acumulados. Da Metsu Meteorologia, Stael.
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8: Oi, oi, meus queridos, tudo bem? Uma maravilhosa segunda-feira, mais uma semana iniciando. Hoje, dia 6 de julho, comemora-se o dia da criação do IBGE. E aqui no Sinal Verde, uma dica simples que pode evitar muita dor de cabeça. Vamos conferir. Deixar o carro parado por vários dias pode esvaziar a bateria e te deixar na mão na hora da partida. Para evitar esse problema recorrente, ligue o motor regularmente e o deixe funcionando por cerca de 10 minutos. Se o veículo passar longos períodos sem uso, o recomendado é desconectar os cabos dos terminais. Garanta o funcionamento perfeito do seu carro desde o começo da semana, com esse cuidado simples.
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3: Olá a todos que nos acompanham.

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Vem pra cá pertinho da gente que já começou mais uma semana e nós estamos aqui prontíssimos para te acolher. Oi, gente. Boa semana, eu sou a Kelly Gomes e olha, manter a casa em ordem com os pequenos fica muito mais simples se você organizar os brinquedos em cestos, sabia? O segredo é deixá-los sempre ao alcance das mãos das crianças, garantindo assim autonomia e total segurança na hora de brincar. E para facilitar ainda mais, identifique cada recipiente utilizando cores chamativas ou então pequenos sinais visuais. Assim, seu filho sabe exatamente onde encontrar o que ele procura e a hora de guardar vira uma grande diversão. Organize o espaço da sua família com essa dica prática. Boa semana, ótima segunda para você. Amanhã a gente volta a se encontrar, tá? Mamãe.

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7: Olá a todos que nos acompanham na Rádio Vang. A expectativa é de ainda ar úmido, instável nas próximas horas, mas em geral os modelos não projetam chuva significativa. A terça-feira começa com frio, a previsão é de mínimas que deverão ficar aí na casa de 2 graus, ao passo que à tarde a temperatura fica na faixa dos 11 graus, portanto, frio intenso previsto durante toda a terça-feira.

0: quarta começa com frio mais forte e a risco de formação de geada. Os modelos indicam marcas mínimas ao redor do zero e durante a tarde 18 graus, portanto grande amplitude térmica na quarta-feira, que terá perfil muito seco na região. Quinta-feira também dia ensolarado, previsão de mínimas na faixa dos 4 graus, máxima chegando aos 20. Diminui a condição de geada, mas ainda pode ocorrer no começo da manhã. Sexta-feira com aumento de nuvens, tem temperatura variando de 8 a 22 graus, portanto uma tarde agradável. No fim de semana volta a chover com mais uma frente fria cruzando a região, mas em geral os modelos não indicam grandes acumulados. Da Metsu Meteorologia, Estael Suas.
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11: Oi, oi, meus queridos, tudo bem? Uma maravilhosa segunda-feira, mais uma semana iniciando. Hoje, dia 6 de julho, comemora-se o dia da criação do IBGE. E aqui no Sinal Verde, uma dica simples que pode evitar muita dor de cabeça. Vamos conferir. Deixar o carro parado por vários dias pode esvaziar a bateria e te deixar na mão na hora da partida. Para evitar esse problema recorrente, ligue o motor regularmente e o deixe funcionando por cerca de 10 minutos. 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
1: Sabe aquele papo de bar? Dois amigos falando sobre amores mal resolvidos. Aquela pessoa que tá sofrendo, deprimida. Vem cá, meu amigo, meu caso é diferente. Eu até tô sofrendo, mas eu tô vivendo.

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1: Simão! Salve pra todos os loucos apaixonados que estão aí com a gente.

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1: Você tem coragem, hein, velho? 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
0: Quem gostou, faz barulho!
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4: A 10ª edição do Festival Nacional do Salame foi realizada entre a sexta-feira, dia 4, e o domingo, dia 6, no Parque Lauro Risseri Bortolom, em Marau. O evento recebeu, segundo a organização, aproximadamente 29 mil visitantes ao longo dos 3 dias. Conforme o levantamento, cerca de 4 mil pessoas passaram pelo evento na sexta-feira, 16 mil no sábado e outras 9 mil pessoas no domingo. Com entrada gratuita, o festival contou com programação voltada a gastronomia, cultura e tradições da imigração italiana. A estrutura ocupou uma área superior a 3 mil metros quadrados no parque, reunindo espaços de alimentação, bebidas, artesanato, cultura e convivência. Foram disponibilizados 14 pontos gastronômicos e o público também teve acesso a produtos de vinícolas da Serra Gaúcha, cervejarias artesanais e também o espaço armazém. A programação também contou com apresentações musicais e oficinas gratuitas aos visitantes. Direto da redação, Diene Gazola.
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5: Chegando por aqui com o meu amigo Pet. Olha, meus amigos, vocês sabiam que o seu cão pode precisar de vacinas complementares, dependendo inclusive do estilo de vida e da região onde ele mora? Pois é, o médico veterinário é o profissional ideal para avaliar quais doenças são mais comuns na sua área e indicar a proteção correta. Entre as doses mais aplicadas estão as vacinas contra a gripe canina, a giardia e a grave leishmaniose. Não corra riscos desnecessários com a saúde do seu melhor amigo de quatro patas, viu? Visite a clínica veterinária e mantenha a carteirinha de vacinação dele totalmente atualizada.
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0: não tá.
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5: Olá a todos que nos acompanham na Rádio Vang. A expectativa é de ainda ar úmido, instável nas próximas horas, mas em geral os modelos não projetam chuva significativa. A terça-feira começa com frio, a previsão é de mínimas que deverão ficar aí na casa de 2 graus, ao passo que à tarde a temperatura fica na faixa dos 11 graus, portanto frio intenso previsto durante toda a terça-feira. Quarta começa com frio mais forte e a risco de formação de geada. Os modelos indicam marcas mínimas ao redor do zero e durante a tarde 18 graus, portanto grande amplitude térmica na quarta-feira, que terá perfil muito seco na região. Quinta-feira também dia ensolarado, previsão de mínimas na faixa dos 4 graus, máxima chegando aos 20, diminui a condição de geada, mas ainda pode ocorrer no começo da manhã. Sexta-feira com aumento de nuvens, tem temperatura variando de 8 a 22 graus, portanto uma tarde agradável. No fim de semana volta a chover com mais uma frente fria cruzando a região, mas em geral os modelos não indicam grandes acumulados. Da Metsu Meteorologia, Estael Suas.
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1: 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Uma maravilhosa terça-feira para vocês. 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E aqui no Sinal Verde, o assunto é direção segura. 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
1: Olá, olá, boa terça, hoje é 7 de julho, eu sou a Kelly Gomes, tudo bem por aí? Por aqui tá tudo bem e hoje que é o Dia Mundial do Chocolate, celebramos esse sabor irresistível, mas os cuidados com a saúde dos pequenos devem vir sempre em primeiro lugar, combinados, né? Então, de acordo com a Sociedade Brasileira de Pediatria, o consumo de doces e chocolates só deve começar após os 2 aninhos de idade. Mesmo depois dessa fase, o limite diário de açúcar não deve passar de 25 gramas para garantir o bem-estar. Então evita aí excessos na rotina infantil, mas comemora essa data priorizando hábitos saudáveis para toda a sua família. E um dia bem gostoso para vocês. Tchau, tchau.
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0: Ele melhora o humor e fortalece a imunidade. O inverno é mais leve quando a gente brilha junto com o dia. Bem-vindo, inverno. É uma dica especial da
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2: Ótima terça, dia 7 de julho. Hoje é dia do ingresso das mulheres nas fileiras da Marinha e também é dia mundial do chocolate. Tá no ar o nosso quadro Patrulha do Consumidor. 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
4: Não leva essa lá música.

0: esquenta o ambiente sem precisar de aquecedor o tempo todo. Conforto com economia. Essa é a mágica do inverno inteligente. Bem-vindo, inverno. É uma dica especial da
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0: chegando. Seja bem-vindo, inverno. Com os dias mais curtos e frios, que tal aproveitar para se reconectar, hein? Ligue para alguém querido ou tire do armário aquele livro que ficou esperando o ano todo. O frio convida para dentro da casa e do coração. Bem-vindo, inverno. É uma dica especial da
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3: O prazo para cadastro e recadastro do transporte universitário em Marau inicia nesta segunda-feira, dia 6. Os estudantes interessados em utilizar o serviço oferecido pela Associação dos Universitários Marauenses, a ASUMA, no segundo semestre letivo, devem realizar o procedimento até o dia 7 de agosto. De acordo com a entidade, o valor da inscrição é de R$120 para estudantes que efetuarem o cadastro dentro do prazo e de R$160 para quem realizar o processo após o período. Os documentos necessários são RG, CPF, comprovante de residência e comprovante de matrícula. Também é exigida uma fotografia que pode ser feita no momento do atendimento. O processo pode ser realizado de forma online no site da ASUMA. Direto da redação, Diene Gazola.
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4: Olá, terça-feira linda, linda para você que nos acompanha, tudo de bom. Está no ar o meu amigo Pet. E apesar de ser um hábito muito comum no imaginário popular, oferecer leite de vaca para gatos adultos é totalmente contraindicado, sabia? Pois é, os felinos não produzem enzima lactase, o que significa que o leite causa sérios desconfortos abdominais e quadros de diarreia. Além disso, essa bebida balanceia os minerais do organismo, aumentando o risco de problemas nas articulações e pedras na bexiga. Então proteja a saúde e o bem-estar do seu bichano, deixando esse alimento fora da rotina dele. Invista em uma ração de qualidade e água sempre fresquinha.
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É dançar por 10 minutos, alongar ao acordar ou fazer uma caminhada rápida. Já ativa a circulação e espanta o frio. 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
1: 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Uma maravilhosa terça-feira para vocês. Hoje, dia 7/7, é o Dia Mundial do Chocolate. 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

0: tempo de cuidar por dentro também. Frio por fora e fogo por dentro. Aproveite o inverno para desacelerar, dormir melhor e tomar um chá relaxante antes de deitar. Camomila, capim-limão ou lavanda ajuda a embalar o sono. Dormir bem é o melhor casaco da alma. Bem-vindo inverno. É uma dica especial da...
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4: Olá a todos que nos acompanham na Rádio Vang. A expectativa é de ainda ar úmido, instável nas próximas horas, mas em geral os modelos não projetam chuva significativa. A terça-feira começa com frio, a previsão é de mínimas que deverão ficar aí na casa de 2 graus, ao passo que à tarde a temperatura fica na faixa dos 11 graus, portanto frio intenso previsto durante toda a terça-feira. Quarta começa com frio mais forte e a risco de formação de geada. Os modelos indicam marcas mínimas ao redor do zero e durante a tarde 18 graus, portanto grande amplitude térmica na quarta-feira que terá perfil muito seco na região. Quinta-feira também dia ensolarado, previsão de mínimas na faixa dos 4 graus, máxima chegando aos 20, diminui a condição de geada, mas ainda pode ocorrer no começo da manhã. Sexta-feira com aumento de nuvens, tem temperatura variando de 8 a 22 graus, portanto uma tarde agradável. No fim de semana volta a chover com mais uma frente fria cruzando a região, mas em geral os modelos não indicam grandes acumulados. Da Metsu Meteorologia, Stael Suas.
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1: Ibiza, dia 30/7/2023, 1:40 da tarde.

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5: Olá, uma excelente semana para você. Eu chego com informação direto da redação. A Polícia Federal realizou nesta segunda-feira a Operação Véu de Maia para investigar um esquema de lavagem de dinheiro ligado a sites ilegais de apostas esportivas. A ação tem como alvo 87 empresas suspeitas de atuar como empresas de fachada para movimentar dinheiro de apostas clandestinas e enviar recursos de forma ilegal ao exterior. Foram cumpridos 9 mandados de busca e apreensão em Goiás, São Paulo e Rio Grande do Sul. Em Canoas, um homem foi preso em flagrante após policiais encontrarem 4 armas sem registro. As investigações começaram a partir de informações do Ministério da Fazenda. Segundo o governo, os sites ilegais funcionam sem autorização, não seguem as regras de fiscalização e deixam de pagar impostos. Os investigados podem responder por lavagem de dinheiro, evasão de dívidas e organização criminosa. Direto da redação, Kelly Felipe.
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7: Olá, olá, boa terça. Hoje é 7 de julho, eu sou a Kelly Gomes. Tudo bem por aí? Por aqui tá tudo bem. E hoje, que é o Dia Mundial do Chocolate, celebramos esse sabor irresistível, mas os cuidados com a saúde dos pequenos devem vir sempre em primeiro lugar. Combinados, né? Então, de acordo com a Sociedade Brasileira de Pediatria, o consumo de doces e chocolates só deve começar após os 2 aninhos de idade. Mesmo depois dessa fase, o limite diário de açúcar não deve passar de 25 gramas para garantir o bem-estar. Então evita aí excessos na rotina infantil, mas comemora essa data priorizando hábitos saudáveis para toda a sua família. E um dia bem gostoso para vocês. Tchau, tchau.
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2: Olá, terça-feira linda, linda. Pra você que nos acompanha, tudo de bom. Está no ar o meu amigo Pet. E apesar de ser um hábito muito comum no imaginário popular, oferecer leite de vaca para gatos adultos é totalmente contraindicado, sabia? Pois é, os felinos não produzem enzima lactase, o que significa que o leite causa sérios desconfortos abdominais e quadros de diarreia. Além disso, essa bebida balanceia os minerais do organismo, aumentando o risco de problemas nas articulações e pedras na bexiga. Então proteja a saúde e o bem-estar do seu bichano, deixando esse alimento fora da rotina dele. Invista em uma ração de qualidade e água sempre fresquinha.
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1: Sabe aquele papo de bar? Dois amigos falando sobre amores mal resolvidos. Aquela pessoa que tá sofrendo, deprimida. Vem cá, meu amigo, meu caso é diferente. Eu até tô sofrendo, mas eu tô vivendo.

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4: Olá, eu volto com mais informação direto da redação. O presidente dos Estados Unidos, Donald Trump, criticou nessa segunda-feira o árbitro brasileiro, Rafael Claus, pela expulsão do atacante Folarin Balogun durante a partida entre Estados Unidos e Bósnia. Trump afirmou que o lance não foi falta e classificou a atuação do árbitro como muito suspeita. O presidente também confirmou que pediu à FIFA a revisão do cartão vermelho. A entidade informou que o presidente, Gianni Infantino, recebeu a ligação, mas afirmou que a decisão de suspender a punição foi tomada de forma independente, seguindo os procedimentos do comitê disciplinar. A União das Associações Europeias de Futebol criticou a decisão da FIFA e classificou a revisão do cartão como sem precedentes, incompreensível e injustificável. Direto da redação, Kelly Felipe.
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1: 13:51.
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2: Olá, meus amigos, tudo bem? Uma maravilhosa terça-feira para vocês. Hoje, dia 7/7, é o Dia Mundial do Chocolate. E aqui no Sinal Verde, o assunto é direção segura. Vamos à dica de hoje. 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
5: Olá a todos que nos acompanham na Rádio Vang. A expectativa é de ainda ar úmido, instável nas próximas horas, mas em geral os modelos não projetam chuva significativa. A terça-feira começa com frio, a previsão é de mínimas que deverão ficar aí na casa de 2 graus, ao passo que à tarde a temperatura fica na faixa dos 11 graus, portanto frio intenso previsto durante toda a terça-feira. Quarta começa com frio mais forte e a risco de formação de geada. Os modelos indicam marcas mínimas ao redor do zero e durante a tarde 18 graus, portanto grande amplitude térmica na quarta-feira que terá perfil muito seco na região. Quinta-feira também dia ensolarado, previsão de mínimas na faixa dos 4 graus, máxima chegando aos 20, diminui a condição de geada, mas ainda pode ocorrer no começo da manhã. Sexta-feira com aumento de nuvens, tem temperatura variando de 8 a 22 graus, portanto uma tarde agradável. No fim de semana volta a chover com mais uma frente fria cruzando a região, mas em geral os modelos não indicam grandes acumulados. Da Metsu Meteorologia, Estael Suas.
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5: Olá, olá, boa terça, hoje é 7 de julho, eu sou a Kelly Gomes, tudo bem por aí? Por aqui tá tudo bem e hoje que é o Dia Mundial do Chocolate, celebramos esse sabor irresistível, mas os cuidados com a saúde dos pequenos devem vir sempre em primeiro lugar, combinados, né? Então, de acordo com a Sociedade Brasileira de Pediatria, o consumo de doces e chocolates só deve começar após os 2 aninhos de idade. Mesmo depois dessa fase, o limite diário de açúcar não deve passar de 25 gramas para garantir o bem-estar. Então evita aí excessos na rotina infantil, mas comemora essa data priorizando hábitos saudáveis para toda a sua família. E um dia bem gostoso para vocês. Tchau, tchau.
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4: Olá, eu volto por aqui para te contar sobre economia. O Índice Nacional de Preços ao Consumidor Amplo, IPCA, projetado pelo mercado financeiro para este ano, foi reduzido para 5,3%, segundo o Boletim Focus, divulgado nesta segunda-feira. Na última semana, a estimativa era de 5,33%. O índice, que é referência oficial de inflação no país, foi reduzido pela primeira vez após 16 semanas, mas o percentual permanece acima da meta que deve ser perseguida pelo Banco Central, de 3%, com intervalo de tolerância entre 1,5% e 4,5%, conforme estabelecido pelo Conselho Monetário Nacional. Para 2027, a projeção da inflação permanece em trajetória de aumento, passando de 4,17% para 4,18% em relação à semana anterior. As estimativas para 2028 e 2029 se mantiveram estáveis em 3,7% e 3,5%, respectivamente. A projeção da taxa básica de juros, a Selic, para 2026 foi mantida pelos analistas em 14%, indicando que este ano haverá mais um corte sobre a atual taxa de 14,25% estabelecida pelo Comitê de Política Monetária, o Copom, do Banco Central, no último dia 17 de junho. A próxima reunião do Copom deve ocorrer nos dias 4 e 5 de agosto. Direto da redação, Kelly Felipe.
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0: Valeu. Obrigado.
1: Deixa eu ver se vocês estão afim mesmo. Alô, São Paulo, faz barulho!
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3: 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Até o próximo.
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3: Olá a todos que nos acompanham na Rádio Vang. A terça-feira começa com frio, a previsão é de mínimas que deverão ficar aí na casa de 2 graus, ao passo que à tarde a temperatura fica na faixa dos 11 graus, portanto frio intenso previsto durante toda a terça-feira. Quarta começa com frio mais forte e a risco de formação de geada. Os modelos indicam marcas mínimas ao redor do zero e durante a tarde 18 graus, portanto grande amplitude térmica na quarta-feira que terá perfil muito seco na região. Quinta-feira também dia ensolarado, previsão de mínimas na faixa dos 4 graus, máxima chegando aos 20. Diminui a condição de geada, mas ainda pode ocorrer no começo da manhã. Sexta-feira com aumento de nuvens, tem temperatura variando de 8 a 22 graus, portanto uma tarde agradável. No fim de semana volta a chover com mais uma frente fria cruzando a região, mas em geral os modelos não indicam grandes acumulados. Da Metsu Meteorologia, Estael Suas.
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8: Olá, terça-feira linda, linda para você que nos acompanha, tudo de bom. Está no ar o meu amigo Pet e apesar de ser um hábito muito comum no imaginário popular, oferecer leite de vaca para gatos adultos é totalmente contraindicado, sabia? Pois é, os felinos não produzem enzima lactase, o que significa que o leite causa sérios desconfortos abdominais e quadros de diarreia. Além disso, essa bebida balanceia os minerais do organismo, aumentando o risco de problemas nas articulações e pedras na bexiga. Então proteja a saúde e o bem-estar do seu bichano, deixando esse alimento fora da rotina dele. Invista em uma ração de qualidade e água sempre fresquinha.
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7: Olá, chegando com o nosso horóscopo, sou Luana de Oliveira, uma ótima terça-feira para você, Áries, Touro e Gêmeos.
6: Áries.
7: Ariano, quanto mais se conhece a realidade como ela é, mais a alma fica chocada por ter perdido tanto tempo se dedicando ao que de fato não tinha importância alguma. Não desanime, o tempo é apenas um fragmento da eternidade. A cor para hoje é o pink.
6: Touro.
7: Olá, Touro, se prepare para investir recursos e verificar se tudo isso que sua alma tanto deseja valerá a pena depois de obtido. Não se pode criar certezas antecipadas porque seriam teóricas. Só a experiência tira a teima. A cor para hoje é o marrom.
6: Gêmeos.
7: Oi, Gêmeos, apesar da urgência que a realidade atual transmite, seria melhor sua alma não ceder a nenhum tipo de pressão, mas tomar seu próprio tempo e fazer as coisas de acordo com o ritmo que a alma determinar. Tome seu tempo. E a cor pra hoje é o prata. Já, Câncer, Leão e Virgem.
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1: Oi, de volta na programação. Agora você de Câncer, Leão e Virgem.
0: Câncer.
1: Oi, Câncer. A realidade anda se tornando muito mais complicada do que sua alma imaginava. Mas isso não há de se converter num problema que sirva para sua alma se atormentar. Leve tudo na esportiva, porque vai passar, com certeza. A cor para hoje é o branco.
0: Leão.
1: Oi, Leão. Os ideais surgem para que as pessoas se sintam motivadas a se unirem e trabalharem em conjunto. Mesmo que esse movimento dure pouco, o pouco que durar será suficiente para deixar uma marca e um bom exemplo. Em frente, a cor para hoje é o lilás.
0: Virgem.
1: Olá, Virgem. Mesmo que tudo der errado, ainda assim dará certo, porque importa avançar o possível nos assuntos do seu interesse. Evite se importar com as críticas que receber. Faça o possível dentro do seu entendimento e nada além. A cor para hoje é o bege. Já, Libra, Escorpião e Sagitário.
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2: Opa, muito bom dia. 5:58, 5:58. Marau agora com 4 graus, tá? Tá frio nesse comecinho de manhã de terça-feira, porém o sol deve aparecer nas próximas horas e a temperatura sobe, deve chegar a 11, 12 graus no decorrer da tarde. Muito prazer, Guilherme de Abreu por aqui, te fazendo companhia até às 8 horas. 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E o nosso WhatsApp tá só aguardando tua mensagem, tua participação, teu pedido de música aqui pelo 3342-1522. Um ótimo dia para você, uma ótima terça.

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2: É, vamos lá, que é terça-feira, dia 7, né? Dia 7 de julho. Dia de número 188, faltando 177 para findarmos o ano. Abraço, Gilberto. Já pediu duas, né? Pediu a Fazenda da Viúva com o Porca Véia e pediu também ali do Léo Canhoto e Robertinho. Separei o homem mal, tá, Gilberto? Vou tocar depois essa. Um abraço. Obrigado pela audiência. O Paulo do Facchini, ele que pediu essa aqui do Grupo Cordiona, né? Já toquei também, obrigado pela companhia, Paulo, turma toda aí do Facchini. O Milton do Prado, ali do Ângela Borella, também tá sintonizado na Vang, obrigado pela parceria. Entre os destaques para hoje, tá? Poda de inverno prepara a próxima safra de pêssego. Em Pelotas, a expectativa é de colher 36 mil toneladas. Eduardo Leite veta o projeto que prevê a extinção da taxa de licenciamento para veículos do Rio Grande do Sul. Vítimas de agiotas relatam extorsão e ameaças de morte em cobranças de dívidas aqui no Rio Grande do Sul. Também é destaque, achei que era uma doação, diz vereadora que recebeu caixa com um cachorro morto na Câmara de Novo Hamburgo. Também é destaque quem sai, quem fica e quem entra, como deve iniciar o novo ciclo de Ancelotti na seleção brasileira. São destaques e manchetes aí do estado, do país e do mundo para hoje. E ontem à noite a Bélgica despachou os Estados Unidos 4-1. Bélgica avança para as quartas de final e Estados Unidos está fora. Os três donos da casa estão fora nas oitavas, né? O Canadá, o México e também os Estados Unidos. Vamos lá, vamos com o Porca Véia agora. Um ótimo dia pra você. 4 graus, tá frio.

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1: Atenção, crianças, não fiquem na rua. O terrível homem mau está ali no bar.
2: Eu sou o homem mau. Eu sou mau, mau mesmo. Vendeiro, traz cachaça com farinha pra todo. Vamos logo. Mistura esse negócio aí. É pra todo mundo beber. Onde vai, moço?
3: Eu vou indo embora, eu nunca bebi.
2: E nem vai beber. E você aí? Como é o seu nome?
4: Meu nome é Pedro.
2: Era Pedro, agora é defunto.

0: Quem é o dono dessa porcaria aqui?
1: Sou eu, senhor.
0: Então, tá dormindo? Traz o uísque logo.
1: Não tenho uísque.
0: O que é que eu bebo, então?
1: Bebe leite.
0: Quem bebe leite é bezerro. Toma, aprenda a respeitar o homem mau. E essa mulher, de quem é?
2: Essa mulher é minha.
0: Era sua, agora é minha.

0: Então você veio me matar, não é? Quem é você?
1: Eu sou o famoso Billy Gancho. Por quê?
0: Pronto. Era Billy Gancho. Agora é defunto Gancho.

0: Então você é o delegado que veio acabar comigo? Qual é o seu nome, delegado?
1: O meu nome é Justiça. Você está preso, homem mau.
0: Quem é você para me prender, delegado? Fique sabendo que eu sou o homem mau, mau.
1: É, você era o homem mau. Agora é defunto mau.

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4: Olá a todos que nos acompanham na Rádio Vang. A terça-feira começa com frio, a previsão é de mínimas que deverão ficar aí na casa de 2 graus, ao passo que à tarde a temperatura fica na faixa dos 11 graus, portanto frio intenso previsto durante toda a terça-feira. Quarta começa com frio mais forte e a risco de formação de geada. Os modelos indicam marcas mínimas ao redor do zero e durante a tarde 18 graus, portanto grande amplitude térmica na quarta-feira que terá perfil muito seco na região. Quinta-feira também dia ensolarado, previsão de mínimas na faixa dos 4 graus, máxima chegando aos 20. Diminui a condição de geada, mas ainda pode ocorrer no começo da manhã. Sexta-feira com aumento de nuvens, tem temperatura variando de 8 a 22 graus, portanto uma tarde agradável. No fim de semana volta a chover com mais uma frente fria cruzando a região, mas em geral os modelos não indicam grandes acumulados. Da Metsu Meteorologia, Estael Suas.
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8: Oiê, de volta na programação, você de Libra, Escorpião e Sagitário.
0: Libra.
8: Oi, Libra, ainda que o futuro só faça acenos sutis e quase imperceptíveis, a partir do momento em que sua alma se entusiasma com alguma ideia futura, isso é mais do que suficiente para colocar lenha na fogueira das realizações. A cor para hoje é o amarelo.
0: Escorpião.
8: Olá, Escorpião. Criar confusão para ganhar tempo é uma boa estratégia, mas que não deve ser utilizada sempre, porque senão perde o seu efeito e validade. Há momentos em que a melhor estratégia é tentar sair pela tangente. A cor para hoje é o dourado.
0: Sagitário.
8: Oi, Sagitário. Melhor seria que todo mundo se entendesse e compreendesse a necessidade mais do que suficiente para colocar lenha na fogueira das realizações. A cor para hoje é o amarelo.
0: Escorpião.
8: Olá, Escorpião. Criar confusão para ganhar tempo é uma boa estratégia, mas que não deve ser utilizada sempre, porque senão perde o seu efeito e validade. Há momentos em que a melhor estratégia é tentar sair pela

0: Já Capricórnio, Aquário e Peixes.
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3: Vamos lá, que é terça-feira, o pior já foi, 6h19, já preparei meu cafezinho com leite aqui no Capricho, né? Vamos lá, vamos começando mais um dia com frio, temperatura de 4 graus. Abraço a Aline Melo também, por aqui nos acompanhando. E olha, Marau tem novo secretário, né? Agricultura e Pecuária de Marau agora tem, a Secretaria de Agricultura e Pecuária tem novo secretário, o Pilatinho, né? Após extenso período em que o vice-prefeito Vilmos Anquim acumulava o cargo de secretário municipal de Agricultura e Pecuária, o Executivo Municipal de Marau anunciou ontem que a pasta ganha um novo titular. Para estar à frente dos trabalhos, o setor agora tem como novo secretário Vilmar Pilate, o Pilatinho, que até então atuava como diretor da pasta. Segundo informou a administração municipal, Vilmo terá, a partir de agora, mais liberdade para focar em sua agenda como vice-prefeito. E a secretaria receberá atenção redobrada devido ao volume de obras que irão acontecer nos próximos 6 meses. Então, eu até vou conversar com ele às 8 horas, tá? Vou lá na secretaria e vou voltar, vou falar com ele, né, com o Pilatinho, sobre assumir essa empreitada aí como secretário municipal. Também é destaque, asfalto entre Nicolau Vergueiro e Marau volta ao centro das articulações. Festival Nacional do Salame recebeu cerca de 29 mil visitantes. Ainda, criança de 6 anos é localizada sem vida após carro cair de ponte, isso lá no Paraná. E aberto prazo para cadastros e recadastros na Suma. São destaques aí do fangfm.com.br. 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Abraço lá pro Soli também, né? Sei que tá sempre nos acompanhando lá do posto Soli. Obrigado pela audiência, obrigado pela companhia. Um ótimo dia, ótima terça-feira.

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2: Vamos lá, 6h31. Dando sequência ao nosso melhor bom dia. Hoje é terça-feira, já no segundo dia da semana. Quero mandar um abraço lá pro Orlando Gazola, que tá lá por Vila Maria também nos acompanhando nesse comecinho de manhã. Um abraço, Orlando. Ótimo dia. 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Destaques também para hoje, né? Nas principais informações. Hoje tem os últimos jogos da fase oitavas de final da Copa, né? Hoje tem Argentina em campo, tem Messi, 1 hora. Argentina contra Egito e depois às 5 horas tem Suíça contra Colômbia. Os vencedores desses confrontos que vão se enfrentar na fase quartas de final. Boleto, bom dia, chegando por aí também, né? Termina então essa fase importante aí da Copa do Mundo. E aí na quarta-feira já começa aquela fase interessante, né? Que é as quartas de final já entre os 8 melhores desse Mundial do México, dos Estados Unidos e também do Canadá. Lembrando que os 3 países sede já estão eliminados, os 3 caíram justamente na mesma fase, na fase oitavas de final. 6h32, vamos com mais música. Um ótimo dia, ótima terça.

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6: Oi, de volta na programação. Agora você de Capricórnio, Aquário e Peixes.
5: Capricórnio.
6: Oi, Capricórnio. As ideias são lindas, maravilhosas. Mas quem vai executar tudo o necessário para que deixem de ser ideias e se transformem em obras concretas? Na hora de empreender, todo mundo olha para outro lado. Isso não, viu? A cor para hoje é o laranja.
5: Aquário.
6: Oi, Aquário. Discernimento é a chave mestra que sua alma precisa utilizar para se abrir passagem e reconhecer que desejo satisfazer e que outros descartar, porque só consumiriam recursos e nada de bom resultariam. A cor para hoje é o azul.
5: Peixes.
6: Oi, peixes. Estes são momentos determinantes para o seu destino. Muitas questões que se decidem agora, mesmo que inconscientemente, terão reverberação por muitos anos pela frente. É melhor andar com plena consciência. A cor para hoje é o salmão. Galerinha, obrigada pela companhia. Beijo e até a próxima. Tchau.
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9: Fechou a primeira hora, então, do nosso Vang Bom Dia, que foi um oferecimento do Jarbas, água, gás, bebidas, lanches, lenha, tudo 24 horas no depósito da João Posser, tá? 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Eu vou ficando por aqui. Na sequência tem a Tempo de Fé, o programa da Igreja do Evangelho Quadrangular. Hoje com ele, pastor Gilnei Joanello, que tá chegando por aí já, né? Com mais um É Tempo de Fé. Eu volto logo depois, 7 horas, dando sequência ao nosso melhor bom dia. Ótima terça, se cuida que tá frio. 4 graus agora.

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Muito bom dia ouvintes da Vang FM. Nesse momento está no ar o programa É Tempo de Fé. E eu sou o pastor Junei. Nesta manhã quero mais uma vez trazer a palavra de Deus, um pouco sobre a palavra de Deus para o seu coração, para a sua vida, para o seu dia. Hoje, terça-feira, dia 7 de julho. E mais uma manhã, pela graça de Deus, estamos de pé, estamos vivos. E eu creio que cada um de vós, pela fé que tens no Senhor, deposita essa confiança para que seu dia seja bem, seu dia seja agradável. E sim, de fato, para que tenhamos um dia que seja agradável, primeiramente devemos expressar a Deus a nossa fé nele. E antes de qualquer coisa, antes de sair da sua casa, antes de tomar o seu café, exercite a sua fé, confiando no Senhor, mas orando a Ele, entregando o seu dia na presença de Deus. Pois é muito, seria muito fácil a gente simplesmente sair de casa sem falar com Deus e depois questionar a Deus o porquê de as coisas não estarem do jeito que a gente gostaria, ou de as coisas não se alinharem como a gente gostaria que se alinhasse. O fato é que nós dependemos de Deus. E depender de Deus é uma questão de ter confiança e ter fé e simplesmente entregar tudo nas mãos do Senhor. E não diferentemente, o nosso acordar, o nosso amanhecer, o dia qual nós iremos enfrentar pela frente. Até porque não sabemos o que nós iremos enfrentar. Nós temos, de certa forma, todos temos fé porque nós planejamos um dia. Isso é uma atitude de fé. Planejar mesmo inconscientemente, mas a gente planeja um dia. Encerramos o dia, vamos dormir e já planejamos o dia seguinte. Isso para mim é um ato de fé. A gente não sabe que vai, se vai acontecer, mas acaba planejando. Só que o planejar humano nem sempre ele ocorrerá de acordo com aquilo que a gente deseja que aconteça. Por isso a importância de confiar em Deus, por isso a importância de depositar nossa fé no Senhor, entregar o nosso dia. Por quê? Uma vez que nós entregamos o nosso dia na presença de Deus, nós certamente tudo que nós fizermos, certamente nós teremos êxito. E se aquilo que nós programarmos não tivermos êxito, nós não estaremos nos frustraremos pelo fato de não ter acontecido da maneira que a gente quis. Mas pela fé nós devemos entregar no Senhor. E certamente ele cuidará dos mínimos detalhes e aquelas questões que a gente não vê, que a gente não enxerga. Isso é deixar nas mãos do Senhor. E a palavra de Deus diz que a fé, ela é um fundamento das coisas que a gente se espera, mas a prova daquilo que a gente não vê. E é bem por aí. A fé é obedecer sem entender tudo, é seguir os direcionamentos de Deus, mesmo quando o futuro, o amanhã é incerto. É ter perseverança, é continuar firme, confiante mesmo diante das provações, mesmo diante das mudanças, e ter essa confiança constante, ativa, sempre, em todo momento, que isso nos leva a descansar sabendo que Deus cuida de tudo no seu tempo. Isso é ter fé, é saber esperar em Deus e descansar que ele está cuidando de tudo. Confie nele, ele está cuidando de tudo, fique tranquilo. Mesmo que pareça que não há ninguém a seu favor, não há ninguém por ti, não há ninguém que está preocupado contigo, não pense dessa maneira. Deus está cuidando de ti, Deus está guardando o seu caminho, Deus está guardando a sua vida, Deus está cuidando da sua casa, da sua família. Enquanto você descansa, enquanto você dorme, enquanto a gente dorme, Deus cuida de nós. Enquanto a gente trabalha, Deus cuida de nós. Enquanto a gente está na rua dirigindo ou está se exercitando com a caminhada, Deus está cuidando de nós. E isso é a prova de que Deus, ele é grandioso, soberano, e sim, ele se preocupa com cada um de nós. Uma vez que a gente entrega o nosso caminho ao Senhor, certamente ele cuidará de nós e continuará nos abençoando, nos direcionando com o Espírito Santo para fazer as coisas, que assim sejam, da maneira que lhe agrade, tá bom? Então, nesta manhã, eu digo para você, tenha fé, aquela situação que está delicada, no tempo certo, Deus vai operar, aquela situação que está desgostosa, certamente Deus está trabalhando,
aquela dificuldade que talvez você pense, meu, não tem mais jeito, não sei mais o que fazer, fique tranquilo, coloque nas mãos de Deus. Ao tempo certo, Deus estará ali ajustando e auxiliando para que você tenha paz e tenha confiança e viva uma vida em paz, em alegria em seu coração, tá bom? Agora é 6:51. Quero mandar meu alô aí para o pastor Eduardo Almeida, que está ligadinho todas as manhãs, ainda está em off, mas logo estará de volta aí. Também quero mandar um abraço para o irmão Moisés e a dona Lília. Moisés, que hoje está de aniversário, parabéns, felicidade, Deus abençoe sua vida grandemente, em nome de Jesus, que o Senhor possa prosperar a sua vida, a sua caminhada. Também mandar um abraço aí para Marizé, a Gilmar, a Vitória, o Joaquim, também para minha esposa Roseli, meus filhos João, Gabriel e o Davi Miguel. Também mandar um abraço para Rezonim, para o Dário e para todos vocês, nossos ouvintes, que estão todos os dias aí conosco nas manhãs. Vamos ouvir agora a canção de André Valadão, Pela Fé. Na sequência, voltamos para abençoar a sua vida em nome de Jesus.

0: 10:56, você ouviu esta canção de André Valadão, Pela Fé. E realmente, pela fé nós podemos enfrentar toda e qualquer situação. Basta a gente ter fé. Vamos então, nesse momento, falar com Deus.
1: Diga, Jesus.
0: Soberano Senhor Deus, chamado Pai, nesta terça-feira que aqui estamos, venho por meio da fé clamar a Ti por todos aqueles, meu Deus, que nesta mesma fé entregam a sua vida, seu caminho, a sua confiança no Senhor e depositam a confiança a tal ponto de entregar tudo nas Tuas mãos. Que nesta terça-feira, não diferentemente nos dias anteriores, venha ser o Senhor o abençoador, o cuidador, o guardador de cada vida, de cada família, de cada lar, Pai amado, nesta terça-feira. Que a cada um que tem confiado venha receber do Senhor as mais ricas bênçãos, venha ser agraciado pelo Senhor, venha ser cuidado. E sim, meu Deus, que toda e qualquer dificuldade, toda e qualquer situação adversa, que nesta manhã possam estar vivendo momentos de paz, de alegria e de certeza que tudo está no seu controle e que tudo se ajustará. E que não precisa se andar ansioso, preocupado, apavorado ou até mesmo triste, pois quando o Senhor cuida, o Senhor nos traz alegria, paz, felicidade e tudo isso sabendo que vem do Senhor, uma vez que a gente confia. Então que o Senhor venha abençoar essas vidas, assim também como esta água que é colocada diante do Senhor, venha abençoar esta água, para que seja esta água remédio divino para o corpo, para a alma. Também, Senhor amado, venha abençoar o alimento, tudo aquilo que é colocado diante do Senhor. Que o Senhor venha abençoar poderosamente em nome de Jesus. Eu te dou graças, meu Deus, te louvo. E que esta terça-feira seja uma terça-feira abençoada pelo poder do Senhor, em nome de Jesus. Amém. 6:58, encerrando um pouquinho antes, mas na certeza de que Deus é Deus soberano e todo aquele que confia, crê, certamente tem provado disso. Fica aí na sintonia da Vang, na segunda hora do Vang Bom Dia, com o senhor Guilherme de Abreu, segundo ele, o Eduardo, campeão de audiência, e os demais colegas aí que estão aí junto na programação da Vang. Muito obrigado pelo cafezinho, Guilherme. Deus abençoe e a ti e a todos, em nome de Jesus. Tchau, tchau.

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0: Vamos lá, 7:06, 7:06, é o nosso Vang Bom Dia chegando à sua segunda hora. Vamos lá, que é terça-feira, o pior já foi embora. Hoje é dia 7 de julho de 2026, no signo de Câncer, estação do ano inverno, fase da lua minguante. Muito prazer, Guilherme de Abreu por aqui, sigo contigo na tua companhia até as 8 horas da manhã com esse segundo tempo, segunda hora do melhor bom dia. Temperatura de 4 graus, né? Tá frio nesse comecinho de terça-feira, conforme era o combinado, conforme indicava a previsão ontem. Porém, o sol vai aparecer, tá? Talvez não no começo da manhã, mas da metade em diante o sol aparece e a temperatura sobe. Máximas aí previstas para 11, 12 graus no decorrer das próximas horas. 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Jenny, bem-vinda, bom dia.
1: Bom dia Guilherme, um bom dia especial para nossa audiência, o Ronaldo também. Uma boa terça-feira, né? Uma terça-feira fria por aqui.
0: Vamos lá, Ronaldo Poleto também. Só cuida para não cair na água aí, Ronaldo, que tá frio, né? Bem-vindo, bom dia.
2: Bom dia, Guilherme. Bom dia também para Jenny, para quem ouve a Vang nesta manhã. Sabe, Guilherme, que embora a temperatura tá oscilando, viu? 4, 5 graus nesta manhã. Eu fiquei um tempo agora também aí na praça, tá oscilando a temperatura nesse começo de manhã. Mas sim, é frio, Guilherme, mas a sensação não é de tanto frio, viu? Eu até imaginava que seria um pouco mais nesta manhã, pelo menos a sensação. Por isso que eu vim aqui próximo à água, para sentir um pouco mais de frio, viu, Guilherme? Porque aqui daí muda um pouco o cenário, aí tem mais umidade, viu, Guilherme?
0: Pois é, tu que tá aí pertinho da Lagoa do Parque, né? Até falei da água, aí no Parque Municipal Lauro Risseri Bortolom.
2: Deixa eu acender a imagem aqui para quem tá lá no Facebook para ver o cenário desse começo de manhã, viu, Guilherme? O cenário é esse, é de tempo que tá encoberto, não tem geada, né? 4 graus é a temperatura. Mas dá para olhar para o céu, Guilherme, e ver que as nuvens estão em movimento. Isso a gente deduz, né, que no passar das horas, também nesta manhã, ele, né, deve aparecer, que é o sol, Guilherme, bem na hora que apagou a luz aqui no parque, bem onde estou aqui. Então, se a imagem ficou escura, é porque a iluminação pública acaba, né, de desligar aqui no parque, viu, Guilherme?
0: Pois é, e aí com o sol, Ronaldo, a sensação melhora bastante também.
2: É exatamente isso. Então, a sensação, né, com o sol deve melhorar bastante hoje. Porém, para amanhã, né, Guilherme, deve ainda continuar o amanhecer com temperaturas baixas, né? E possivelmente limpando o tempo hoje, aí sim dá para dizer que amanhã há risco de geada, viu, Guilherme?
0: Pois é, até olhando aqui a previsão dos próximos dias, para amanhã mínima de 2, máxima 17. Aí depois na quinta, mínima 8, máxima 20. E da sexta em diante, viu? Na sexta, sábado, domingo, segunda, terça, até quarta da semana que vem, né? Que é até onde vai a minha previsão aqui. Todos os dias com tempo fechado, tá? Então tem 3 dias de sol e depois ele não aparece por pelo menos uma semana.
2: Então, dias cinzentos, né, Guilherme?
0: Dias bem cinzentos e com tempo bem fechado.
2: É coisa de inverno, né? Bem assim, né?
0: Pois é, tem que garantir o estoque de roupa essa semana, né? Tem que lavar o que dá até quinta-feira.
2: É exatamente isso. Guilherme, vou trazer aqui na Segurança Pública o trabalho da Brigada Militar das últimas 24 horas. A Brigada que traz aqui que ontem pela manhã, às 5h50, ou 5h06, ela recebeu informação que um veículo Gol estaria abandonado no meio da rua, lá na Noé Vieira, bem próximo ao SESI, no bairro Frei Adelar. A brigada foi até o local, constatou a denúncia e em consulta foi verificado que o veículo Gol estava em situação de furto. Diante do fato, esse veículo foi recolhido e levado para o guincho, aliás, apresentado ele na delegacia de polícia e depois também a devolução ao devido proprietário. Então teve essa situação de recuperação de veículo furtado ontem pela manhã, 5h50, lá no bairro Frei Adelar. Também teve ontem pela manhã, às 7h30, também no bairro Frei Adelar, a Brigada Militar visualizou uma motocicleta estacionada na rua Bonfilho Terroco e após consulta aos sistemas informatizados, constatou que a motocicleta pertencia a um homem de 33 anos e que contra ele havia um mandado de prisão em aberto. Os policiais realizaram o contato na residência após a confirmação da identidade do homem, tirado voz de prisão. Ele foi levado para o hospital e depois à delegacia de polícia, onde aconteceu lá o auto de prisão. Trabalho também que aconteceu ontem pela manhã. E ainda nas últimas horas, e especialmente no final da manhã de ontem, às 11h20, a Brigada Militar também atendeu uma ocorrência em estabelecimento comercial na Júlio Borella, inicialmente informada como dano, mas após a apuração dos fatos com as partes, foi também verificado que se tratava de uma discussão seguido de ameaça recíproca entre dois homens, um de 29 anos e outro de 44 anos. E em virtude dos relatos de que um dos envolvidos teria feito menção do uso de arma de fogo, foi feito busca pessoal. Nenhuma arma foi localizada. Contudo, foi apreendido um bastão retrátil que estava na posse de um deles. Diante do fato, também foi feito o boletim de ocorrência e foi apreendido esse objeto, esse bastão, segundo o que também informou a Brigada Militar. E esse foi o trabalho das últimas 24 horas do policiamento ostensivo e preventivo aqui no município de Marau, trabalho esse realizado pela Brigada Militar. 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
0: Vamos lá, 7h14, 7h14. Vamos lá, que é terça-feira, 4 graus, tempo fechado, né? Mas com a esperança de que o sol apareça ainda durante a manhã. 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
1: E tem novo secretário na administração municipal aqui de Marau. Então, após um grande período aí em que o vice-prefeito Vilmo Zanquim acumulou o cargo de secretário municipal de Agricultura e Pecuária, juntamente com o cargo de vice-prefeito, o executivo então anunciou ontem que a pasta ganha um novo titular. Passa a estar à frente dos trabalhos do setor como o novo secretário Vilmar Pilati, que até então atuava como diretor dessa secretaria. Segundo, né, a administração municipal, Vilmo terá a partir de agora mais liberdade para focar em sua agenda como vice-prefeito. E a secretaria vai receber atenção redobrada devido ao volume de obras que irão acontecer nos próximos 6 meses.
0: Vamos lá, 7h16, temos uma parada comercial agora e na sequência a gente volta com outros destaques e outras informações aqui no Melhor Bom Dia. Ótima terça.
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8: Olá a todos que nos acompanham na Rádio Vang. A terça-feira começa com frio, a previsão é de mínimas que deverão ficar aí na casa de 2 graus, ao passo que à tarde a temperatura fica na faixa dos 11 graus, portanto frio intenso previsto durante toda a terça-feira. Quarta começa com frio mais forte e a risco de formação de geada. Os modelos indicam marcas mínimas ao redor do zero e durante a tarde 18 graus, portanto grande amplitude térmica na quarta-feira que terá perfil muito seco na região. Quinta-feira também dia ensolarado, previsão de mínimas na faixa dos 4 graus, máxima chegando aos 20. Diminui a condição de geada, mas ainda pode ocorrer no começo da manhã. Sexta-feira com aumento de nuvens, tem temperatura variando de 8 a 22 graus, portanto uma tarde agradável. No fim de semana volta a chover com mais uma frente fria cruzando a região, mas em geral os modelos não indicam grandes acumulados. Da Metsu Meteorologia, Stael Suas.
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0: Vamos lá, 7h25, 7h25. Esse é o nosso Vang Bom Dia nessa manhã de terça-feira, dia 7 de julho, com temperatura de 4 graus aqui no centro. 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E olha só, o projeto de lei aprovado de forma unânime pela Assembleia Legislativa aqui do estado, que extinguia a taxa de licenciamento para veículos no Rio Grande do Sul, foi vetado, viu, pelo governador Eduardo Leite. O governador afirmou que a medida retiraria cerca de 750 milhões de reais por ano dos cofres públicos e comprometeria investimentos em serviços do Detran e na segurança pública. O governador fez a afirmação em vídeo lançado nas redes sociais. O projeto de autoria do deputado estadual Rodrigo Lorenzoni, do PP, previa o fim da cobrança de R$ 114,00 paga pelos proprietários de veículos para a emissão do Certificado de Registro e Licenciamento de Veículo, o CRLV. O parlamentar argumentou que a taxa perdeu a justificativa após a digitalização do documento implementada em 2019. Com o veto do governador gaúcho, o projeto voltará para apreciação da Assembleia Legislativa. Então, tu vai seguir pagando, né? Essa taxa aí de R$114 do licenciamento do teu veículo. 7h28, Jenny.
1: E uma comitiva de lideranças de Nicolau Vergueiro esteve reunida na última semana com o deputado estadual Juvir Costela, do MDB, para tratar da busca de recursos destinados ao projeto de asfaltamento entre Nicolau Vergueiro e Marau. Então, esse tema novamente volta, né, ao centro das articulações. Participaram do encontro o prefeito Marcelo Fellini, os vereadores Odelide Souza, Juliano Fellini, Jossandro de Almeida dos Santos e Selmar Muscoff. A reunião contou com representantes de diferentes partidos com assento na Câmara Municipal de Nicolau Vergueiro. De acordo com a administração, a busca pela pavimentação da ligação entre os dois municípios vem sendo pauta de agendas junto ao governo do estado e ao DAIR. Ao longo de 2025, o prefeito e vereadores participaram de reuniões para apresentar a demanda e solicitar apoio na execução dessa obra. Durante o encontro, né, o deputado Juvir Costela informou que está atuando na busca de recursos para viabilizar investimentos no projeto. A proposta prevê a implantação da ligação asfáltica entre Nicolau Vergueiro e Marau, apontada como uma alternativa para melhorar a mobilidade e também a logística da região.
0: 7h29, na sequência também tem unidade móvel aqui na Vang. 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E para tu que apostou na sorte ontem, fez a tua fezinha, ontem foi segunda-feira, dia 6. Teve Loto Fácil, concurso 3728. Uma aposta ganhadora, tá? Esse prêmio aí da Loto Fácil vai para. Vamos espiar para onde que vai. Vai para o município de. Ai, ai, ai, não abriu o site da Caixa. Agora sim, vai para o Rio de Janeiro, capital. E o prêmio. Prêmio é bom, viu? R$1.919.000. As dezenas sorteadas, então, 01, 02, 03, 06, 07, 08, 10, 11, 16, 17, 19, 21, 22, 23 e também o 25. E ainda tivemos a Quina. A Quina que teve o concurso 7058. E o sorteio acumulado. Dezenas 08, 26, 27, 66 e também o 79. Esses foram os números sorteados ontem na loteria, Ronaldo.
2: Guilherme, nas últimas 24 horas, o trabalho do Corpo de Bombeiros aqui de Marau atendeu a 7 chamados. A maioria, 6 deles, foram para casos clínicos. Loteamento Busnello, na saída para Vila Maria, para uma idosa de 85 anos. Na Rua Bela Vista, no bairro Primavera, para uma mulher de 27 anos. Na Raquel Outramari, no bairro Progresso, para um homem de 49 anos. Na Governador Ernesto Dornelles, no bairro Rigo, para uma adolescente com 14 anos. Na Padre Capuchinhos, no centro, para uma idosa de 89 anos. E um caso clínico na Rua Constante Borghetti, no Jardim América, para uma mulher de 50 anos. Também teve uma queda de própria altura na Rua Afonso Rigo, no bairro Santa Isabel, para um homem de 39 anos. E esse foi o trabalho das últimas 24 horas das guarnições de plantão do Corpo de Bombeiros Voluntários aqui de Marau. 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
0: Vamos lá, 7h34 agora. Continua frio, 4 graus, tá? Não muda a temperatura. 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
1: E o prazo para cadastro e recadastro do transporte universitário em Marau iniciou ontem, segunda-feira. Os estudantes interessados em utilizar o serviço oferecido pela Associação dos Universitários Marauenses, a ASUMA, no segundo semestre desse ano de 2026, devem realizar o procedimento até o dia 7 de agosto. De acordo com a entidade, o valor da inscrição é de R$ 120. Os documentos necessários são RG, CPF, comprovante de residência e também comprovante de matrícula. Também é exigida uma fotografia que pode ser feita no momento do atendimento. O processo pode ser realizado de forma online no site da ASUMA. Segundo a associação, aproximadamente 800 universitários utilizaram o serviço durante o primeiro semestre deste ano. Já para o segundo semestre, a expectativa é de atender cerca de 700 estudantes.
0: 7h36, e Marau vai sediar nesse próximo final de semana, dias 11 e 12 de julho, o Enartinho 2026 e a fase regional do Enarte. As atividades serão realizadas no Parque Lauro Ricieri Bortolom, com promoção da sétima região tradicionalista e do MTG, Movimento Tradicionalista Gaúcho. A organização é do CTG Sentinelas do Pago, com apoio da Prefeitura, da Câmara de Vereadores e também da Secretaria de Cultura, Turismo e Eventos. O evento, que vai reunir 23 entidades tradicionalistas da sétima região, com cerca de 2.164 inscritos entre modalidades individuais, grupos de danças, pares e conjuntos. Ao todo, estão previstas 289 apresentações, incluindo a participação de 33 grupos de danças tradicionais e 41 pares nas danças gaúchas de salão. A programação também contempla as modalidades de declamação, chula, solista vocal, gaita e violão. Na declamação serão apresentadas 122 poesias. A modalidade de chula contará com 21 participantes. Também estão inscritos 61 solistas vocais, 29 gaiteiros e 15 violeiros. A entrada será gratuita e não haverá cobrança de estacionamento, né? O evento que acontece nesse final de semana no Parque Lauro Ricieri Bortolom. 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Temos mais uma parada comercial e na sequência a gente volta com o nosso melhor bom dia no seu bloco final.
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0: É, 7h47, 13 para as 8, reta final já do nosso Vang Bom Dia dessa terça-feira, dia 7 de julho. Terça-feira, o pior já foi embora, né? Agora embala para metade da semana, depois embala para mais um final de semana. E vamos que vamos, temperatura de 4 graus. 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
1: E uma menina de 6 anos que estava desaparecida desde a noite de domingo, dia 5, foi encontrada sem vida na manhã de ontem, após intensas buscas realizadas pelo Corpo de Bombeiros Militar do Paraná, no município de Rio Bonito do Iguaçu. Segundo os bombeiros, um veículo em que a criança estava com os pais caiu de uma ponte na localidade de Santa Rosa, numa região conhecida como Ponte Molhada. O pai que conduziu o automóvel e a mãe conseguiram sair do carro e foram encaminhados para atendimento hospitalar. Porém, a menina desapareceu nas águas. As equipes realizaram buscas, iniciaram as buscas ainda durante a noite, utilizando mergulho livre, mergulho equipado e inspeção no veículo submerso. Durante a vistoria, foi constatado que a criança não estava no interior do automóvel e que os vidros estavam abertos, o que levantou a hipótese de que ela tivesse sido arrastada pela correnteza. E aí, na manhã de ontem, segunda-feira, as buscas foram retomadas e, devido à força da correnteza, passaram a ser realizadas também com auxílio de embarcação. Por volta das 10h20 da manhã, a criança foi localizada sem vida, enroscada em uma pedra, cerca de 800 metros abaixo do local onde o veículo havia caído. As circunstâncias desse acidente deverão ser investigadas pelos órgãos competentes.
0: Que coisa, né? 10 para as 8, 10 minutinhos para as 8 horas, 4, 5 graus, né? Essa variante aí nesse começo de manhã. Indicadores econômicos, dólar comercial nesse momento valendo 5,13, dólar turismo 5,33, euro 5,82 e a libra 6,89. É o nosso quadro Indicadores Econômicos aqui no Vang Bom Dia. 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Ontem tivemos jogos pela Copa do Mundo, tá afunilando cada vez mais, viu? Ontem foi a fase oitavas de final, a Espanha bateu Portugal por 1-0, gol no finalzinho do jogo, aos 45 do segundo tempo, e a Bélgica passou sarrafo nos Estados Unidos, 4-1, Bélgica classificada para as quartas de final e Estados Unidos fora da competição. Os três países sede já estão fora, tá? Caíram na mesma fase, na fase oitavas de final. Estados Unidos, México e também o Canadá. Nessa terça-feira, fechando as oitavas. 1h tem a Argentina contra o Egito e depois às 5h tem Suíça contra Colômbia. Jogos da fase oitavas de final. E depois já começa as quartas. As oito melhores seleções do mundo, né? Já estarão em campo valendo vaga na semifinal. Tá quase no final aí dessa Copa do Mundo de 2026, a maior Copa do Mundo de todas. E assim a gente vai ficando por aqui, tá? Fechando o nosso Vang Bom Dia, porque na sequência tem espaço plural aqui na Vang, Jenny. Um ótimo dia, ótima terça.
1: Uma ótima terça-feira para todos nós e amanhã a gente se encontra novamente por aqui. Tchau, tchau.
0: Até a próxima. Tchau.
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15: Agora é 8 horas. Para você, bom dia. Estamos chegando aqui com o nosso Espaço Plural, também com o nosso convite para que você acompanhe até às 10. As informações desta manhã de terça-feira, hoje dia 7 de julho de 2026. Para você acompanhar as notícias da segurança pública, da economia, assuntos diversos que a gente traz também aqui no nosso programa, além, é claro, do esporte, tem Copa do Mundo, né? Assunto que ainda também a gente vai destacar. E outros temas que a gente vai abordar até às 10 da manhã aqui no Espaço Plural, também com o serviço da Unimóvel e ainda com os demais assuntos que a gente vai trazer para você nesta manhã, que tem a temperatura aqui em Marau, tá oscilando, né? Horas 4 graus, horas 5, é assim que tá a temperatura nesse começo de manhã de terça-feira, hoje dia 7 de julho de 2026. Lacir, confesso que eu até imaginava que a sensação seria de mais frio, não é que não esteja frio, sim está, mas a questão de sensação, eu confesso que uma situação talvez muito particular minha, né? Mas tá suportável o dia de hoje, viu? Tá frio sim, mas nada comparado com outros momentos que teve a sensação de temperatura bem mais baixa nesse começo de manhã, viu?
16: Bom dia, tio Ronaldo, bom dia a todos nossos colegas aí, a Jenny, Francisco, Guilherme, toda a nossa equipe, o Matheus também. Eu compartilho o Ronaldo com esse pensamento. Eu esperava mais frio, né? Inclusive projetei para isso, né? Porque a gente sempre tem que ficar de olho na previsão. A previsão, ela dá um indicamento do que pode acontecer. É. E nós, inteligentemente, temos que nos antecipar às devidas previsões. E eu imaginava uma sensação um pouco mais fria, imaginava assim um pouco mais, um clima um pouco diferente, como há duas semanas atrás, mais ou menos, teve um episódio de um frio um pouco mais intenso.
15: E aí a sensação qual era pior.
16: A sensação era outra, a qual tive que usar luvas, enfim, o ouvinte sabe do que a gente está falando, que está vivendo no mesmo território que o nosso, mas eu sim esperava, Ronaldo, um pouco mais de sensação térmica mais baixa, é o que eu esperava.
15: Ou a gente vai se acostumando com o frio também, né?
16: Não sei se é costume.
15: A gente vai se habituando também, né? Vamos também pontuar essa possibilidade, tá?
16: Ela não dá pra descartar, isso é verdade, né? Não dá pra descartar, mas sim, se pensa.
15: Pensando bem, agora também levei esse ponto. Ou a gente vai se habituando, né? E aí já começa a entender que vai suportando o frio, né? Não sei. Impressão minha, talvez.
16: Você acostumar com o frio, acredito que sim. O corpo humano se acostuma, né?
15: Não, a gente é um ser habituado.
16: O corpo humano acaba se acostumando, né?
15: Para hoje, segundo o Climatempo, viu, você está dizendo que não passa dos 10 graus a temperatura, né? A gente está observando o céu, tem movimento de nuvens, agora há pouco, né? Dava a impressão que o sol ia aparecer mais cedo, mas vai demorar um pouquinho ainda para aparecer porque tem muita nebulosidade aqui na região. Para amanhã, a previsão é de 2 graus, porém a amplitude térmica de amanhã é que chama atenção. Se começa com 2, vai a 16 para amanhã. Já na quinta-feira, mínima de 5, máxima 19. Na sexta-feira, a mínima é de 10, melhora bastante, então a mínima da sexta-feira e a máxima de 18. No sábado, mínima de 12, máxima 18, porém no sábado volta a chuva aqui para a região, né? Seria essa a condição para o sábado. No domingo ainda teria alguma pancada de chuva, mas aí voltaria o sol com mínima de 9, máxima 16. Estou até curioso para ver se mantém aquela previsão. É, já mudou. Né? Já mudou. Tinha a previsão que lá pro dia menos 19, 20, não teremos temperaturas acima de 20 graus, 26.
16: Ah, o veranico, tu disse ontem?
15: Mudou tudo, tá? Já mudou, tá?
16: Eu tava esperançoso.
15: É, mas já mudou, já não tem mais aquela previsão. Por exemplo, no dia 20 que falava em 26 graus, já a máxima é 18. Então já mudou, mudou o cenário pros dias 19, 20, 21, né? Que tinha lá na frente previsão de um
16: aceitando, calorzinho. Tá valendo.
15: Mas tá bom, né? Tá 10 bom. A 18 tá perfeito.
16: Tá bom,
15: né?
16: tá bom, tá aceitando.
15: Boa temperatura. 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E ela ser mais duas seleções, se não foram, vão hoje para casa, né? Uhum. Tivemos ontem dois confrontos, o confronto, um clássico até europeu, Portugal e Espanha, e no finalzinho do jogo a Espanha fez 1-0, né? Se despediu a Portugal da Copa do Mundo, e também quem se despediu da Copa do Mundo e da seleção foi Cristiano Ronaldo, né? Ficou evidenciado que ele também se despediu. E teve ontem, né? A única seleção que ainda que cedia a Copa do Mundo que estava no Mundial, mas que ontem tomou 4-1 da Bélgica. E também os americanos vão ficar em casa, não voltam mais jogar na competição, porque estão em casa, né? Então teve aí também esse confronto. E hoje tem mais dois jogos que fecham com isso essa fase, né? As oitavas de final da Copa do Mundo. Tem logo mais 1 da tarde, Argentina e México. E às 5 da tarde tem Suíça e Colômbia. Quem vencer esses dois confrontos se enfrentam agora no próximo final de semana. É, definidos e já jogam na quinta-feira França e Marrocos. Jogam na sexta-feira à tarde, 4 horas, Espanha e Bélgica, que venceram ontem. A Noruega vai jogar no sábado às 6 da tarde com a Inglaterra. E a Argentina, o Egito se classificando hoje, joga no sábado às 10 da noite com a Suíça, com a Colômbia. Então até o sábado encerramos as quartas de final. E aí sai os semifinalistas. Vão ficar 8. E até o final de semana nós teremos a definição de quais serão os 4 que vão para a semifinal, né? E é a semifinal que é disputada na terça e também na quarta-feira. Os dois jogos vão acontecer à tarde, sempre às 4 horas. Na terça e também na quarta-feira, para a grande final marcada para o dia 19. Então, Copa do Mundo vai afunilando, né? De 48 vai ficando agora 8. E aí até o final de semana ficam só 4. E desses 4 é que vão ser os campeões mundiais.
16: Eu esperava mais de Portugal, esperava mais do México.
15: O jogo de Portugal com a Espanha foi bonito.
16: Eu não entendo.
15: Foi um detalhe, né? Foi um detalhe da Espanha com Portugal, foi um jogo, claro que estava mais afim, né? Até pelo elenco que tem a Espanha, estava mais afim, o elenco é melhor da Espanha em comparação com Portugal, mas foi um detalhe, né? Foi no finalzinho, um descuido aí na setor defensivo de Portugal, e aí a França, aliás a Espanha, né? Aproveitou disso e foi eficiente, fez 1-0, que garantiu a classificação para a próxima fase.
16: É, trata-se de uma competição mundial, não é porque é o futebol, qualquer competição mundial que tu for, num tatame ou qualquer competição no tênis, seja o que for, um erro pode comprometer todo o preparo, né?
15: Não, e o jogo de ontem da Espanha com Portugal é aquela situação, né? Até que há tempo a vida, né? Aos 45 do segundo tempo foi o gol da Espanha.
16: Pra ver, né? Não tem tempo.
15: É, aí tu tem pouco tempo de reação, né? Ainda que teve 7 minutos de acréscimo, né?
16: Ali já a perna já tá cansada, já começa
15: aí,
16: tudo.
15: Aí vem desespero, nervosismo, aí o psicológico não ajuda mais, né?
16: Não.
15: Até pode o psicólogo ajudar, mas as pernas já não, talvez não respondem o mesmo nível.
16: Ah, mas o atleta tá acostumado, não, ninguém se prepara, eu não sei, assim, que se prepara, se acostuma para eventuais pressões de fim de jogo. Aconteceu, não deixa acontecer. Aconteceu, vai ter que lidar com aquilo, né?
15: Mas enfim, tem esse panorama aí. Elas vão trazer informações da segurança pública, as ocorrências das últimas 24 horas para Malta Imobiliária. 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A gente vai destacando aqui as informações da segurança pública, o nosso primeiro contato da manhã é com o Corpo de Bombeiros. Quem vai trazer aqui as informações nesta manhã é o bombeiro
16: Tessaro, né? Tessaro, ele mesmo.
15: Alô, Tessaro, bom dia.
17: Bom dia, ouvintes. Ocorrências atendidas pelas unidades central e norte do Corpo de Bombeiros do Marau nas últimas 24 horas. Ocorrências do dia 6 ou 7, segunda-feira, às 9 horas e 35 minutos, atendimento a caso clínico, Rua Afonso Rigo, bairro Santa Isabel. 10 horas e 5 minutos, caso clínico na Rua Padre Capuchinho, bairro Centro. Às 10 horas e 40 minutos, atendimento a caso clínico na Rua Constante Borghetti, bairro Jardim América. Às 13 horas e 19 minutos, caso clínico na Rua Raquel Ultramário, bairro Progresso. Às 15 horas e 33 minutos, caso clínico na Rua Bela Vista, bairro Primavera. Às 16 horas e 8 minutos, caso clínico na Rua Governador Ernesto Dornelles, bairro Rigo. Da unidade central do Corpo de Bombeiros do Marau, falou o bombeiro Tessaro. A todos um bom dia.
16: Ok, então, obrigado pelas informações. Ronaldo, começo destacando as ocorrências da Brigada Militar das últimas 24 horas. Ontem, às 5 horas e 50 minutos, a guarnição da Brigada Militar recebeu informação via Copom de que um automóvel VW Gol encontrava-se abandonado no meio da via pública na rua Noé Vieira, nas proximidades do SESI. No local, os policiais constataram a veracidade da denúncia em que consulta, aos sistemas informatizados, verificaram que o referido veículo estava em situação de furtado. Diante dos fatos, o automóvel foi recolhido pelo guincho credenciado e encaminhado à Delegacia de Polícia Civil para registro da recuperação e posterior devolução ao proprietário legítimo.
15: Isso foi ontem pela manhã.
16: Aconteceu.
15: 50 da madrugada, né?
16: Isso aí. É.
15: Também teve ontem pela manhã, às 7:30, no bairro Faria de Lar, durante policiamento, a Brigada Militar visualizou uma motocicleta estacionada na rua Bonfilho de Rocco. E após consulta aos sistemas, constatou-se que o veículo pertencia a um homem de 33 anos, contra o qual havia um mandado de prisão em aberto e expedido pelo Poder Judiciário. Os policiais realizaram contato na residência e após o mesmo também ser identificado e confirmada a sua identificação, ele recebeu voz de prisão, sendo que foi levado para o hospital para exame de lesão e depois apresentado na delegacia de polícia, onde foi também feito o auto de prisão deste homem lá no bairro Frei Adelar.
16: Já às 11 horas e 20 minutos, os policiais militares foram despachados para atender a uma ocorrência em estabelecimento comercial na Avenida Júlio Borella, aqui no centro da cidade. Inicialmente informada como dano no local, após a apuração dos fatos com as partes, verificou-se tratar-se de um desentendimento seguido de ameaça recíproca entre dois homens de 29 e 44 anos. Em virtude de relatos de que um dos envolvidos teria feito menção ao uso de uma arma de fogo, foi realizada a busca pessoal e nenhuma arma foi localizada. Contudo, foi encontrado e apreendido um bastão retrátil que estava na posse de um deles. Diante dos fatos, foi confeccionada a ocorrência e a apreensão do objeto.
15: São as informações referentes à segurança pública, seja no trabalho do Corpo de Bombeiros ou também ainda da Brigada Militar no policiamento ostensivo e preventivo. 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Agora 8:12. 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Aos poucos, viu, Alacir, o sol busca seu espaço nesta manhã aqui também na nossa região, né?
16: Um pouquinho de força ele vem.
15: Isso aí. Vão destacando aqui as informações referentes aos temas desta manhã. Entidades brasileiras vão aos Estados Unidos para tentar barrar novas tarifas. Representantes de setores econômicos criticam uma possível taxa adicional dos Estados Unidos sobre exportações na primeira das audiências em Washington que abordam a proposta. A Confederação Nacional da Indústria estima que 4 mil itens sejam afetados. É um dos temas desta manhã. E Ancelotti quer tirar da eliminação impulso para um novo ciclo. É um dos assuntos também que tem nesta manhã. E o presidente Trump, ele é um pouco, cá entre nós, é audacioso ou ele é metido mesmo, viu? Se Trump faz acusações sem provas à juiz brasileira e admite que pediu à FIFA revisando o cartão vermelho. Interferência política no futebol, né?
16: Ele é metido, ele se expõe bastante, né?
15: Não sei se cabe também não, fazer isso, viu? Tá que não, ficando muito chato esse presidente também, cai entre nós, né?
16: Não tá, não, será que não tem serviço?
15: É, né? Pois é, não tem o que fazer.
16: É, não, vem pra, aqui nós arrumamos, tem uns lotes pra carpir, se ele quiser.
15: Pois é, mas tá ficando... Eu ia dizer uma outra coisa, mas prefiro não dizer.
16: Não, mas ele está se intrometendo em assuntos que não, daqui a pouco, tá, envolveu o país dele, tá, tudo bem. Mas eu acredito que os Estados Unidos têm tantos e tantos outros problemas a serem resolvidos do que tu tá se envolvendo com problemas em outros países, ou daqui a pouco numa competição que o seu país está cedendo.
15: E tanto é que a sua seleção ontem tomou um...
16: Uma tunda.
15: Uma tunda da Bélgica.
16: Um arrodeão.
15: É. Aprender. Nós, né, presidente?
16: Carpinho lote.
15: Sei lá. Acho que não caberia, né? Penso eu, não caberia ele estar se metendo aí também na Copa do Mundo.
16: Mas ele populariza, né? Ele de burro não tem nada também, né? Ele se envolve, se populariza.
15: Ele ganha mídia.
16: Ele,
15: né?
16: Ganha mídia, ele faz o social pra turma. Ele de burro só tem a cara e o trote. Ele não é bobo também, né? Vamos falar português.
15: Tem quem gosta disso.
16: Tem muita gente que aprecia e daqui a pouco ele está tentando conquistar esse eleitorado que lá atrás faltou para ele, que é esse povo que gosta desse tipo de arruaça.
15: Gosta de confusão.
16: Ok, vamos então aos destaques. STF ameaça afastar os presidentes do TJs que violarem ordem de antipenduricalho. Empresas veem clima técnico em audiência sobre tarifaço dos Estados Unidos. Também o governo paga recorde de 34 bi em emendas antes das eleições. Trump confirma ter agido para a FIFA rever pena atleta dos Estados Unidos. São os destaques na capa do Estadão nesta manhã.
15: Falando sobre esse assunto ainda, mas ele tem essa pressão, né? Ainda o Trump, né? A Tesla, a Coca-Cola, a Nestlé pedem que Estados Unidos não tarifem produtos no Brasil, né? Então ele tem essa pressão.
16: Três gigantes, né?
15: De gigantes, né? Americanas com relação a esse assunto. Também ele vai ter que lidar com esse assunto aí. Polícia Federal mira a rede de postos de combustíveis do Rio de Janeiro, que movimentou 7,6 bilhões de reais. Então tem esse assunto lá que envolve o Rio de Janeiro. Ex-prefeito, né, Belfort Roxo, está entre os alvos. O Rio de Janeiro é interessante, né, que prefeitos e governadores lá estão sempre metidos em confusão também, né, mas sempre confusão do crime, né?
16: Se não é um, é dois.
15: É impressionante, né, o Rio de Janeiro tem esse histórico de governadores e prefeitos, olha... Estão sempre envolvidos com alguma situação de corrupção, alguma situação nesse sentido. Não, olha, não recordo de alguém que não tenha algum pepino por lá para resolver, né? Não sei não, é interessante isso. O Senado pode votar na próxima semana a pauta bomba com impacto de 30 bilhões de reais. PEC, que cria a aposentadoria especial para agentes comunitários de saúde, pode ser discutida antes do início do recesso parlamentar também é um dos assuntos desta manhã.
16: O que eu trago como destaque, Thiago Pitan, que fez o próprio velório em vida, morre aos 46 anos. Supremo manda tribunais explicarem penduricalhos. Também para Itamaraty, Estados Unidos pode usar força militar no Brasil. O que é destaque, Hamas diz que deixará o governo de Gaza e abre caminho para a gestão civil. Falta de terrenos é gargalo na Zona Franca de Manaus. Estados Unidos ignoram provas ao propor tarifaço, afirma Brasil. Trump, agora é a capa de todos os jornais, eu vou acabar lendo. Trump confirma atuação ante a FIFA para reverter expulsão do atleta dos Estados Unidos. Infantino admite pedido de amigo, mas diz que a decisão é de comitê.
15: Também tem como destaque aqui o Hamas, né, que renunciou ao controle de Gaza e dá margem ao poder civil. Israel cobra o desarmamento, né? O grupo terrorista, que está no comando há quase 20 anos, transferência de gestão está prevista em acordo, mas o governo israelense diz desconfiar das intenções. Também é um dos assuntos que tem destaque no Oriente Médio, né, nessa renúncia. Empresas pedem aos Estados Unidos que suspendam tarifa. Governo mira negociação política. Também é um dos assuntos desta manhã. E ainda tem o Hamas, né, que deixa ou anuncia que está deixando o poder na faixa de Gaza. Israel vê manobra. Então é um dos assuntos também que tem destaque. E ainda teste de míssil aumenta receio sobre a expansão militar chinesa. Disparo de míssil intercontinental no Oceano Pacífico levou países a reagir com preocupação sobre também esta ação dos chineses. Eles são quietinhos, né? Não fazem tanto barulho quanto faz o Trump, né? Olha.
16: Mas estão sempre trabalhando.
15: Não sei não, viu? A gente pode ser surpreendido no futuro com relação a esse silêncio, né? O silêncio tem seu valor em algumas situações e eles entenderam isso, inclusive. Vamos voltar já agora hoje sobre a expansão militar chinesa. Disparo de míssil intercontinental no Oceano Pacífico levou países a reagir com preocupação sobre também esta ação dos chineses. E eles são quietinhos, né? Não fazem tanto barulho quanto faz o Trump, né? Olha.
16: Mas estão sempre trabalhando.
15: Não sei não, viu?

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11: Olá a todos que nos acompanham na Rádio Vang. A terça-feira começa com frio, a previsão é de mínimas que deverão ficar aí na casa de 2 graus, ao passo que à tarde a temperatura fica na faixa dos 11 graus, portanto frio intenso previsto durante toda a terça-feira. Quarta começa com frio mais forte e a risco de formação de geada. Os modelos indicam marcas mínimas ao redor do zero e durante a tarde 18 graus, portanto grande amplitude térmica na quarta-feira que terá perfil muito seco na região. Quinta-feira também dia ensolarado, previsão de mínimas na faixa dos 4 graus, máxima chegando aos 20. Diminui a condição de geada, mas ainda pode ocorrer no começo da manhã. Sexta-feira com aumento de nuvens, tem temperatura variando de 8 a 22 graus, portanto uma tarde agradável. No fim de semana volta a chover com mais uma frente fria cruzando a região, mas em geral os modelos não indicam grandes acumulados. Da Metso Meteorologia, Estael Suas.
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0: 8:26 aqui na Vang tem um espaço plural, temperatura de 5 graus aqui na área central da cidade, nuvens em movimento e a perspectiva que sol entre nuvens, hoje nós teremos aqui na nossa região, o que já dá para perceber, em algumas áreas tem o sol, depois desaparece, e assim tem sido esta manhã de terça-feira. Te recebi aqui informação, viu, Alacir, pessoal, que lá da região de Nova Alvorada, que tem que ir em direção a Montauri, o pessoal está detonando lá, tem um trabalho numa estrada de auxiliadora em direção a Montauri, próximo à ponte da Barra Funda. O trânsito hoje e amanhã deve ficar interditado, não tem passagem por lá. Então, a recomendação para quem precisa ir a Montauri naquela região, através da linha DAS, 16 DAS, né? 16 DAS em direção aí ao território de Vila Maria. Então, tem um caminho para ir a Montauri em razão desta obra, né? Não é. Então, para o pessoal também se organiza nessa região aí, tem essa mudança no trânsito aí na região de Nova Alvorada, né? O pessoal acabou mandando recado pra gente aqui, né? O pessoal da prefeitura que não mandou recado, né? Não se comunica direito, mas o usuário está comunicando,
1: acaba,
0: né?
1: Acaba fazendo o serviço.
0: É isso aí. Guilherme de Abreu, tá pronto para trazer informação da Unimóvel? Por onde andas você nesta manhã, hein, Guilherme? Bom dia.
2: Tô pronto sim, Ronaldo. Bom dia. Bom dia para ti, bom dia, Alacer. Um bom dia especial para todo que nos acompanha nesse começo de espaço plural dessa terça-feira. Com a tendência, Ronaldo, que mude o clima aí nos próximos momentos, né? A sensação ainda continua sendo de frio, né? Eu vi que vocês falaram, né, antes, que até esperava um pouco mais de frio para hoje, mas vai mudar na sequência, viu? Com a chegada do sol, acaba ficando mais agradável.
0: Mas a sensação tá diferente, a gente até imaginar que fosse mais, né, Guilherme?
2: Olha, eu tô com frio, viu, Ronaldo? Aqui por fora tô com frio. Talvez de luva, bem agasalhada, a sensação não seja tão grande, viu? Mas tem um friozinho, assim, nesse comecinho de dia, né? Talvez a temperatura tava 1 grau acima do que indicava, né? Ontem se falava em mínima de 3 graus, né? Hoje tava 4, então tá nesse clima aí hoje.
0: Bom, veja na imagem que tu está com o novo secretário de Agricultura, Guilherme.
2: Isso, novidade, né, Ronaldo? Novidade para Marau, o novo secretário de Agricultura e Pecuária aqui de Marau, foi anunciado ontem pela administração municipal, Vilmar Pilatti, que antes ocupava o cargo de diretor da secretaria e agora assume como secretário. Pilatti, bem-vindo aqui na Vang, bom dia.
3: Bom dia, Guilherme, bom dia, ouvintes da Vang. É com muita satisfação, realmente, que eu passo a assumir agora a secretaria, né, no lugar do Vilmo. É uma responsabilidade muito grande, mas vamos dar continuidade no serviço, nos trabalhos.
2: Pois é, Pilatti, até explicando, essa função antes era ocupada pelo Vilmo Zanquim, que tinha a dupla função, tanto como vice-prefeito e secretário de Agricultura. Agora ele foca mais nos trabalhos como vice-prefeito e Agricultura, que tem uma demanda bastante grande, ficará sob tua responsabilidade.
3: Isso, essa transição deu-se bastante por isso, né? Que ele, com o acúmulo de 2 cargos, estava bastante apertado, né? Muito trabalho. Então, vamos dividir agora, né? Vamos dar sequência em todos os projetos que nós vínhamos trabalhando.
2: Lá é importante colocar, né, que tu não trabalha sozinho, tem subprefeitos, né? Tem subprefeito nos distritos de Viado Pardo, Laranjeira e também São Miguel.
3: Isso, nós com esses 3 subprefeitos a gente continua fazendo as reuniões às 6:30 da manhã, né, fazendo a divisão das tarefas, dos trabalhos, delegando a sucessão dos trabalhos do dia anterior, tá? Isso vem normalmente.
2: Nesse momento, qual que seria a prioridade de vocês na secretaria? A gente sabe que o período é de inverno, de frio, de chuvas também, né? Tem bastante chuva agora e também tem previsão de bastante chuva nos próximos meses. Qual que está sendo a prioridade de vocês agora na Secretaria de Agricultura?
3: Sempre nós tivemos e vamos manter o foco nas estradas, tá? Então, nós trabalhamos bastante no verão para que agora, com a umidade, seja viável para todo mundo, transportes e tal, mas estamos de olho, né, nas circunstâncias que vem acontecendo com as chuvas, e a nossa prioridade é as estradas, tá? E em seguida atendendo aos agricultores que se faz necessário.
2: É porque é importante colocar, secretário, que o interior de Marau é bastante extenso, né? São muitos quilômetros de estradas.
3: Sim, nós temos com mais de 1.200 quilômetros de estradas, né? Que precisam toda hora uma manutenção, então é bastante trabalho.
2: Perfeito. E entre os argumentos, né, do anúncio que foi feito da mudança do Vilmo para o senhor como secretário foi a quantidade de obras e saneamento no interior, né? Tem questão de pontes, né? Que a gente sempre acaba falando sobre isso, essa manutenção de estradas, então tem bastante obras também em andamento ali, é claro, da manutenção.
3: Claro, nós temos aqui com o projeto das 10 pontes, né? Que veio o recurso do governo, o aporte da prefeitura, que serão investidos aí R$1.300.000, que já em seguida começamos a elaborar os projetos.
2: Perfeito. O senhor que assumiu oficialmente hoje como secretário, isso ou foi ontem mesmo?
3: Não, eu comecei hoje, tá? É a partir de hoje que eu tô assumindo verdadeiramente.
2: Perfeito, secretário, obrigado pela atenção, agradeço pela participação e sucesso nessa empreitada. Tem um prazo que o senhor se manterá como secretário ou ficará de forma indeterminada ainda?
3: A princípio nós combinamos com a prefeita que eu fico até o final do ano, tá? Eu tô interinamente até o final do ano, depois daí vamos ver.
2: Perfeito, um ótimo trabalho.
3: Obrigado pessoal.
2: Aí, Vilmar Pilatti, ele que assumiu hoje oficialmente como novo secretário de Agricultura e Pecuária aqui de Marau. 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
0: Ok, Guilherme, agora são 8h33, então, porque a gente compreendeu, o secretário Vilmar, ele será secretário interino até o final do ano, né? Acaba sendo secretário interino, né? Pela informação que ele repassou nesta manhã. 8h33, hora certa, quem traz aqui é a Martini, que tem 68 anos aqui em Marau. Assim, só trazer uma informação e creio ser pertinente, né? Muito também motivado por um fato lamentável que aconteceu em Passo Fundo no mês de junho, onde um ciclista foi morto, né? Ele estava na ciclofaixa, duas pessoas estavam lá na ciclofaixa, ele acabou se chocando com as duas pessoas, acabou caindo e, por consequência, passava um veículo na hora e foi atropelado e perdeu a vida em Passo Fundo. Pessoal, me chamou a atenção porque aqui em Marau, nós também temos aqui algumas áreas de ciclofaixas, né? Que seria destinado para os ciclistas. Mas algumas observações foram feitas, né? Não está tão claro assim, ou pelo menos faltam placas informando que isso é uma ciclofaixa. Até tem a pintura lá na ciclofaixa de que seria para bicicleta. Só que o pessoal tem se deparado no parque municipal, tem se deparado aqui na Júlio Borella com pessoas que estão caminhando na ciclofaixa. E já teve situação de que, relato de quem vai, por exemplo, para o parque para andar de bicicleta na ciclofaixa, mas foi xingado até não querer mais. Porque ele chamou a atenção, não, essa aqui é ciclofaixa para a bicicleta. E quem estava caminhando, mas xingou com todo baixo calão possível.
1: Entregou aquilo que ele tem.
0: E aí também foi observado que algumas ciclofaixas aqui na Júlio Borella, o pessoal vai caminhar com um carrinho de criança, né? Com bebê na ciclofaixa, que é destinado para bicicleta. Também tem situação de estacionar em cima de ciclofaixa ali na Ondorina Pereira Borges, em direção ao Parque Municipal. A situação de quem estaciona em cima da ciclofaixa. Então nós temos também essa realidade, né? Aqui no nosso município, da não observância, né, da ciclofaixa, e até pela manhã estava verificando bem em frente ao parque municipal, tem pouca placa informando que aquilo é uma ciclofaixa. Quase não existe, ou não existe placa. Então nós temos essa situação, ok, a intenção foi boa de criar a ciclofaixa, né? Mas, excelente, entretanto, É uma faixa com algumas limitações, porque você que está de bicicleta vai ter que ir até, por exemplo, aí como o nosso parceiro aqui, que é a Cesurg, vai de carro até aí, depois pega e vai de bicicleta até o parque, né? Porque ou tu vai se arriscar porque não tem ciclofaixa em outros pontos da cidade, né? Mas aí seria pelo menos a intenção da ciclofaixa a partir aí da Júlio Borella em direção ao Parque Municipal. E mesmo assim tem pessoas que utilizam a ciclofaixa para a caminhada e não espaço para a bicicleta. E já teve, não foi uma vez só, né? Teve vários, inclusive no final de semana alguém que relatou isso, né? Que chamou a atenção, olha, isso aqui é para bicicleta.
1: Não deveria ter falado, digamos assim, né?
0: Mas isso
1: não mereceu ouvir.
0: Que quem estava errado se achou no direito de xingar quem chamou atenção, né? E não foi pouca coisa, né? E a pessoa disse, olha, até eu recuei porque achei que ia dar briga e não quis isso para minha vida, né? Mas, infelizmente, tem essas práticas, né? De que ao invés de utilizar o espaço para caminhada para pedestre, está se usando a ciclofaixa para isso. Como também tem quem faz caminhada, tem quem utiliza a ciclofaixa para andar de bicicleta, né? E isso são adultos, são adolescentes, são crianças, né, que utilizam esse espaço para a ciclofaixa. Então, é preciso ficar atento a esse assunto, né? Não é comparar com o que aconteceu em Passo Fundo, mas é melhor prevenir, né? Daqui a pouco alguém vai se ferir, vai ter alguma briga por causa disso. Então, consciência, cada um no seu devido espaço. E aí, até daqui a pouco, reforçar, né, a questão da sinalização. Bom, ciclofaixa é para bicicleta, né? Porque no parque se toma essa providência de criar ciclofaixa ao ladinho, um local para caminhada, não tem isso? Tem, né?
1: Tem, Ronaldo, eu fico na dúvida, eu não sei, eu tô com uma pergunta que eu não sei a resposta. Eu já vi o que tu tá me dizendo, eu vi pessoas na ciclofaixa caminhando, eu vi, tá? Inclusive daqui a pouco eu até compete junto, eu vi isso acontecer.
0: Observando.
1: Só que uma dúvida que eu tenho, a sinalização sendo aplicada.
0: Mas
1: vai tirar o pedestre de cima?
0: Mas aí tem a sinalização. E aí, se acontecer alguma coisa, olha, querido, tu tava no lugar errado, né? Agora, como não tem pouca sinalização, daqui a pouco abre precedente para entender como quiser.
1: Ah, mas daí, tipo, eu também vou entender, por exemplo, não tem sinalização, não vai evitar, né, que proíba o pedestre de andar na pista de rolamento. Um exemplo. Mas ele sabe, por bom consenso, que ele não pode andar onde está o veículo. Ali é a mesma coisa, é uma questão de interpretação de segurança humana.
0: Se colocar em risco.
1: Confesso que se tiver a sinalização, fica a minha dúvida se vai tirar o pedestre de cima.
0: Quem sabe que a sinalização, né? Nós temos uma dificuldade com a sinalização para respeitar ela, cá entre nós, né?
1: Tendo ela, não se respeita. Ah, quando não tem.
0: O exemplo tá aqui naquela do mate. Tá tudo sinalizado aqui, o sentido da rua, e o pessoal anda na contramão.
1: Antes de começar o programa, acabei de ver um, tá?
0: Já passou uns 13 de manhã aqui, né?
1: Eu vi um antes de cruzar ali.
0: Não é? Aqui é impressionante. Não sei se é só isso aqui, mas...
1: Agora, perguntar, tá mal sinalizado? Não está. Eu não vejo.
0: Tem desatenção o volante.
1: Tá. O que falta aqui? O que falta botar o quê ali? Cada esquina? Não tá. Tira o pedestre agora de cima?
0: Tem a pintura, tem as placas, tem os veículos estacionados no sentido da rua e mesmo assim tem quem anda na contramão. Desatenção. Mas é alguém de fora. Não é de fora, é de Marau.
1: É os nativos.
0: É os nativos daqui que fazem isso. Não é de fora. O de fora, a gente, se não conhece a cidade, daqui a pouco a gente dá essas resvaladas aí, né?
1: Quer saber quem é o de fora? Ele percebe que ele tá contra a mão, ele já muda pra mão correta dele. Quem já é nativo, volta. Já, eu vou aqui seguir reto. E vai até o final.
0: Vai até o final.
1: Mais ou menos assim, desculpa a brincadeira, mas é assim que acontece. Tem que
0: sinalizar pra ver se é um tixinho também.
1: É assim que funciona. Na prática, o que nós vemos. Pena que daqui a pouco eu não consigo filmar tudo aqui, mas o que passa aqui na frente não é brincadeira.
0: Como é na Júlio Borella também a prática de muitos, não são poucos, motociclistas que andam pela direita. São muitos.
1: Na João Posto, irmão.
0: Na Júlio Borella é impressionante o número de motociclistas que andam pela direita. Ultrapassagem pela direita tem sido algo normal na Júlio Borella.
1: Presidente também.
0: É.
1: Barão, Parelho.
0: O pessoal não se deu conta, né? E aí, isso tá fora da regra de trânsito, né? Tem que passar sempre pela esquerda. E no caso da Júlio Borella, que não tem como ultrapassar, segue atrás do outro, né? Mas o pessoal tem uma dificuldade de estar atrás. E aí vai passando pela direita. Se alguém abrir a porta, ela se... Meu Deus do céu.
1: Por que que não se pode ultrapassar
0: a porta estacionada, né?
1: Porque naturalmente, por questões de regras de segurança, todo mundo é orientado, principalmente passando por autoescola, a qualquer situação de perigo, você vai puxar para a direita para se defender. E quem está atrás não vai conseguir enxergar, tu vai acabar derrubando o motociclista que está passando
0: por ali. Sem contar que o veículo estacionado na Júlio Borella poderá abrir a porta para desembarque e, por consequência, pode se dar conta que vem um motociclista. pista, e aí
1: é o suficiente.
0: Aquela olhadinha no espelho sempre é prudente, né? Para evitar essa prática desastrosa de ultrapassar pela direita. E não é poucos que fazem isso, viu? É impressionante. Vamos voltar já com o nosso programa, agora 19 faltando para as 9 da manhã.
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0: Oito horas e 46, agora faltando 13 para as 9 da manhã, de volta aqui na Vang com o nosso Espaço Plural desta manhã, destacando que nesta hora de programa tem sempre o oferecimento de supermercado Cremacir. 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Alacir, o estado amanheceu gelado hoje, né? São pelo menos 16 cidades com temperaturas abaixo de zero hoje. O local mais frio do Rio Grande hoje foi Santana do Livramento. 2,6 graus abaixo de zero.
1: Eu pensei que tu ia noticiar Getúlio Vargas de novo, que na última vez que tu falou dos mais frios, tava no topo da tabela, né?
0: É, mas aqui fica do...
1: No outro lado, não, bem distante de Getúlio
0: fica
1: Vargas.
0: Fica da região noroeste e fronteira, né? Hoje o dia mais frio, né?
1: Enquanto
0: então, Livramento, 2,6 graus abaixo de zero. Esses dados são da termômetros oficiais do Climatempo, tá? Uhum. Essa é a informação. Depois, teve o município de Encruzilhada do Sul com 2,2 graus abaixo de zero. Rosário do Sul, 2 graus. Quaraí, 1,3 graus abaixo de zero. Saldanha Marinho, 1,3 graus abaixo de zero. No Alegrete, 0,8 graus abaixo de zero.
1: Onde fica o Alegre?
0: É, lá onde fica o frio também.
1: Se avizinhou por lá.
0: A Juricaba também repetiu essa temperatura, assim como Coronel Bicaco, com 0,8 graus abaixo de zero. Piratini, 0,6 graus abaixo de zero, como também Bossoroca, 0,6 graus abaixo de zero. Mais próximo aqui, Amaral e Birubá, 0,2 graus abaixo de zero. Né? Essa é a situação. E aí teve municípios, né, como Ausentes com 0 grau, São Cepé 0 grau, Panambi 0,2 positivo, Guarani das Missões 0,2 positivo. Então esse foi o cenário, as temperaturas no começo da manhã e em muitos locais com a formação de geada. Aqui não teve geada em razão da nebulosidade nas últimas horas, né? Então não tivemos geada por aqui, pelo menos no amanhecer dessa terça-feira. O que não dá para garantir que amanhã não tenha, né? Porque se o tempo firmar,
1: sim,
0: possivelmente a gente possa ter geado em razão também das previsões que amanhã cai a temperatura, talvez um pouco mais baixa do que hoje também, né? Hoje foi de 4 graus, agora temos 5 aqui na área central, mas para amanhã teria até a promessa de 2 graus. E segundo 2 graus, tendo condição, né, de tempo limpo, possivelmente a gente tenha, possa ter geada para amanhã.
1: Eu estava até dando, voltei a observar aqui, porque eu estava olhando, conforme a gente vai lendo e trabalhando aqui, no meu lado direito aqui eu acabei olhando um pouco e vi uma resta de sol, pelo menos o sol dando uma parecida. Agora, para mim, eu consigo visualizar bem distante aqui, um pouco de sol no topo de um morro só e nada mais.
0: Lá os fundos do Parque Municipal.
1: Isso, né? Aí, isso é onde eu enxergo. É. Tu também tem a mesma visão que a minha?
0: Mesma visão, é.
1: Então é um pouco do sol tá aparecendo daqui a pouco. A máxima hoje é 13?
0: 10 graus para hoje.
1: 10 a máxima?
0: 10 para hoje.
1: Mas com o sol, acredito que possa passar um pouquinho, né? É. Que o sol dá aquela sensação um pouco melhor. Mas enfim, que o sol também tá chegando por aqui e marcando a presença, dando uma amenizada em questão de, do frio.
0: Os dias cinzentos de inverno
1: acontece, faz parte.
0: É da época, né?
1: É da época, é assim mesmo.
0: É assim, né? Menos sol, mais nuvens, isso é da época de um inverno normal.
1: Precisa, e os cultivos que agradecem esse período, porque é necessário. A gente fala de não quer frio ou quer frio, não. Tem que pensar na economia. É. Eu falo por mim, né?
0: Para a agricultura não pode ter tanta chuva, né?
1: Nessa exato. Época, né? Então
0: o trigo
1: precisa
0: não gosta
1: ter um
0: muito de chuva, assim, viu?
1: Tem que plantar trigo porque depois não tem o pão, né?
0: Nem a bolacha.
1: A gente pensa assim, porque nós somos consumidores aqui, né? Eu, pelo menos, né?
0: Vamos lá. A Polícia Federal iniciou nesta terça-feira a sexta fase da Operação Unha e Carne, que investiga conexões de agentes públicos com o grupo criminoso que atua no Rio de Janeiro. Desta vez, o alvo é uma rede de postos de combustíveis da Grande Rio, que movimentou 7,6 bilhões de reais em suposto esquema de lavagem de dinheiro com anuência de políticos. Entre os alvos de busca estão Márcio Canella, ex-prefeito de Belfort Roxo e pré-candidato ao Senado Federal pela União Brasil. E também o alvo da operação é o delegado Marcos Amin, ex-secretário estadual de Polícia Civil. Outros agentes da ativa da instituição também são investigados e em contato com as defesas até então não se manifestaram. Agentes saíram para cumprir no total de 19 mandados de busca e apreensão nos municípios de Niterói, São Gonzalo, Gonçalo, melhor dizendo, também Itaboraí e Resende, além da capital fluminense. A justiça determinou o sequestro de bens e valores e suspensão de atividades econômicas de empresas ligadas ao grupo investigado. As investigações começaram com um relatório de inteligência enviado à Polícia Federal pelo Conselho de Controle de Atividades Financeiras, a COAF. O documento apontou que o grupo movimentou 7,6 bilhões de reais nos últimos 6 anos. Além do crime de organização criminosa, os investigados poderão responder por contratação direta ilegal e lavagem de dinheiro, além de outros que poderão surgir no decorrer das investigações, é o que informa a Polícia Federal. A ação, ela insere um contexto de decisão também do STF no âmbito de julgamento referente a processos que envolvem, inclusive, a favelas, dentre outras providências. Determinou que a Polícia Federal conduzisse investigações sobre relações de agentes públicos com facções criminosas. Então tem esta ação acontecendo, mais uma etapa chamada a etapa Unha e Carne, lá no Rio de Janeiro.
1: Ia concorrer ao Senado, né? Carioca, ou vai concorrer, sei lá.
0: Seria pré-candidato.
1: Está como pré-candidato. O Rio de Janeiro, que vou te contar.
0: Seria o Márcio Canella, né? Que foi prefeito de Belfort Roxo e seria pré-candidato ao Senado pela União Brasil, lá do Rio de Janeiro.
1: Coisas que acontecem no Rio de Janeiro, né? E que não são exemplo para ninguém.
0: Então tem essa informação nesta manhã.
1: O que eu trago como informação, o canal da Polícia Civil investiga uma atuação de quadrilhas de agiota que estão operando ou estavam operando na zona sul de Porto Alegre, em cidades da região metropolitana também. Os grupos criminosos utilizam contas de laranjas para receber pagamentos e contratam pessoas para ameaçar e invadir as casas dos devedores. As investigações apontam que os juros cobrados pelas quadrilhas chegam a 100%. Segundo as autoridades, o esquema funciona da forma estruturada, com divisão de tarefas. Os criminosos não medem esforços para impor regime de terror físico e psicológico para as vítimas, explicou o delegado Arthur Raudi, titular da 16ª Delegacia de Polícia Civil. O perfil das vítimas é formado por pessoas endividadas e sem acesso a crédito bancário convencional. Eles são, ou elas são, atraídas por anúncios em redes sociais ou por indicação com promessa de parcelas acessíveis. Com o tempo, a dívida se torna impagável. Para fugir das cobranças, as vítimas relatam a necessidade de vender bens, abandonar as residências e deixar os empregos. O grupo de investigação localizou pessoas que pegaram dinheiro com os criminosos. Para a polícia, os esquemas envolvem crimes como extorsão, sequestro, cárcere privado, tortura e associação criminosa. As penas podem chegar de 10 anos de reclusão.
0: Para fechar esse bloco, né? Então tem que ficar atento, né? Agora tem mais isso na capital, né? Na região metropolitana, inclusive.
1: Quando eu falo do crime organizado, que eles vão dar nota fiscal, não é brincadeira, viu?
0: Tem uma informação desta manhã que, e ele escreveu muita, mas muita novela, viu? O escritor e autor de novelas Benedito Rui Barbosa morreu aos 95 anos em São Paulo. A informação foi divulgada pelo Hospital do Coração na manhã dessa terça-feira, onde ele estava internado. Segundo o hospital, ele faleceu devido a complicações de insuficiência renal crônica. Então morreu, né, o escritor e autor de novelas, muito conhecido no Brasil, inclusive, né, pelas suas obras, Benedito Rui Barbosa, morreu aos 95 anos. Vamos voltar já com o nosso programa, agora faltando 3 para as 9 da manhã.
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0: 9:03, a gente retoma aqui o nosso espaço plural nesta manhã, temperatura de 5 graus, aos poucos também o sol busca seu espaço nesta manhã para aquecer esta terça-feira. Hoje é 7/7, né? É. Como é que elas?
1: Não, eu digo, brilhou o sol bem na hora que você falou, acho que continue falando, Ronaldo, eu vou pedir para que tu fale mais
0: vamos
1: vezes.
0: Vamos chamar a luz, né?
1: Foi bem na hora do sol, brilhou tudo aqui, coisa boa.
0: 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Verificando aqui nesta manhã, ela ser o último dado, né? Que surgiu com relação também ao terremoto na Venezuela é de que subiu para 3.535 o número de pessoas que morreram, mas muitos ainda estão desaparecidos em razão desse terremoto que aconteceu no dia 24 de junho, né? Então lá se vão vários dias.
1: Não para de crescer.
0: Não para de crescer. Já indo para 15 dias que esse fato ocorreu e tem muito trabalho sendo realizado, inclusive por equipes do mundo, né? Ações humanitárias em busca também ainda de pessoas, né? Sobreviventes. E a partir de agora realmente é um milagre, né? Encontrar pessoas com vida. Para abordar esse assunto e certamente trazer um pouco do qual é o sentimento, a gente está recebendo aqui nesta manhã a presidente da Associação de Venezuelanos aqui de Amaral, a Rosana Dias, que está aqui no nosso programa também para falar como é que vocês acompanham isso à distância, qual é o sentimento, né? Qual é a aflição, até para saber de informações de parentes, de amigos, enfim, como é que vocês à distância acompanham isso? Sejam bem-vindas, seja bem-vinda aqui ao programa, Rosana, bom dia.
2: Mais uma vez mais, por aqui, obrigada, não, por nos convidar, por estar atenta de nossa população, sim, o dia 24 de junho, né? A gente foi atingido por uma novidade no planeta todo, não ter uma dupla terremoto, já ter um terremoto em as condições como estava meu país, já ter uma dupla, é parte de que Venezuela é cheia de graça em todo sentido.
0: Ou seja, terremoto na Venezuela acontece, já aconteceu, mas duplo como foi a primeira vez.
2: Mas acho que no planeta todo tem muito tempo que não acontece. Na Venezuela ela foi atingida assim perto de 100 anos, um siglo já, e nas estruturas daquela época elas foram melhoradas, pensando em que se pudesse acontecer, né? Eles não fossem tão danificadas as infraestruturas, só que com o passar do tempo, as décadas, o regime, eles foram esquecendo, sabe? Tu construir uma estrutura antissísmica é custosa, mas salva a vida. Então, ele, no caso, não estava pensando que fosse acontecer um terremoto dessa magnitude. Mas a Venezuela já havia sido, faz uns 26 anos, se não me engano, sofrido um deslave, sabe? Todo o que seria a serra que circunda a cidade do litoral, ela defasou por causa de uma chuva, 3 dias de chuva, e acabou com essa mesma zona que foi atingida fortemente pelo terremoto. Mas ela sofreu mais danificação porque a solidificação do sol também não foi adequada para aquele monte de estrutura que eles fizeram em cima, sabe? Mas é um estudo mais profundo que a gente até poderia fazer mais um programa só falando disso aí, mas é uma suma de fatores que foram obviados, esquecidos, apagados, e o resultado é isso aí. Então, uma estrutura que não estava bem bem fabricada, não estava pensada em sobreviver para isso aí. E ter a condição de um duplo terremoto já é que nenhuma estrutura.
0: E duplo terremoto e os dois bem
2: um
0: intensos,
2: mais
0: né?
2: O outro, é. Sim, ele foi bem perto, então é uma coisa. Aí eu comentei que eu até pensei que era só um, sei que vai haver uma alguma danificação, mas e quando eu escutei que foram dois, já minha mente fez, sacou o cálculo, pensou toda a estrutura que estava sendo danificada, o sofrimento das pessoas, porque eu acho que mesmo o Japão e o México, que eles crescem nas cidades pensando em primeiro sobreviver um terremoto, uhum, antes de ocupar a casa, eles não conseguem receber um.
0: Você já teve alguma experiência em terremoto na Venezuela ou nunca teve essa experiência?
2: Sim,
0: lá?
2: Era criança, né? Criança. Era criança, era pequena, e muitas vezes acontecia, mas era bem pequeno.
0: Que assim. Sensação é essa? Ainda dá para descrever?
2: É, cara, assim, tu não compreende, não? E normalmente ele acontece bem rápido. Aí tu acha que o sol tá tremendo e tu não percebe, até tu vê que as paredes também começam a fazer aquele crujido assim. Cara, de onde que vem esse som? Aí o primeiro é sair fora dessa estrutura, né?
0: Sim.
2: Sair fora e aí tu fica pensando, será que eu tô louca? E aí começa as demais pessoas também a sair.
0: Pois é, quando você traz esse relato, né? Descreve essa sensação, a gente começa agora a imaginar como é que foi no dia 24, que teve um muito forte, né?
2: Sim.
0: Até algumas imagens circulam, as pessoas deixavam a estrutura, uhum, os ambientes que estavam, mas logo em seguida veio um outro, e aí os prédios começaram a desabar, né?
2: Sim, mas também assim, quando uma pessoa tem essa cultura, tem programação, vamos fazer um simulacro de que vamos ter um terremoto, as pessoas vão criando consciência, vão transmitindo para a geração. Então, isso é uma coisa que também não acontecia muito, sabe?
0: Não tinha estranhamento, então?
2: É, não. A pessoa é assim, a notificação para ele chegou no telefone. Muitas pessoas receberam a notificação, tá tremendo. E eles não sabiam o que significava. Nem sabia que o telefone estava preparado para te sinalizar com 10 segundos de antecipação que vai, uhum, vai tremer. E tu conseguisse sair. Eles ouviram, parecia, será um vírus, sei lá. Mas se, por exemplo, muitas dessas pessoas ficassem sabendo que esse aplicativo é para isso, porque os telefones são importados, vem com a programação de afora, não? Então, ele tem essa tecnologia, mas todo mundo descobriu.
0: Então, Rosana, esse universo, né? Nós temos mais de 3.500 mortos confirmados, né? Mas tem muitos desaparecidos ainda. Só até falou aqui que tem muitos fatores, né? Claro que foi um duplo terremoto, né? Esse já é um fator que acaba ficando fora.
2: Só ocorre na Venezuela.
0: E fica fora de controle. Mas, entretanto, também, a senhora dizia aqui de que não tem tanto treinamento assim para a população de como agir. Uhum. E o próprio estado da Venezuela, a gente observa que não tem tanta estrutura para poder prestar socorro, né? Tem limitações nesse momento, né?
2: Vamos a falar que limitações seria uma palavra que seria inaceitável em um país com tanta providência, com tanto que dar, mas infelizmente sim. E eu aproveito para agradecer a todas as nações do mundo, em especial no Brasil, que agora tem um hospital lá. Gostaria não que fosse mais perto da população afetada, mas também não. Eu acho que eles fazem uma avaliação bem original para ele colocar esse hospital. Mas com certeza ele vai conseguir atender muitas pessoas. As pessoas do Salvador, as mesmas pessoas de México, que eles foram por conta própria, sabe? Porque é um sentimento, eu quero ajudar quando tá em tu DNA. Uhum. Tu não consegue fugir disso aí. Até eu mesma, sabe? Que eu estou pensando em atender outras coisas, mas dentro de mim fala, tu tem que ajudar. Tu tá longe de casa, mas tu tem que ajudar.
0: Mas tem vontade de voltar para casa? Para ajudar lá ou não?
2: Agora dá essa, sabe? Que eu gostaria de estar lá fazendo, criando alguma logística para como conscientizar o recurso que está chegando, como fazer avaliações dentro das estruturas. Mas também eu sinto assim, e eu estava conversando com meu marido ontem, será por acaso que Deus criou essa saída de quase 9 milhões de pessoas para nós estar fora e conseguir ajudar, porque senão estamos lá dentro. Eu poderia estar morta, ou poderia estar afetada, ou traumatizada, mas daqui a fora, eu posso falar assim, Orlando, eu vou tentar, junto com a Adriela, que está me apoiando aí, a população aledanha, eu vou conseguir mandar mais de 2.000 quilos de alimento, uhum, sabe? E eu estou lá e provavelmente não vou conseguir.
0: Então, você entende que quem saiu do país hoje, graças à saída do país, acaba auxiliando quem ficou lá com essa situação toda.
2: Sim, agora nós temos
0: de ajuda, né?
2: Agora o propósito tem que ser de todos. Eu estou aí no balcão do imigrante e eu quero aproveitar também, se você me permite, que eu, até hoje de tarde a gente vai estar recebendo doação, até porque a mesma logística de trasladar isso para outra cidade, mais outra cidade, é bem engorroso, né? Então, hoje de tarde ainda eu estou recebendo, embalando, classificando, porque ela tem que chegar classificada, identificada, e até hoje eu vou estar recebendo. Eu gostaria de ser chamado a essas indústrias. Não, eu acho que só você não tem um imigrante trabalhando aqui, mas empresa grande, que eu não vou dizer o nome, mas tem muita indústria aqui que a mão de obra aqui dos venezuelanos está sendo bem aproveitada. E uma pessoa dessa, com o salário de uns 2.000 reais, todo vai em aluguel, aquele que está pagando IPTU, aquele que está pagando alguma despensa, e minha despensa é super alta no apartamento, mas meu tempo que eu estou dando para o trabalho também é valioso.
0: O que vocês arrecadam para enviar para lá? Que é o é alimento? É água?
2: A gente está se focando muito no caso de a fraldas, tanto para criança como pessoas adultas, né? Porque daqui a pouco a água potável vai acabar. Infelizmente vai acontecer muita diarreia dentro, não? Ele não tem onde morar, o higiene vai ser um fator também, né? Nesse caso, medicamento que não fossem com recetário, sabe? Uhum. Para dor, para mal-estar, aquele negócio que as pessoas têm problema respiratório, as pessoas que têm problema com a pressão também. Então, cada vez vai chegando mais solicitação assim específico. Seria esse o chamado. E até porque isso aí também é mais fácil de transportar, é menos peso. Então, dá para tudo isso a gente tem que pensar também.
0: Claro.
2: Né? Porque muitas vezes a comida, quando ele faz doação de PIX, no caso, a gente já tem um esquema para comprar na fronteira.
0: Uhum.
2: Então é mais difícil. Eu estou orgulhosa de mandar essa quantia de comida, mas também estou pensando na logística, sabe? Porque a gente tem que pensar mais lá. E infelizmente, isso aqui não vai melhorar, vai piorar. Porque tu falou de uns 3.000, e infelizmente é muito mais desse número ali.
0: A senhora tem feito contato com a Venezuela, e não só a senhora, mas também quem está aqui, porque em Marau nós temos aqui hoje um universo de mais de 1.000 venezuelanos aqui.
2: Mais de 1.000. É. Já você sabe que é mais de 1.000. Tem muita pessoa que ele rodam de uma cidade, mas terminam voltando a Marau, não, por causa de que é muito mais tranquilo.
0: Vocês conversam entre vocês justamente para saber se faz contato com o país? Tem isso ou não?
2: Nós temos um grupo onde a gente transmite informação, uhum, por exemplo, o balcão do imigrante ontem conversou que a Polícia Federal está com um problema para atendimento hoje, amanhã, a gente passa por ali para ele estar, uhum, sabe, tem informação nova, a gente testa aí, não mais assim. Aqui na população que tem família lá é alta, é bastante. Porque as pessoas que eram do litoral ou da capital, eles foram para outros países. Eles não vieram para aqui, para o Brasil. Então, na Venezuela aconteceram perto de 4 oleadas, uhum, de pessoas. Eu saí na segunda oleada. Então, cada um deles tomaram vias diferentes. Então, essa última oleada corresponde a essa zona do país, que vieram para cá, está um pouco mais calmo, está sofrendo. A gente sabe de pessoas que já perderam um familiar. Tem um caso de um rapaz que ele estava me informando, a esposa, acho que foi que me contactou, que ele é bombeiro, que ele tem experiência, e a maioria estão fora.
0: Uhum.
2: e perdeu a mãe e uma irmã, e eu acho que a sobrina
0: também
2: é a única que sobrevive, é. Mas não tem família lá.
0: Sim.
2: E ele estava assim, um desespero para ele querer ir. A gente tentou ajudar com um piso para ela, para ele conseguir um passagem e até lá e pegar a irmã. Ele queria também ajudar. Então, é uma história que dá muito, mas aí também, como te falei, ainda temos milagre. Consegui ontem uma família assim, já é um milagre, sabe? E isso te dá
0: esperança. Alguém com vida é milagre.
2: É, são muitas horas, já depois de 72 horas, ou seja, não tá na magnitude,
0: uhum.
2: Mas deu para ele sair e ficar embaixo, que sim, normalmente são estruturas mais fortes, não? Então eles estão pessoas com vida. Tem um caso de um segurança que ele ficou dentro de uma garita que era toda de concreto reforçada, e aí ele conseguiu avisar. A esposa achava que ele estava trabalhando, né?
0: Sim.
2: E ele dá de 24 horas trabalhando, e ela falou, daqui a pouco ele volta. Ele não voltou.
0: Sim.
2: Mas ele demorou 7 dias ali dentro, machucado, ferido, sabe, transtornado, mas conseguiram tirar ele.
0: Agora, Rosana, para quem é da Venezuela e que deixou o país, né, pelas a situação econômica do país, né, do regime do Maduro, uhum. Depois ele acabou sendo preso para os Estados Unidos e aí talvez renovou a esperança de vocês, né? Talvez muitos até disseram, não, a gente vai voltar para casa, uhum. Vai voltar para nossa nação. O que que mudou para Venezuela e ainda mais agora com uma situação como essa, hein? Mudou alguma coisa?
2: Cara, ou seja, agora eu acho que a gente pensa, mas depois de que aconteceu isso, no estado de El Moro, é um dos mais ricos por quanto os minerais que nós temos lá, e eles atacaram, eles foram atrás dessa zona que é ouro, tem ouro, diamante, tem coltão, e o governo, Estados Unidos, ele foi e tomou. E aí que meu marido, ele queria voltar, eu falei, amor, agora eu acho que eu poderia pensar, né? Porque eu sei que o petróleo todo estamos devendo e temos que pegar para pagar tudo que eles gastaram, né?
0: Uhum.
2: Eu concordo, porque temos que pagar, eles vão administrar. Mas com o negócio de ouro, dá para pensar que vamos ter probabilidade. Então, vamos pensar, vamos nos preparar daqui a 2 anos e vamos dar uma volta. Se é seguro para nós, podemos já analisar. E aí que meu marido, ele queria voltar, eu falei, amor, agora eu acho que eu poderia pensar, né? Porque eu sei que o petróleo todo estamos devendo e temos que pegar para pagar tudo que eles gastaram, né?
0: Uhum.
2: Eu concordo, porque temos que pagar, eles vão administrar. Mas com o negócio de ouro, dá para pensar que vamos ter probabilidade. Então,

0: análisis, o Estado Bolívar o mayor en extensión en Venezuela. Y si una persona inteligente también faz un evalúo, poderia reconstruir parte da Venezuela lá. Uhum. Lá temos uma indústria enorme, que só essa indústria, se ela fica operativa a 100%, que é Sidor, ela pode ter uma planilha de 40 mil pessoas.
1: Sim.
0: E as outras indústrias, que também são de ferro, também tem mais 20 mil, né?
1: Então, nesse caso aqui, Rosana, muitos dos venezuelanos ainda aguardam para saber como é que se comporta esse novo governo, até para saber se é possível ter esperança de voltar para casa ou não.
0: Sim, ainda havia muito. Assim, eu te falei que, por exemplo, eu estou no processo de me naturalizar, não? Porque eu acho que tem mais oportunidades aqui, né? Eu estou fazendo tudo para acontecer. Mas depois, como eu te falei, quando eles atacaram a zona de Callao, que era parte do ouro, eu falei, caralho, vai haver mais proveito. Eu trabalhei na construção da última represa que a gente estava fazendo, já estão mandando algumas mensagens para mim, aqui vai haver oportunidade, eu sou personal técnico, ou seja, que dá como para abrir campo para mim. E cresceu aquela semente, sabe? Provavelmente poderia estar perto de casa, ver os pais, tá? Vamos ver, mas sempre cuidando de alguma coisa aqui no Brasil, porque não vou sair completa. Eu acho que ainda Amaral é uma cidade que dado muito para mim, sinto muito apego, sabe? Mas agora tem que fazer uma avaliação.
1: Agora, Rosana, a saída de Maduro do cargo foi a solução para Venezuela ou tem que sair esse grupo que está no governo, hein?
0: Tem que sair todo. Aí eu vou aproveitar se aquela pessoa que tem interesse em ganhar 25 milhões de dólar. Tem um cara que o nome dele está valendo isso aí. Pode que seja uma pessoa que deveriam tirar junto com aqueles irmãos que estão lá também, que são pessoas que cresceram dentro do mal e eles estão fazendo ainda muito mal. Mas a responsabilidade nesse caso não recai em as pessoas que estão querendo administrar. Eu não estou pensando que seja de mal o jeito, não. Mas ainda eles precisam dessas pessoas ali até completar. Mas agora, como é que eles vão fazer o análise? Previendo que tem que reconstruir sem recurso, porque já sabendo que o recurso que ele vai obter do petróleo era para pagar-se ele e pagar o que já nós estávamos devendo, agora tem que pensar. Então, primeiro tem que fazer uma análise de onde que ele vai ser reubicado, lá não dá para morar mais, e tem que criar condições de vida, porque senão eles vão fugir, a pessoa vai terminar fugindo. Aí, graças a meu senhor, que minha família está lá na cidade guajana, mas um primo, um parente está lá e fala, prima, eu não posso estar mais aqui. Tem um caso, uma pessoa que no Delave, ele tinha 10 anos, ele quase que morre, não morreu mais. Aí agora, 20 anos depois, mais um terremoto, ele fala, eu não volto nunca mais a Naguaira. Se fosse meu familiar e ele quer vir para cá, a gente vai tentar.
1: Claro. Ok, foi bom recebê-la aqui nesta manhã, Rosana Dias, que preside a Associação de Venezuelanos aqui no nosso município, trouxe um pouco desta realidade, então também quem quiser participar, doar, né, principalmente fraldas, procure o balcão do imigrante.
0: Do imigrante, sim. E aí também nós somos a 21 organizações do terceiro setor, liderados por venezuelanos aqui em Brasil. A rede se chama Rede Bem e nós estamos trabalhando fortemente em conseguir ajudar. É complicado, sim, mas não é impossível. É. Então, é uma contingência que nós queremos prever para ter sustento para ele nos próximos claro. 6 meses.
1: O balcão do imigrante, é importante colocar, fica junto à Secretaria de Desenvolvimento Social, né?
0: Não, ele está aqui embaixo, na rua Irene Ferlin, na 494. Aí do lado de a pastoral, que é a pastoral da.
1: Perfeito, aqui no centro.
0: Isso,
1: perfeito.
0: Aqui no centro. Está assim, o Imperial, aí no frente, nós estamos aí encostado. E normalmente eles recebem hoje de tarde.
1: Próximo à paróquia, então, né?
0: Vocês estão ali. Sim, né? Isso, próximo na paróquia ali.
1: Perfeito. Ok, obrigado pela vinda aqui, pelas informações. Um ótimo dia e bom trabalho.
0: Sim, obrigado. E mais uma vez, para a pessoa que queira participar, levar alguns insumos. E aquele que queira também fazer os aportes ou no PIX, nós estaríamos dando esse suporte aos bombeiros da UCV, que estão trabalhando aí, vão continuar trabalhando, a organizações que estão trabalhando com as pessoas afetadas, como fundar.

0: y el compromiso es trabajar y continuar haciendo aporte, claro. Porque va a demorar mucho si reconstruir y tener más fuerza para hacer vida nueva, ¿sabes?
1: Ok, a gente recebeu aqui Rosana Dias aqui no nosso programa nesta manhã. A gente volta na sequência, a gente vai com você até às 10. O sol que também surge, a temperatura agora é de 6 graus.
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1: 9:32, 6 graus de temperatura aqui na área central da cidade. Nós estamos de volta com o nosso Espaço Plural, programa que vai com você até às 10, supermercado Passa Lá. 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Está recebendo aqui mais uma vez, né, a participação da Unimóvel. Guilherme, observo que o Guilherme está no ponto. Tem sol por aí, Guilherme? Oi, Guilherme.
12: Ronaldo, passou um caminhão bem agora, viu, Ronaldo?
13: Uma carreta ali.
1: Perdeu o...
12: Falou, passa agora.
1: Não, eu te perguntei se estavas num ambiente que já tinha sol, Guilherme, e aí justamente o teu retorno foi encoberto pelo ruído do caminhão aí, Guilherme. Mas tem sol por aí ou não, hein?
12: Não, o pessoal combinou de passar aqui agora, viu, Ronaldo? Todo mundo ao mesmo tempo, viu? Não tinha passado ninguém até agora, tô aqui faz 20 minutos e não passou nada, né? Agora que eu entrei no ar, passou 3 carretas, 2 caminhões, 1 caminhonete, todo mundo parece que tava esperando, viu, entrar no ar aqui pra participar junto.
1: Queria aparecer na imagem, né, Guilherme?
12: Pois é, e o sol apareceu também, né? O sol foi bem nítido, nem escutei vocês aí no começo da participação.
1: Tá bom. Tu tá onde, Guilherme?
12: Tô no interior, viu, Ronaldo? Tô aqui na estrada Via Laranjeira, que é a estrada que liga Marau à BR-285. Começaram as obras, tá, Ronaldo? De forma oficial, hoje começam as obras dessa segunda etapa do asfalto que liga Marau à BR-285, né? Conforme até adiantado ontem pela prefeita Naura Bordignon, já tem máquinas por aqui, tá? Já tem caminhões, retroescavadeiras fazendo esse trabalho inicial dessa segunda etapa, viu, Ronaldo?
1: É, trabalho de base então, Guilherme.
12: Trabalho de base, o pessoal tá fazendo aquele trabalho, tá largando um pouco a estrada, né, para depois iniciar aquele trabalho para construção do asfalto. Lembrando que são 5 quilômetros, tá, nessa segunda etapa, e aí depois terminada essa, faltarão ainda cerca de 7, 8 quilômetros para termos esse asfalto completo até a rodovia federal. Ronaldo, o valor, a gente até havia anunciado há semanas atrás, né? Ficaria na casa dos 12 milhões, né? Porém, foi feito um recálculo, baixou um pouco o valor, tá? Notícia boa. Então, é um pouco acima de 10 milhões custará essa segunda etapa.
1: De mais 5 quilômetros que, para ter até um ponto de referência, Guilherme, vai até próximo à saída da Coasa, que tem nesse caminho aí, né?
12: Exatamente isso, um pouquinho, questão de metros aí depois da empresa Coasa, né? Como referência até para o pessoal se localizar, né? O que compreende esses 5 quilômetros.
1: É, passa, inclusive, para quem vai de Marau em direção à BR, passa aquele acesso também à Laranjeira, passa um pouco e aí segue adiante aí mais alguns quilômetros, né?
12: Exato, exato. Passa um pouquinho do acesso ali à sede, né? E depois vai mais um trechinho ali e termina um pouco depois da Coasa mesmo, né? Como referência para facilitar para todo mundo.
1: Seriam mais 7 em território do Amaral, mas depois teria mais um trechinho que pertence a Mato Castelhano para chegar na BR, né?
12: Isso, mas aí é um trecho que acaba sendo pequeno, né, Renato? Não sei exatamente quanto, mas não é um trecho muito, muito longo, não, né? Primeiro vamos terminar essa etapa, né? Que é a segunda, mais 5 quilômetros, aí já vai fechar 10. E depois faltará essa.
1: A gente tem uns cortes aí na conexão com o Guilherme, no áudio principalmente. A imagem tá perfeita, só o áudio dele que teve alguns cortes aí, Guilherme.
13: É verdade.
12: Agora melhorou, acho.
1: Agora sim, Guilherme.
12: Aí que passa o caminhão, parece que piora o sinal, viu? Mas, e até para orientar, Renato, que está no trânsito, tá? Tô aqui há um bom tempo já, também o pessoal tá na parte de cima trabalhando. Não tem trânsito interrompido, tá? Claro, o pessoal tá trabalhando por aqui, não é um movimento muito grande, né? Então, talvez alguém tá passando por aqui, o caminhão vai estar atravessado, né? Espera um minutinho, dois, o pessoal já faz a volta, segue o trabalho e aí o trânsito segue, tá? Mas não ficará nenhum momento interrompido, assim, digamos, de forma oficial.
1: Claro, então, Guilherme, só apenas chamar a atenção, quem passa por aí, cuidado que tem máquinas e caminhões na estrada, né?
12: Isso, tem que ter cuidado e atenção. Tem os trabalhadores que estão por ali também fazendo a orientação, tá? Até porque eles estão no ponto de subida para quem vai sentido BR-285, tá? Mas para quem vem do outro lado em direção a Amaral, talvez não consiga ver direito o pessoal trabalhando, mas aí tem o pessoal lá orientando, tá? Então, mesmo assim, tem que ter atenção. Tem orientação, mas é importante que quem passe por aqui tenha atenção.
1: Tá bom, Guilherme, dado o recado aí com relação também a esse trabalho que está sendo retomado para asfaltamento de mais 5 quilômetros. Por hora é isso, né, Guilherme?
12: Isso aí, segunda etapa.
1: Perfeito. Ok, Guilherme.
12: Fechou, Ronaldo. Volto na sequência durante o nosso Comunidade Unimóvel aqui do interior agora com a BVA Volkswagen. 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Nesse clima bem agradável agora, tá, Ronaldo? Sol já predominando por aqui. Informações com Guilherme de Abreu.
1: Ok, por aí tá ok o sol, mas por aqui, Guilherme, ainda ele tá naquele vai e vem, né? Mas vai aquecer.
12: Ah, não tem ainda aí?
1: Aqui. Ele já apareceu, mas desapareceu de novo, tá naquele sentido. Ele tá meio indeciso por aqui, viu, Guilherme? Mas ele vai chegar.
12: Nossa, aqui tá a coisa mais linda, viu?
1: Ah, então se tu puder, fica por aí, viu, Guilherme? Eu sei que não vai poder, vai ter que sair daí.
13: Fica aí,
12: Guilherme. Não, eu tô saindo daqui a pouco, tá, viu? Mas tá convidativo pra ficar, viu?
1: Tu tem algumas bergamotas aí ou não tem, Guilherme?
12: Nada, não tem nada, Fernando. Mas se tivesse, aí sim.
1: Mas
12: aí barulho. Teria um motivo pra ficar por aqui.
1: Aí tá aí lagarteando, né, com a bergamota. Tá, Guilherme, tá logo mais.
12: Até mais.
1: Até mais. 9h39, na sequência tem mais espaço por onde vai trazer na sequência aqui também informação, viu, Alacir? Está sendo preparado, vem aí mais uma edição do Costelão da PAI. A gente vai trazer na sequência o que é preparado para a edição de 2026.
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12: Agora faltando 15 para as 10 da manhã, de volta aqui na Vang com o nosso Espaço Plural nesta manhã. 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A gente recebe aqui nesta manhã a atual presidente da APAE, Aline Lanzarin, e também a coordenadora de projetos da APAE, Sandra Fabiani. Elas vêm aqui também para contar e também antecipar sobre os preparativos para mais uma edição do Costelão, que visa justamente arrecadar fundos para manter atividades da entidade, arrecadar fundos livres, né? Que é o sempre desafio das entidades também filantrópicas e entidades de forma geral. Presidente Aline, seja bem-vinda aqui, Aline, bom dia.
13: Obrigada pelo convite, Ronaldo, bom dia a todos.
12: Seja bem-vindo também aqui, Sandra, bom dia.
14: Bom dia, Ronaldo, tudo bem? Muito bom voltar, né? Com notícias do nossa terceira edição do Costelão.
12: Já três vezes.
14: Já né? Três anos.
12: Tá passa rendendo. Rápido, né?
14: Passa.
12: Ou seja, uma rápido. Primeira experiência que deu certo, você repete agora, né?
14: Exato, e o legal é que a gente cada vez melhora um pouquinho mais, né? E assim é.
12: Mas que tem sido um evento importante para a PAN, no sentido de contar com recursos livre, que é o desafio das entidades, né?
14: Sim, a gente tem cada vez mais os recursos vêm carimbados, né? É. A gente precisa destinar para fins específicos que não são determinados pela gente, né? Normalmente. Então, aí a gente tem algumas demandas, principalmente em questão de obras, que a gente depende desse tipo, desses recursos livres para a gente conseguir tocar. E a gente está com uma demanda já antiga, né, de uma rampa interna lá. E a gente todo ano sonha, né, acha que vai conseguir fazer e tá, né, às vezes estamos guardando dinheiro. E acho que esse ano aí com essa Costelão, vamos ver se a gente dá início à tão sonhada obra.
12: Claro. É para quem não vivencia, né, as entidades, o recurso livre é aquele recurso que vocês podem destinar da forma, da conforme a necessidade da entidade. Porque o recurso que chega hoje, a PAI, por exemplo, se chama um recurso vinculado, ou seja, se faz um plano de trabalho, se executa e presta contas. E aí não pode fugir disso, né, Sandra? Quem trabalha com projeto sabe bem como é que é isso, né?
14: O que tu escreveu lá no projeto, tanto de uma emenda parlamentar quanto de um projeto de via privada, você tem que cumprir as vírgulas que estão lá, né? Você não tem, eu vou usar uma partezinha para comprar tijolo, eu vou usar uma parte. Não existe isso, né? Você tem que prestar contas e usar, ele tem que anexar os extratos, os pagamentos, exatamente como você previu.
12: Então,
14: sem sobra, sem falta.
12: Por isso,
14: né?
12: Que o recurso livre justamente vem para fazer esse tipo de obra que dizia aqui a presidente, né?
14: Uhum.
12: Para a edição do Costelão, o que dá para contar já, hein?
14: A gente pode contar várias coisas. Por exemplo, a data, né?
12: Claro.
14: Primeiro de agosto.
12: Isso é importante,
14: isso,
12: né?
14: Isso é importante para o pessoal se organizar, e falta menos de um mês, dia 1º de agosto, no Clube dos Motoristas, 12:30. Ressaltamos também a parceria com o Clube dos Motoristas de Marau, que também são, né, aprenderam com nós como organizar tudo isso e nos dão um total apoio, né, parceria mesmo. Um
13: local, terceiro ano de parceria com eles, né?
14: Um local assim amplo, né, que dá pra gente receber bem as pessoas, com um espaço verde amplo que dá pra gente assar lá os costelões, né, embaixo
12: bem
14: das árvores. Bem apropriado. Ficou assim, coube como uma luva pra gente realizar esse evento. E algo bem importante, que os ingressos já estão à venda também, né, com o pessoal da diretoria da PAI, com o pessoal dos colaboradores da PAI, os funcionários, e também tem o pessoal ali dos amigos do Costelão, que também estão com os ingressos, que são voluntários que estão nos ajudando nessa empreitada já há 3 anos, né?
12: Claro. Vocês projetam ter um número limitado de ingressos? Como é que vai ser isso aí?
14: A gente trabalhou com... Ano passado a gente vendeu... A média vendida entre criança, adulto, enfim, de em torno de 653. A gente não conseguiu levar todos os beneficiários que a gente queria. Sim, sim. Porque o ano passado a gente já abriu para levar eles para prestigiar o
12: que
14: evento.
12: É importante isso,
14: que
12: também
14: é para eles, né? E para o familiar que acompanha, a gente cobra meio ingresso. Então, esse ano a gente vai colocar um transporte para aqueles que não conseguem ter a logística de ir até o Clube dos Motoristas, né? Que a gente sabe que trabalha com um público vulnerável, que a gente precisa pensar nisso também, né? Então, a gente pensa que vai ter um número maior de beneficiários participando esse ano. E a questão dos ingressos ficaria mais ou menos nessa questão de 650, 700, por aí. Temos mais de 100 voluntários que também almoçam conosco, né? Então, esses também não pagam, estão trabalhando durante o dia lá, não pagam. Que são o pessoal que assa, né? O pessoal ali do Clube dos Motoristas, e os nossos funcionários também estarão dando um apoio nesse dia, e outros voluntários, familiares dos beneficiários, enfim, vai vindo o marido de um, marido da outra, e vão, sim, né? Vai
12: vão
14: juntando.
12: Vão participando ali, né?
14: Isso aí.
12: O ano passado teve uma boa experiência, como foi também na outra, né? De que para acontecer o Costelão tem muitas doações, ou seja, sim, muitas pessoas se envolvem com a doação, até do Costelão, se for o caso, né?
15: Tudo começou, na verdade, não foi uma iniciativa da PAI, isso que é uma coisa muito bacana desse evento, né? E que acho que mostra muito o espírito solidário da nossa comunidade, né? Foram algumas pessoas que nos procuraram, né, na primeira edição, com a proposta de fazer, eles tinham, né, são pessoas que têm essa experiência de assar grandes quantidades, né, e Costelão também, que se dispunham a fazer essa parte de assar e fazer um evento grande para a PAI. E então não foi uma iniciativa nossa, isso foi muito bacana, a gente, né,
12: vocês acolheram a ideia.
15: A gente se abraçou, tivemos o apoio, como a Sandra falou, sempre imprescindível do pessoal do Clube dos Motoristas. Fizemos a primeira edição, foi um sucesso, e cada vez a gente vai, né? Sempre tem alguma falha, alguma coisa, que a cada edição a gente vai melhorando. A cada edição a gente consegue mais pessoas para ajudar, mais pessoas com doação de insumos, de patrocínio, enfim, a cada ano. Mas tudo nasceu de uma iniciativa, assim, que não foi nossa, foi de pessoas que estão com a gente até hoje, né? Voluntários. É uma corrente do bem, né? Que cada ano fica maior.
12: Que justamente isso. Aí tem, nesse envolvimento, tem muita doação para poder acontecer o evento.
14: Isso, praticamente, né? A gente pode dizer que o recurso fica total, né? Do evento. Porque, assim, a gente, eu tava olhando ontem, tem praticamente 40 patrocinadores que apoiam com dinheiro, que é o valor do Costelão, que é R$1.000. Então, a empresa ou a pessoa física, alguns até anônimos que querem apoiar o evento, né? A empresa, enfim, que quiser apoiar também, a gente está aberto, vai ter a sua marca associada ao evento, antes, durante e depois do evento. Sim. Né? Que são pessoas que abraçam a causa junto, né? Então, vamos valorizar essas pessoas que estão no barco junto com a gente e que valorizam o trabalho que a PAI faz. E mais de 30 apoiadores, que são aqueles que vão doar a salada, que vão doar a batata, que vão doar as banduia, que vão doar
15: os descartáveis,
14: o material de limpeza. Então,
15: brinde para rifa.
14: Então, assim, tem muita gente envolvida. E essas mesmas, vê como o círculo se fecha. Essas mesmas pessoas, esses mesmos voluntários, é os que vão reservando as mesas para suas famílias, é os que vão chamando mais gente, vem uma comunidade inteira.
12: Vira uma corrente, né?
14: Vira uma corrente.
12: Bacana isso. 1º de agosto, então.
15: 1º de agosto. É um sábado, começa a servir a partir de meio-dia e 30.
12: Meio-dia e 30,
15: Para facilitar para quem trabalha, né, no sábado de manhã.
12: É mais tranquilo. Tem esse universo também de pessoas que trabalham, então, por isso um pouquinho mais tarde para as. Meio-dia e 30, e Costelão à vontade.
14: Isso, e o valor do ingresso também bem bom. R$70 o valor do ingresso adulto e R$35 infantil de 6 a 12 anos.
12: 6 a 12 anos, então também é possível fazer isso. Sobre esse evento, para quem talvez acompanha o programa e se interessou em colaborar, participar, como é que fazem?
14: É só entrar em contato com o WhatsApp da PAI, que é o 549-8435-2377, tanto para pedir ingressos, tanto para apoiar o evento, pedir informações, é o canal que a gente tem, ou passar na PAI, ou nos chamar, enfim, a gente está à disposição aí para prestar informações.
12: Claro. Tem esse Costelão, então, que é um evento de 2026, como aconteceu em outros anos, e é o primeiro ano de mandato da presidente Aline, né?
15: Isso.
12: Como tem sido a experiência, embora tivesse já na diretoria, Aline?
15: É, não é assim, eu já tenho uma certa vivência, né? Mas é assim, é um aprendizado diário, né? Eu me sinto muito honrada por poder fazer parte da história, né? Fazer parte de uma instituição que desenvolve um trabalho belíssimo, um trabalho imprescindível, uhum. né? É uma grande responsabilidade, mas eu sempre disse, né? Sempre desde que eu assumi, que eu fico muito tranquila também, porque a PAI tem uma equipe fantástica, né? A PAI não é de hoje que ela é uma instituição de excelência de serviços, de confiabilidade, é uma história ao longo de muitos anos, muitas pessoas ajudaram a construir. E as equipes que estão lá, as pessoas, os profissionais, fazem um trabalho, assim, de muita responsabilidade. Então, embora seja uma responsabilidade muito grande, né, estar à frente da instituição, mas eu fico tranquila também porque está em boas mãos, né? Uhum. Todos que estão lá com um senso assim muito forte do dever e da missão que
12: E para quem está de fora talvez não imagina, né, o quanto isso necessita de recursos para poder viabilizar muitos projetos, né, para manter as atividades, ou seja, exige também da diretoria justamente toda essa articulação para poder garantir os serviços, né? Porque não são poucos, mas também que precisa ter recurso para isso, né?
15: Exatamente. A gente tem, assim, a questão mais pesada para a gente é a folha de pagamento, né? Uhum. Nós temos uma equipe bem grande, quase 70 hoje, né? Funcionários. Tá bastante. Então, a gente tem a folha, a gente recebe, são convênios, né? Nós temos convênios com o SUS, com o Estado, uhum. com a Prefeitura de Marau, com as prefeituras dos municípios atendidos, tal. Mas a gente sabe que, às vezes, a coisa pública tem atrasos, né? Então, a gente, às vezes, se pega ali com atraso no repasse, a gente não consegue, não pode atrasar salário, então a gente tem que ter ali, às vezes, um dinheiro no embaixo do colchão para não deixar, né, o funcionário sem a gente honrar todos os compromissos financeiros, né? E às vezes a gente tem algumas coisas, como a Sandra falou, a verba para o projeto, ela está amarrada, ela vai ser usada para o projeto. Uhum. A verba que vem dos convênios para o pagamento dos salários é todo investido em folha. E a gente tem, às vezes, despesas que parecem muito pequenas, mas para nós, da onde a gente vai tirar, né? Vamos dar um exemplo. Nós temos uma festa junina para os nossos beneficiários, né? A gente precisa dar um lanche para eles. É uma pipoca, mas é algo que
12: Que apresenta investimento.
15: Exatamente, eu não posso tirar do projeto, não posso tirar do convênio com o SUS, então é esses valores, essa doação, né, que as pessoas fazem, às vezes, de forma anônima, entidades que são, né, um troco solidário, empresas, assim. Então, essas despesas que podem parecer pequenas, mas a gente realmente não tem outra fonte de recurso para essas coisas ali do dia a dia, né? Para manutenção da instituição.
12: Aí entra em ação aqui, presidente, o papel da Sandra, né? Tá sempre atenta ao que ocorre de projetos, né, Sandra, para poder viabilizar e justamente buscar esses recursos, os mais diversos possíveis, né?
14: O cenário da área de projetos, a gente há anos acompanha, mas ela está cada vez mais competitiva, né? Então, assim, uma vez, tu ganhava um projeto nacional tranquilamente. Hoje tu compete. Eu mandei esses dias um que iam ganhar 8 no Brasil. Tive boas expectativas, que o pessoal até entrou em contato comigo e tal. Para selecionar os 8 no Brasil, entrou 484 projetos.
12: Nossa.
14: Então, assim, não está fácil. E assim, a gente precisa estar sempre buscando, não deixa passar nada de edital, né? Tu tem que mandar porque, não serve para uma coisa, serve para capacitação, serve para outra coisa, serve para aumentar a carga horária daquele profissional ali, que dá para fazer um algo mais. Tem que estar toda mexendo nas pecinhas ali para poder É algo mais que vem o projeto, né?
12: Porque as demandas só aumentam também,
14: só
12: né?
14: Só aumentam.
15: Sim, também. E a gente tem, assim, é uma coisa muito, que está muito assim no DNA da APAE, é a vontade de sempre oferecer mais.
12: Sim.
15: Né? Então, assim, o beneficiário ele vem uma vez por semana. Não, vamos tentar fazer alguma atividade para que ele venha duas, para que ele venha três vezes. Ah, tem uma, vamos tentar oferecer mais uma oficina, mais uma terapia, mais um atendimento de saúde, né? A gente não gosta de ficar no básico, né?
12: Sim.
15: Então, e para isso tudo é recurso, né?
12: Foi bom vocês colocarem justamente essa situação, né? Claro que teremos muito ainda a colocar, mas em razão também do tempo, mas colocar um pouco essa realidade até para entender, né? E ser uma razão de quem acompanha o programa, como é que eu faço para contribuir com a APAE? Bom, pode ser um associado, pode ser um colaborador. Se não quer ser, vai pro Costelão, pelo menos, né?
14: Vai no Costelão, com certeza.
12: Que é uma forma de contribuir com a entidade,
15: já nos ajuda bastante.
14: E quem vai, não deixa de ir mais. Vai todo ano. Pode ter, ó. Carne assada na brasa ali no foguinho do chão.
12: Costelão ainda, né?
14: Costelão, não.
12: Então é uma forma justamente de colaborar com a entidade, né?
15: Exatamente.
12: Trouxeram um pouquinho do relato aqui, certamente teremos muitos outros, mas de como é a dinâmica de trabalho de vocês, os desafios de recursos, né? Sempre atentos também a projetos. Então tá aqui a oportunidade também, como é que eu faço para auxiliar? Auxilia participando do Costelão, né?
15: Ajudando a divulgar também.
12: Isso é importantíssimo, né?
14: E assim, a gente não é mais pequeno, né? A gente tá com quase 340 beneficiários, atende hoje 28 municípios, como o Teacolhe,
12: ampliou,
14: esse recorte se aumentou muito e vai passar de 400 até o final do ano. Então, assim, a APAE não é mais pequena, né? Mais de 70 funcionários, mais de 400 beneficiários, né? Uma região toda aqui, Planalto, que a gente está atendendo. Então, é grande o trabalho.
12: E fica aí para o ouvinte pensar, qual é a dimensão orçamentária para manter tudo isso, né? Por mês.
15: Só fazer uma conta simples, 70 funcionários só ali, você imagina com professor. Tendo os médicos, profissionais de saúde.
12: Para dimensionar o tamanho do orçamento necessário para manter mensalmente.
14: Mensalmente.
12: Né?
14: É um orçamento assim que a gente se assusta até com o orçamento mensal. Mas é necessário para manter tudo isso funcionando.
12: Por isso, a união de forças para participar do Costelão é um dos exemplos, além de outros que possa também colaborar com a entidade. Presidente, voltem mais vezes aqui antes do Costelão para contar mais também sobre isso. A gente já falou aqui também, pode procurar a própria APAE. Já para adquirir ingresso, até auxiliar na venda, se for o caso, né? Pode
14: patrocínio,
12: fazer isso.
14: Comprar ingresso, reservar a mesa, pode nos chamar.
12: Pode, ok. Sandra, obrigado pela vinda aqui e um bom evento lá no mês de agosto.
14: Eu que agradeço e obrigado pelas portas sempre abertas da VANC, pelo apoio de vocês, né? Em todas as ações da APAE. A gente só tem a agradecer.
12: Ok. Presidente, também obrigado pela vinda aqui, um ótimo dia.
15: Eu que agradeço, Ronaldo, um bom dia.
12: Te recebeu aqui no programa a presidente da APAE, Aline Lanzarin, e também a coordenadora de projetos, Sandra Fabiani, que estiveram aqui no nosso programa. A gente vai voltar amanhã, Alacer, com o nosso Espaço Plural. Se você ficou com alguma dúvida e quer acompanhar o programa, fica disponível no canal do YouTube. Você acessa Rádio Vang FM também lá no canal e tem lá todas as informações desta manhã. Para você, uma ótima terça-feira. Até amanhã. Bom dia.
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12: Isso aí. Tchau.
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6: Pelo gauchão de futsal, o Cerca foi até Erechim na noite do sábado e acabou perdendo por 3-1 para o Atlântico. Com o resultado, o Cerca caiu para a quarta posição na tabela de classificação com 8 pontos em 5 jogos. O próximo compromisso do Cerca será no sábado, dia 11, em casa, em Casca, contra a equipe do Entre e Juiz.
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0: Começou aqui o nosso programa nesta manhã de terça-feira, hoje é dia 7 de julho de 2026, 7 do 7, né? Começando aqui o nosso Comunidade nesta manhã de terça-feira. Kelly Felipe, tu não tá nervosa, né? Não precisa ir pescar hoje, Kelly. Bom
1: não,
0: dia.
1: Não, nem gosto de pescar, viu, Ronaldo?
0: Não é tua praia?
1: Não é minha praia. Meu bom dia Deus. Pra ti. Guilherme, Jenny, a toda a equipe, é uma dia especial pra você que está na sintonia da Band.
0: Meu Deus, tu falou em pescar, eu nem recordo quando é que foi a última vez que fui pescar.
1: Ah, tem que ter, é um exercício de paciência, né?
0: Meu Deus do céu, põe em paciência, os rios estão com pouco peixe, né? Daí só fica naquela, meu Deus.
1: Na tentativa.
0: Na tentativa, na expectativa também. Começando aqui o nosso programa nesta manhã, que vai com você até o meio-dia, nesta hora de comunidade, tem Lojas Banker, Supermercado Crespi, ainda com Atitudes Educação e 1001 Restaurantes, está no ar aqui o nosso Comunidade, com a temperatura aqui em Marau, Kelly, nessa manhã de 6 graus, né? Aos poucos o sol aparece, desaparece, tá assim, né? Esta manhã de terça-feira. Guilherme de Abreu, tá voltando aqui na programação com a Unimóvel. E você está por onde agora, hein, Guilherme? Bom dia.
2: Tô por Marau já, Ronaldo. Bom dia pra ti, bom dia, Kelly, um bom dia pra tu que nos acompanha já na cidade, viu, Ronaldo? Voltei lá do interior, né? Já tô aqui pelo perímetro urbano e realmente, viu, por lá tem bem mais sol que aqui.
0: Aqui tá, ainda tá emburrado o tempo pra hoje, viu, Guilherme?
2: Verdade, mas logo o sol predomina, viu?
0: Esperamos que sim. Hoje é dia mundial do chocolate, Guilherme. Ai, meu Deus.
2: Ah, é bom também, né?
0: Bom. Também dia do panificador, aqueles que produzem nossos pães, né? Então, parabéns. Também hoje ainda tem aqui, Kelly, me ajuda, Dia Nacional da Ciência e do Pesquisador. E tem mais o que, Kelly?
1: Temos também hoje o dia da língua Swahili. Não sei se é assim que se diz, Swahili, talvez.
0: Aliás, panificador é amanhã, o dia não é hoje, viu, Kelly? É amanhã, dia 8. Já me antecipei,
1: isso,
0: né?
1: Isso aí.
0: Língua Swahili, que língua é essa, hein?
1: Língua Swahili. Vamos até trazer mais informações sobre isso. A língua Swahili é celebrada anualmente no dia 7 e homenageia uma das línguas africanas mais estudadas.
0: Ah, uma língua africana, é?
1: Língua africana.
0: É sempre bom ler, né? Entre ler a gente aprende mais. Guilherme, agora a informação é tua, Guilherme.
2: Vamos comigo sim, Ronaldo, porque hoje à noite tem a cerimônia de posse de troca de presidência do Rotary Club aqui de Marau, viu? E já tô na companhia da nova presidente, a Lucrécia Bordignon, né? Que vai assumir no lugar da Daniela Bordignon, né? Que é a atual presidente e vai passar o cargo hoje à noite. Lucrécia, bem-vinda, bom dia.
3: Bom dia, Guilherme, bom dia, ouvintes da Rádio Alvorada.
2: Bom, hoje assume então, né? Essa importante função de presidente do Rotary.
3: Sim, hoje à noite, desculpa, ouvintes da Bang, hoje de noite estamos assumindo, então, é a presidência, mas no Rotary a gente faz a transmissão de todos os cargos, né, da nova diretoria, e também a gente sempre fala que no Rotary não tem um presidente, o presidente é só nominal, mas todo mundo trabalha junto e assume junto e contribui com o andamento da... Enfim.
2: E até para explicar, Lucrécia, você, qual que era a tua função antes de assumir a presidência, tua função atual aqui no Rotary?
3: Então, eu participo do Rotary de Marau desde 2019 e várias vezes fui presidente da Projetos Humanitários, chama. E que trabalha com os projetos de ação, que é o principal foco do Rotary, né? Ajudar as pessoas. E já fui também secretária do grupo e agora, então, vamos lá, assumi a presidência.
2: Hoje são quantos integrantes no Rotary?
3: O Rotary de Marau tem atualmente 24 integrantes, mas hoje à noite serão empossados mais 3 novos que são bem-vindos ao grupo, então seremos 27.
2: Hoje é um ato de posse e também haverá jantar na programação.
3: Sim, será jantar por adesão, a posse dos novos integrantes, de toda a comissão administrativa do Rotary. E é isso aí, lá no Zancan, às 19h30.
2: Perfeito. O período é um ano na presidência.
3: Sim. Um dos grandes objetivos do Rotary é formar líderes, né, Guilherme, como eu te falei antes. Então, por isso as gestões são de apenas um ano e é sempre incentivado que mudem os cargos entre os membros do grupo para que todos tenham a oportunidade de liderar e sem... me fugiu o termo, mas enfim, ser líder dentro do grupo, né?
2: Perfeito, Lucrécia, sucesso nessa função aí nesse ano frente ao Rotary, conte sempre com a Vang.
3: Ok, muito obrigado. Hoje assumimos um dia gelado, mas com muito calor humano, né?
2: Tá certo, conversei com a Lucrécia Bordignon, ela que vai assumir hoje à noite a presidência do Rotary Club aqui de Marau. 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
0: Ok, Guilherme, agora são 10:15, o nosso programa está no ar aqui na Vang, que é o Comunidade. 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A gente vai voltar na sequência, que ele tem alguns registros antes, Kelly?
1: Não, só trazer rapidamente aqui, Ronaldo, nós falamos que hoje é o dia do chocolate, então...
0: Dia mundial, né?
1: Dia mundial do chocolate tem vários benefícios, né? Claro que tudo com equilíbrio, com moderação, mas ele é responsável especialmente o 70% cacau, né? Saúde cardiovascular, bem-estar e humor, ação antioxidante e também melhora cognitiva. Então, tem pesquisas aí que apontam que o chocolate, a partir de 70%, cacau, traz vários benefícios aí à saúde humana.
0: E você falou de saúde, a gente vai trazer na sequência aqui também o nosso quadro Vida Saudável, que vai trazer um tema lembrado ontem, dia 6 de julho, que foi o Dia Mundial das Zoonoses. E a gente vai trazer aqui no programa hoje médica veterinária. Porque quando se fala em zoonose, significa saúde humana, né? E naquele conceito que se tem hoje da chamada saúde única, né? Que envolve profissionais da saúde humana, mas também profissionais de saúde animal, né? Que são os médicos veterinários. E a importância de ficar atento a esse assunto da zoonose, a gente vai trazer na sequência esse assunto aqui no programa.

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7: Olá a todos que nos acompanham na Rádio Vang. A terça-feira começa com frio, a previsão é de mínimas que deverão ficar aí na casa de 2 graus, ao passo que à tarde a temperatura fica na faixa dos 11 graus, portanto frio intenso previsto durante toda a terça-feira. Quarta começa com frio mais forte e a risco de formação de geada. Os modelos indicam marcas mínimas ao redor do zero e durante a tarde 18 graus, portanto grande amplitude térmica na quarta-feira que terá perfil muito seco.
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7: Olá a todos que nos acompanham na Rádio Vang. A terça-feira começa com frio, a previsão é de mínimas que deverão ficar aí na casa de 2 graus, ao passo que à tarde a temperatura fica na faixa dos 11 graus, portanto frio intenso previsto durante toda a terça-feira. Quarta começa com frio mais forte e a risco de formação de geada.

0: de nuvens, tem temperatura variando de 8 a 22 graus, portanto uma tarde agradável. No fim de semana volta a chover com mais uma frente fria cruzando a região, mas em geral os modelos não indicam grandes acumulados. Da Metso Meteorologia, Estael Suas.
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0: Agora 10 horas e 24 de volta aqui na Vang com nossa comunidade que vai com você até meio-dia. Nesta manhã de terça-feira, tá? Sim, horas tem sol, ó, desaparece, mas vamos lá, né? Hoje é terça-feira e já estamos aí na semana completinha de julho, né? A primeira completa no mês de julho, né,
1: Kelly? Exatamente, faltando hoje 177 dias para terminar 2026.
0: É, então não deixe para amanhã o que pode fazer hoje já. Vamos trazer aqui no programa o destaque para o nosso quadro Vida Saudável. 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É o destaque para o nosso quadro Vida Saudável.
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0: O programa traz aqui esse assunto no dia 6 de julho, é o Dia Mundial das Zoonoses. E a gente traz esse tema nesta manhã com a médica veterinária do Serviço de Inspeção Municipal, Daniela Formagini, para abordarmos esse assunto, para falarmos sobre zoonose que estão vinculadas aos alimentos, mas também referente aos animais. Ou seja, Daniela, esse assunto zoonoses pode parecer um assunto simples, mas é um assunto bastante amplo. Seja bem-vinda aqui, bom dia.
3: Bom dia, Ronaldo. Bom dia, ouvintes. Tudo bem? Vamos hoje, então, falar sobre zoonoses, que são doenças transmitidas...

0: homem para os animais ou dos animais para o homem. Então vamos abordar esse assunto que é bem amplo, bem importante e remete muito à saúde do humano e dos animais conjuntos.
1: Claro. Daniela, quando a gente fala aqui em zoonoses, vale a gente ressaltar aqui de que zoonoses precisam ser combatidas, ficar atento a esse assunto porque representa a saúde para os humanos, né?
0: Isso, vamos falar sobre a saúde humana, trazendo juntamente ao médico veterinário, nessa integração de saúde única, sempre unindo a saúde dos animais e do homem, para conviver, porque eles vivem num ambiente juntamente, né? Então, cada vez mais, esse ambiente é único e essa saúde tem que ser tratada como única.
1: Claro. Nós temos aqui a questão das zoonoses que estão vinculadas aos alimentos, né?
0: Isso. Eu vou trazer aqui hoje, então, os tipos de transmissões dessas doenças dos animais para o homem, que elas podem ser transmitidas de diferentes maneiras. Então, podem ser transmitidas do contato direto com o homem, com os animais, o consumo dos alimentos, ou ainda o contato do homem com animais, insetos ou animais que transmitem essa doença.
1: Então, o contágio é vários canais.
0: Vários canais. Pode ser tanto contágio direto, contágio com vetores, insetos, carrapatos ou algo assim contaminado e consumo de alimentos também.
1: Esses contatos todos podem criar que tipo de implicação para a saúde humana e animal também, né?
0: Isso. Vamos começar então com a saúde, com o contato com os alimentos, que é a minha área, que nós, hoje então trabalhamos com a inspeção de produtos de origem animal, trabalhamos em abates, inspecionamos carcaças, inspecionamos abates e outros produtos também derivados. Temos hoje locais com produção de laticínios, ovos também. Então é bem ampla essa nossa área de inspeção e bem ampla essa nossa responsabilidade para trazer alimentos cada vez mais saudáveis para os consumidores. Eu vou trazer então alguns exemplos de zoonoses que são transmitidas por alimentos, tá? Primeiramente vamos falar então sobre a salmonela. Salmonelose, então, ela é transmitida por uma bactéria, que ela pode estar presente na carne e, ao ser consumida, pode trazer essa doença para o humano. Que tipo de carne? Bovino, frangos, suínos e leite também. Então, a importância de sempre consumir esse produto inspecionado vai garantir que esse produto não tenha essa contaminação. A salmonela é muito importante nas aves. Hoje nós não temos inspeção em aves do município, né? Mas é nível federal, mas a gente aborda também essa doença. E a importância da salmonela, então, você consumindo um produto inspecionado vai garantir que ela tenha um teste antes de ser vendida, antes de ser produzida, que vai chegar na mesa do consumidor sem essa bactéria.
1: Ou seja, inspeção sempre.
0: Inspeção sempre. Outro tipo de doença também é a toxoplasmose. Por que eu trago ela aqui como alimento? Eu trago ela como alimento porque ela pode contaminar tanto carne como hortaliças. Hortaliças por quê? Porque hortaliças, essa toxoplasmose, a gente sempre pensa em animais, em gatos, né? Principalmente. Então, o principal transmissor dessa toxoplasmose é os felinos. Mas qual que é o hábito dos felinos? Defecar em locais onde tem a terra, que pode ser o quê? Jardins, hortas, quando abertas, e vai contaminar esse produto. Então, a gente ainda tem esse problema por ter felinos soltos, né, no ambiente. Então, a importância, alimentos inspecionados, carnes, né, produtos de origem animal, e hortaliças, se você tem em casa, você vai comprar, sempre higienizar direitinho.
1: É, por mais que a horta seja fechada, o felino é danado, né?
0: O felino tem esse hábito, e é o hábito dele de ficar nesses locais, então, se ele tiver contaminado, pode contaminar.
1: Pode contaminar.
0: Então, a prevenção é melhor.
1: Claro. O que mais tem, hein?
0: Temos a brucelose, que é uma doença bem importante. Ela vai afetar, então, bovinos de leite. Lá na propriedade de bovinos de leite, a atuação do médico veterinário é fazendo a vacinação e um teste de brucelose, então, na propriedade. Esse teste de brucelose vai diagnosticar as positivas têm que ser eliminadas do rebanho e não pode ser vendido os seus derivados lácteos, né? E as positivas sendo eliminadas garante que o rebanho seja livre de brucelose. Tanto a carne como os produtos derivados lácteos, então, vão ser liberados para consumo e vão ser aptos e vão ser bons. Não tendo esses testes na propriedade e não tendo essa verificação, não vai garantir que estamos consumindo os produtos que sejam inspecionados. O que me preocupa? Leite, queijos e outros derivados. As pessoas ainda têm hábitos de comprar esses produtos de locais que não têm a inspeção. Então vamos
1: achando
0: ficar atentos.
1: Achando que é algo puro, que é algo que não tem qualquer tipo de problema, mas não tem garantia nenhuma também, né?
0: Isso. Às vezes a pessoa produz em casa, mas ela não tem todo esse cuidado. Ela não tem esse teste de brucelose nos animais, ela não tem o cuidado com temperatura, com o ambiente, com manipulação. Então pode estar trazendo um produto que não é seguro para o consumo. Então fiquem atentos a consumirem sempre produtos inspecionados.
1: Isso é importantíssimo,
0: importantíssimo.
1: Né? É. Não é porque é de colônia que tem segurança alimentar, né?
0: Isso, não é porque eu conheço quem produz que vai garantir que ele seja seguro.
1: Porque tem a questão de manejo, né?
0: Manejo, aí, os animais, de onde vem o leite, né? Como ele fica armazenado durante todo esse tempo de produção, porque o queijo tem a maturação, tem temperaturas, tem colônias que tem que ter dentro para a própria fermentação, para a própria produção, né? Mas tudo isso tem que ser inspecionado e tem que ser controlado, né?
1: Então a inspeção, a gente volta a ressaltar, ela é importantíssima. Ainda as zoonoses vinculadas a alimentos, tem algo mais, hein?
0: Temos ainda a teníase, que é a comum pipoca, né? Que essa gente, a gente tem, ouvia falar muito antigamente.
1: Agora, as vísceras, né? No fígado, geralmente.
0: Isso, nas vísceras de animais, como ovinos e suínos. Antigamente tinha muito em suínos. Quem tinha propriedades em casa, propriedade rural, pode ter visto em casa. No fígado é mais comum, assim a gente consegue visualizar melhor, mas elas podem acometer outros órgãos também. O que acontece? A teníase, ela tem o ciclo direto com o homem também. Então, o homem contaminado, ele vai acabar contaminando locais onde ele tem hábitos que não sejam sanitários, né? Contamina locais onde ele pode defecar ou onde ele tem a falta de sanidade na casa mesmo, né? Pode contaminar a água ou locais...
1: Saneamento básico.
0: Isso, saneamento básico. Me fugiu. Então, esses locais onde não tem saneamento básico e as pessoas são contaminadas, acaba fechando o ciclo e contaminando animais. Esses animais, quando consumidos, contaminam novas pessoas. Então, a importância do saneamento básico, então vamos lá de novo para a saúde humana, e a importância da saúde dos animais, o médico veterinário atuando na inspeção. Então, essa teníase, então, antes era muito mais comum, além de ela ainda ser encontrada em abates, né? Mas por quê? Porque os animais eram criados mais soltos, né? Nós tinha sempre um suíno próximo à casa, nós tinha um...
1: Saneamento básico não era tão bom assim.
0: Saneamento básico talvez era um pouquinho mais precário, a água talvez não tinha todo esse cuidado, a água que o homem consumia, tanto a água oferecida para os animais. Todo esse cuidado. Hoje a gente tem um pouquinho... A gente melhorou um pouquinho, né? Aliás, bastante. Melhoramos bastante esse modo, principalmente para a produção de suínos, que era quem transmitia bastante essa doença. Então, nós temos desde a cria, dos leitões, todo o ciclo dele é criado fechado, então, né? Nas maternidades, nos criatórios. Então, ele não tem esse contato tanto com esse contato, então ele não vai acabar sendo contaminado.
1: A prática da criação de suínos era uma prática solta, né?
0: Isso, tinha sempre em casa, né?
1: Aí depois a gente confinou mais os suínos e aí por consequência, né? Rompeu esse ciclo que tu falavas aqui, né? Daniela, essa situação de zoonoses vinculada a alimentos, mas também tem outras que não tem relação com o alimento, ou tem?
0: Isso, como nós falamos antes, então a saúde é uma saúde única. Sim. Ela envolve então o homem e o animal. Tem alimentos, tem doenças que são transmitidas por alimentos e tem doenças que não são transmitidas por alimentos. Eu vou trazer aqui algumas doenças que elas não têm, então, relação com o consumo de alimento, mas sim com o contato com esses animais. Uma delas é a raiva. A raiva, então, é uma que ela é bem lucidada sempre, ela é bem agressiva quando presente, então a gente tem um cuidado muito grande, nós temos vacina para os animais, e a raiva é uma zoonose. Então, a raiva, como que ela é transmitida, então? O reservatório natural dela são morcegos, que são morcegos que são hematófagos, então, que se alimentam de sangue. E esses morcegos, quando contaminados, não são todos, né? Quando contaminados e ao se alimentar de sangue em bovinos, equinos, cães e gatos, eles transmitem para esses animais. Esses animais que vão transmitir para o homem. Então, qual que é o nosso cuidado? Manter esses animais vacinados, né? cães, gatos e bovinos vacinados, e qualquer movimentação estranha ou qualquer animal errante, que a gente chame, não manter contato. Uhum. Porque essa transmissão para o homem é passada através de saliva, arranhões ou a própria mordida, né? Então, mantendo os nossos animais vacinados e esse certo cuidado com esses animais que a gente não conhece, animais errantes, então a gente vai ter um domínio maior dessa doença.
1: Essa é uma forma de fazer prevenção, vacinação.
0: Isso aí,
1: né?
0: Vacinação, que é a nossa prevenção. Claro. Eu vou trazer outras doenças que não são tão comuns aqui para nós, mas tem também no Rio Grande
1: elas
0: do Sul.
1: Elas existem.
0: Existem,
1: né?
0: No Rio Grande do Sul elas foram relatadas em 2026, algumas, eu até dei uma olhadinha antes de vir. Uhum. Então, teve casos, tem umas que têm vacinações, tem umas que não têm, e a prevenção é sempre o cuidado. Um exemplo é a doença de Chagas, então, que é a transmissão dela causada por um parasita que é o barbeiro. É um inseto, como se fosse um percevejinho. Sim. Então, o que nós temos de prevenção? Essa não tem vacina. Então, a prevenção dela, locais que você sabe que tem esse inseto, que aqui no Rio Grande do Sul ele não é tão comum, mas ele existe, e também ele tem que ser contaminado, né? Mas sempre locais como interior ou até na cidade, né? Ter telas nas janelas, nas portas, se tem a presença, manter mosquiteiros, sempre manter distância desses insetos. Outra doença também é a febre maculosa, que ela é causada por uma bactéria e é transmitida por um carrapato também. O carrapato aqui no Rio Grande do Sul, ele não consegue se disseminar tanto pelas temperaturas que nós temos, né?
1: Sobrevive ao frio.
0: Isso, ele não é tão adaptável ao frio, para nós é uma vantagem, né? Uhum. Então, nós não temos também, mas quando presente e contaminado, ele pode trazer essa doença. É outra doença que também não tem vacina, mas também já foi relatada no Rio Grande do Sul. Então, nós temos que cuidar também a exposição, principalmente quando vai para matas, para o interior, para pastagens.
1: É um carrapato.
0: Isso, é um carrapatinho. Então, esse que transmite a febre maculosa. Outra é a febre amarela. Essa febre amarela, a gente já ouve muito falar por causa, sim, do macaco, né?
1: E não o macaco vamos... é vítima também,
0: isso,
1: né?
0: Não vamos pôr a culpa no macaco, que o macaco é uma vítima. E ele serve, então, como sentinela, que a gente chama. Quando é diagnosticado no macaco, então, significa que tem o mosquito infectado, porque é o mosquito que transmite, o mosquito que mordeu o macaco, picou, desculpa, o macaco. Então, ele transmitiu para o macaco. Então, tendo o macaco contaminado, sinal de um mosquito contaminado. Uhum. Então, isso acende um alerta para a população. Essa, sim, tem vacina. Então, a forma de prevenção é a vacinação. E sempre o macaco como sentinela, que a gente chama. Então,
1: é um aliado do humano, o macaco.
0: Isso, é um aliado. Ele é vítima, mas ele acaba sendo um aliado na prevenção da nossa saúde.
1: Claro.
0: Outra doença é a hantavirose. Aqui a gente tem poucos casos, não temos vacinas, mas ela é importante, assim, porque essa é diferente. Ela ocorre a infecção por inalação de aerossóis ou partículas que são eliminadas nas fezes ou urina de ratos. Então agora vamos trazer outro foquinho ali, os roedores, que podem trazer algumas doenças. Então essa hantavirose, você vai higienizar algum local, algum galpão, alguma coisa assim, que às vezes a gente se expõe a isso, né? Cuidado para usar máscara, usar luvas, porque se tiver roedores e tiver essa contaminação, pode trazer essa doença para o homem, então, tá? Roedores. Então, cuidados ao manipular locais que podem ter esses animais. E ainda na ideia dos roedores, temos a leptospirose. Que é um pouquinho mais comum, tem casos, quando tem casos pode ocorrer mortes, e ela sempre é ligada em locais com água, com enchentes ou água assim, né? Por que é ligada com esse fato? Ela é transmitida, então, pela exposição do homem a exposição direta do contato da urina com esses roedores. Então, normalmente vai ser nesses locais com água ou com falta de saneamento. E o meio de prevenção, não temos vacina, também é cuidado para não se expor a esses ambientes.
1: Ou seja, manter esse controle para não deixar também proliferar tanto rato, por exemplo.
0: Isso, né? Isso, são roedores.
1: São os mais comuns, né?
0: Esses a gente não tem o porquê ter por perto, né?
1: Mas que justamente eles são uma ameaça, né? Justamente numa situação nesse caso aqui. A gente fala que em zoonose pode parecer um assunto comum, mas não é. É muito amplo, né?
0: Uhum.
1: E todo esse cuidado, como falavas aqui, né? Cuidados na manipulação de produtos, mas também o cuidado com a prevenção por meio de vacina e quando não tem vacina, de controlar os ambientes. Tudo isso são ações de prevenção, né?
0: Isso, Ronaldo. É um assunto bem amplo para nós falarmos aqui. Ele é um assunto que ele tem que ser abordado de uma forma mais clara, imagino eu, e eu procurei trazer algumas doenças que sejam mais corriqueiras ou que tenha...
1: Mais nossas daqui,
0: isso,
1: né?
0: Isso, mais nossas, ou que a pessoa, que as pessoas consigam ter alguma prevenção, consigam... às vezes a gente não tem essa informação, mas é bem importante, então são coisas que as pessoas podem evitar. Roedores, principalmente, insetos como o carrapato, como os próprios insetos, os mosquitos em si,
1: né? O barbeiro, né?
0: O próprio barbeiro, para nós termos esse cuidado, porque eles estão na natureza e quando eles são infectados, eles podem transmitir essas doenças para nós. E, como sempre, como a gente sempre salienta aqui, os produtos de origem animal mais importantes ainda. Esse a gente consegue ter uma prevenção, e se a gente consegue consumir eles sempre inspecionados, nós temos acesso a mercados, temos acesso a produtos, então não vamos facilitar e comprar produtos que não tenham essa inspeção.
1: Pra te colocar, mas como é que eu vou saber se tem inspeção? Todo alimento inspecional tem lá um carimbo de quem fez a inspeção, né? Isso. Seja ela municipal, estadual ou federal, né?
0: Todos os alimentos de origem animal, para eles serem comprovados na inspeção e a qualidade deles, eles precisam ter rotulagem. Nessa rotulagem vai ter a informação de quem fabricou, quando fabricou, data de validade e se ele foi inspecionado ou não. A inspeção sempre vai ter um carimbo da inspeção a nível municipal, que somos nós que atuamos aqui no município, a nível estadual e a nível federal. Então, tendo carimbo da inspeção, tendo carimbo desse certificado, garante que esse alimento foi inspecionado e ele é seguro para o consumo.
1: Exatamente. E consumir alimentos, né, tem muito a ver com a nossa saúde, né?
0: Isso.
1: Então, tem tudo a ver. Foi bom recebê-la aqui, Daniela, com essas informações tão preciosas de orientação sobre zoonoses, né? E também a gente possa mudar os nossos hábitos no sentido também de priorizar alimentos justamente inspecionados para garantir a nossa própria saúde. Obrigado pela vinda aqui, pelas informações e uma boa semana.
0: Obrigado, Ronaldo, pelo espaço. Obrigado por poder trazer essas informações para o nosso pessoal, né? A gente sempre está aqui disponível para isso.
1: A Daniela Formagini, ela é médica veterinária do Serviço de Inspeção Municipal. Trouxe esse assunto hoje aqui sobre zoonoses. Ontem, né, dia 6, foi lembrado o Dia Mundial das Zoonoses. O tema é bem pertinente, que trouxe hoje aqui também no programa por meio da nossa convidada aqui do nosso Vida Saudável, no oferecimento de Companhia da Vacina, ainda com Guilherme Zanella, que é especialista em pomilhas ortopédicas, Manfrão Oftalmologia, Dr. Jefferson Cunha, e ainda tem Exatos Laboratórios.
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1: Agora 16, faltando para as 11. Na sequência, tem mais informação para você nesta manhã, que tem o sol agora tá mais presente, né? Que ele vai ficar por aí, né?
3: Que vem, é outra energia, outro clima com o sol.
1: Outras cores, inclusive.
3: Exatamente.
1: Com sol, né? Vamos voltar já.
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2: Ótima terça, dia 7 de julho. Hoje é dia do ingresso das mulheres nas fileiras da Marinha e também é dia mundial do chocolate. Tá no ar o nosso quadro Patrulha do Consumidor. Sua ligação de celular caiu do nada e você teve que pagar por uma nova chamada logo em seguida? Saiba que, segundo as regras da Anatel, essa cobrança repetida é considerada uma prática totalmente abusiva e ilegal. Ligações sucessivas feitas do mesmo aparelho para o mesmo número em um intervalo menor de 120 segundos devem ser cobradas uma única vez. Se a operadora insistir em descontar seus créditos ou aumentar sua fatura, reclame imediatamente nos canais oficiais. Defenda o seu bolso contra os abusos. Patrulha do Consumidor de hoje fica por aqui. Até o próximo.
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0: 9 faltando para as 11. Vamos lá, Kelly, com a nossa comunidade nesta manhã de terça-feira. Nós seguimos com você e é muito, mas é muito bom saber que você está na sua atividade, está na companhia aqui da Vang, onde quer que você esteja. Aliás, pode mandar teu recado no nosso WhatsApp no 3342-1522. Você manda aqui, informa de onde você está falando, diga qual o bairro, qual a cidade, né? Para também trazer essa informação aqui na comunidade. Temperatura é de 6 graus aqui na área central, ou seja, muda pouco a temperatura, né? Nesta manhã de terça-feira. 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
1: Ronaldo, também trazer o que é destaque aqui no nosso vangfm.com.br. Agricultura e Pecuária de Marau tem novo secretário. Rotary Clube de Marau conta com nova diretoria. Gestão presidida por Lucrécia Bordignon será empossada na noite desta terça. Marau recebe veículo adaptado para transporte de passageiros com deficiência. O município está entre os 52 contemplados pelo programa RS Sem Barreiras. E ainda em âmbito nacional, morre Benedito Rui Barbosa, autor de clássicos da teledramaturgia, aos 95 anos. Seu legado inclui novelas como Pantanal, em 1990, e O Rei do Gado, em 1996. Você também pode conferir as ações da Brigada Militar, o que foi atendido nas últimas 24 horas, e ainda sobre a região, asfalto entre Nicolau Vergueiro e Marau volta ao centro das articulações, Ronaldo.
0: Destaque também para os assuntos desta manhã. Vamos trazer agora o nosso quadro Valores da Vida, no oferecimento da Servini Telentulho. 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Contato é o 3342-1734, aqui em Marau, destacando o nosso quadro Valores da Vida. Destacando hoje aqui o nosso quadro que fala sobre tédio. Muitas pessoas estabelecem objetivos de vida que passam a ser buscados com intensa determinação. Limitam seus interesses na conquista de seus sonhos e, quando os alcança, nem sempre encontram neles sentido ou significado que esperavam. A meta, que por tanto tempo representou a razão de viver, cede lugar ao tédio, empurrando os seres para o abismo da depressão ou até dos vícios. Por vezes, são pais que colocam na vida dos filhos os próprios sonhos. Projetam no futuro dos seus filhos os desejos que eles próprios não puderam realizar. No entanto, os filhos crescem e devem enfrentar as próprias lutas e dar curso às próprias vidas. Por vezes, a constatação desta verdade causa nos pais, mais despreparados, amarga aflição. Outros ainda anseiam por alcançar um patamar elevado na carreira para amelhar assim consideráveis recursos financeiros. Porém, quando seus objetivos se realizam, sentem-se desestimulados. Aqueles que se esforçam para ter fama e destaque na sociedade e que, quando os alcançam, amargurados e vazios, entregam-se às drogas e abusos do sexo. Inquietação e desequilíbrio costumam servir de base na busca por objetivos imediatos de prazer e satisfação. Tais metas são frutos do egoísmo, que ainda move os seres, e quando alcançadas produzem tão somente rápida e passageira satisfação. E em pouco tempo, a antiga e conhecida sensação do aborrecimento e de vazio volta a exercer forte influência no cotidiano. Como se todo o esforço tivesse sido em vão, sem sentido. Como se toda a luta não tivesse valido a pena. Nos lábios, a impressão de que alguma palavra ficou faltando. Na boca, permanente sensação de sede e a fome de realização plena. E a sensação de que em sonho tudo era mais belo e satisfatório. É o tédio, terrível flagelo que consome existências. Silencioso e ardiloso, penetra suavemente no comportamento, instalando-se na mente e no sentido, dominando os indivíduos. Quando te percebas a um passo do tédio, assume nova postura e busque uma atividade que te preencha o tempo físico e mental de forma útil. Nunca te consideres impossibilitado de trabalhar, de agir no bem e de produzir. Considere o esforço dos artistas sem braços, sem pernas, que se revelam excelentes pintores, escultores, desenhistas, ricos de inspiração, mas também de alegria de viver. Reflete sobre a vida de outros deficientes que se tornaram mensageiros da renovação interior, tornando-se membros indispensáveis da economia moral e social do mundo. O esforço que lhes foi exigido não lhes concedeu tempo para qualquer forma de tédio ou de desinteresse, entregando-se à lamentação ou desencanto. Não cedes de edificar, nem de permitas contemplar a resguarda do que já foi feito. Examina a perspectiva de quando ainda necessita realizar. Aspira a conquista do infinito e nunca te sentirás entediado por não ter conseguido. Quem se basta com aquisições meramente materiais ainda não alcançou a real maturidade. Quem fica preso ao material não tem real maturidade. Nem descobriu as prioridades e metas existenciais. Aquele que anela pela alegria de viver, não apenas pelo que consiga deter nas mãos, jamais será vítima do tédio, porque estará sempre em ação, sentindo-se útil e pleno. Destaque de hoje aqui do nosso quadro Valores da Vida, que traz tédio, o nosso quadro no oferecimento de Servini Telentulho e também com a Comercial Ferlin. Agora faltando um para as 11. Na sequência, aqui na Vang tem mais comunidade também com os demais assuntos desta manhã, com sol agora presente aqui na área central, temperatura de 7 graus.
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15: Olá, meus amigos, tudo bem? 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Hoje, dia 7/7, é o Dia Mundial do Chocolate. 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

0: 11 horas e 8, voltando aqui na Vangue com a Comunidade, com o Scorpions, né, Kelly? Ai, Kelly, me faça cortar
1: essa
0: música.
1: Essa sim, infelizmente deu dó de cortar, viu?
0: Sobe um pouquinho, mais um pouquinho só, vai lá.

0: Vamos lá, seguindo com o programa, agora 11:09, temperatura de 8 graus aqui em Marau, o sol agora muito mais presente, por consequência, sobe também a temperatura. 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Bem-vindos aqui no nosso Comunidade nesta manhã. 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Kelly, acho que eu vou provocar o Lancaster, Kelly, né?
1: É.
0: O Lancaster aprecia o futebol do Neymar.
1: Sim.
0: O Neymar que foi alvo também, né? Alguns criticam ele com relação à forma como ele entrou, já quis bater lá no camisa 10 da Noruega, uhum. Depois arrumou uma confusão com o goleiro. O Lancaster talvez pense diferente, precisava alguém para se impor, né? Porque o Brasil aceitou também muito a Noruega em campo.
1: Sim.
0: Lancaster Forest, esse episódio, como é que tu faz a leitura aí, Lancaster? Bom dia.
2: Muito bom dia, Ronaldo, muito bom dia, Kelly, muito bom dia, ouvintes da Bang. Eu peço primeiro desculpa que ontem eu gravei, porque infelizmente tive que me despedir de um grande amigo meu, Ivanor Bonfante, o beijo, meu compadre, e aí tive que gravar o meu comentário. Mas, Ronaldo, se tem coisa que eu respeito, se tem coisa que eu admiro e que acho que a gente tem que reconhecer, é opiniões diferentes. Senão, se seria unanimidade o pensamento, eu acho que não teria graça. O que estão falando do Neymar agora, quando nós fomos desclassificados, porque ele provocou o goleiro no pênalti, porque ele deu um peitaço num jogador da Noruega. Triste, triste foi ver um time abatido em campo. Triste foi ver a Noruega tocar a bola do jeito que tocou. Posse de bola 70%, 80%, que isso não existe no futebol brasileiro. E ninguém dentro do campo, ninguém, nenhum jogador dos 11 que estavam em campo até então, tiveram um jeito de reagir. Tiveram um jeito de dar um chacoalhão, de dar uma trombada, de dar uma encarada no adversário e dizer: escuta, nós somos sim o melhor, tipo, o time que mais títulos ganhou. Não temos o melhor futebol do mundo, longe disso. Longe, não perto. Agora, a passividade dos jogadores antes da entrada do Neymar foi algo indescritível. Foi algo de dizer: não, nós vamos aceitar que a Noruega, que tem um grande centroavante, o Alan, o melhor do mundo, enfrentou o Brasil. E aí, quando o Neymar foi bater o pênalti, o goleiro provocou ele, e aí tinha que ficar passivo e dizer: ai, nós estamos perdendo por 2-0 para a Noruega e vamos aceitar? Não, senhor. Eu acho que o Neymar tinha que ter entrado antes. Queria, Ronaldo, queria eu que o Brasil tivesse mais Neymar com a técnica que ele ainda tem. Ainda tem. Eu estava olhando hoje de manhã uns vídeos do Ronaldinho Gaúcho. Olha, é uma coisa que o futebol, a essência do futebol, nós estamos perdendo, Ronaldo, a essência do futebol, que é jogadores de técnica, jogadores que se apresentam e que sabem aquilo que vão fazer. Não é querer comparar o Neymar com o Messi, com o Cristiano Ronaldo, com o Alan, não é isso. Agora, achar que o Neymar não é o jogador e o único tecnicamente que tem essa diferencial que nós tínhamos antigamente, que não temos mais, é querer crucificar muito. Eu sempre dizia que o Neymar não ia resolver o problema do Brasil. E não resolveu. Até porque entrou, estava 0-0, é verdade, e aí continuava ainda aquele jogo da Noruega. Noruega ter 70% da posse de bola, isso não existe, Ronaldo. Então, olha, é assunto para se discutir de novo. de novo, respeito os que pensam ao contrário. Agora, o meu pensamento sempre vai ser dito aqui e que as pessoas também discordem. Isso que é muito bom. Então, agora, vai ser feito com calma. Você se lembra, Naval, que eu critiquei quando se renovou o contrato do Ancelotti por mais 4 anos? Acho que ele teve alguma culpa. Acho que ele teve alguma culpa nisso que está acontecendo, mas acho também que agora ele vai poder montar uma seleção em 4 anos aí para a próxima Copa e começar a pensar em jogadores jovens, que tinha alguns jovens lá. Mas o futebol que o Brasil apresentou de dar bola para o adversário não é o futebol brasileiro. O futebol brasileiro é outro. O futebol brasileiro é da individualidade, do drible, da técnica, do enfrentamento com o adversário. Nós olhamos hoje todos os jogos que a gente vê agora que estamos jogando ainda, é uma raça para disputar. Eu não vi isso no Brasil. Eu não vi isso no Brasil, mas é assunto que demanda muito tempo. Vamos lá. França, Marrocos, Espanha, Bélgica, de um lado. Noruega e Inglaterra e Argentina, Egito ou Suíça e Colômbia. Eu acho, Ronaldo, cruzamento, claro, apenas a minha opinião. França e Espanha vão decidir, na minha opinião. A França passa pelo Marrocos, a Espanha passa pela Bélgica, mas com muita dificuldade, né? Então, esses dois, França e Espanha, vão disputar entre eles quem vai para a final. Do outro lado da chave, tem Noruega e Inglaterra. Eu acho que a Argentina passa pelo Egito hoje à 1 da tarde. E às 5 da tarde tem Suíça e Colômbia. Tô torcendo para a Colômbia. Acho que a Colômbia tá jogando um belo futebol. Então, acho que vai dar França e Espanha e vai dar Argentina contra a Colômbia para saber, de repente, quem vai para a final da Copa do Mundo. Continuo achando, desde o início, que a grande candidata é a França. E eu vi isso, o pessoal dizer, para finalizar, Ronaldo, que a França pode ser o Brasil de 1982. Todo mundo lembra, né? Do Brasil de 82. Encantou o mundo. Falcão, Zico, Sócrates, vários jogadores que encantaram o mundo e acabaram perdendo. Foi a melhor seleção, uma das melhores seleções de todos os tempos, a de 82. Estão comparando que pode acontecer isso com a França, que não é apenas o Mbappé, tem vários jogadores, e que de repente pode não dar certo e a França, que é a grande favorita, não ser campeão. Eu não acredito. Aposto minhas fichas na França. Era isso, Ronaldo. Bom dia, voltamos amanhã.
0: Até amanhã, Lencastre, com o comentário esportivo, sempre aqui em nome de Lojas Teva, com a coleção Inverno Teva para homens que valorizam a moda. A gente vai trazer agora 11:17 também aqui, Kelly, as informações, né, e agenda dos eventos para a semana no oferecimento da Conserve Condomínios e Serviços, que contrata auxiliar de limpeza. Tem informação no 991795546 e o destaque para nossa agenda.
1: Então, iniciando na sexta-feira, dia 10, seguindo dia 11, também dia 12, o Café Colonial da Igreja do Evangelho Quadrangular. Então, na sexta e no sábado, o café acontece das 5:30 da tarde até as 9 horas da noite e no domingo das 7:30 da manhã até as 10 horas da manhã, na sede da rua Pedro Rigo, 1503, no bairro Jardim do Sol. Também no sábado, dia 11, a partir das 8 horas da noite, acontece o jantar e baile italiano no CTG Felipe Portinho. Ambas programações integram a programação, né, da Festa Italiana de Marau.
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0: 11:21. Na sequência, aqui na Vang tem mais comunidade, também com os demais assuntos, com o sol que predomina, Kelly, e o céu sem nuvens agora, Kelly. Céu azul aqui.
1: Está lindo.
0: É uma bela, um belo final de manhã. A gente já volta com o programa.
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0: 11:28 aqui na Vang tem comunidade que vai seguindo nesta manhã de terça-feira com sol aqui na região, temperatura de 8 graus. O programa está na sua segunda hora, no dia 7 de julho, né? Que nós seguimos aqui com o programa também destacando os principais assuntos. Entre os temas é uma prisão em flagrante por maus tratos de animais após fiscalização e encontrar cão morto em Cruz Alta. Um homem de 42 anos foi preso em flagrante por maus tratos de animais nesta segunda-feira em Cruz Alta. Durante a fiscalização em uma residência foram encontrados um cão morto e quatro galos em avançado estado de decomposição com indícios de rinha de galo. Também foram resgatados quatro cães com sinais de desnutrição, falta de água, também falta de alimentação e o abrigo inadequado, e um dos casos também teve feridos, né? E suspeita de doença de pele, um dos animais. Dois filhotes de gato em estado também de magreza acentuada foram encontrados. No local ainda havia um galo vivo e materiais usados em rinhas, como por exemplo um tambor adaptado para a arena, batoques e ainda biqueiras. O homem, que não teve o nome divulgado, foi encaminhado à delegacia de polícia, onde foi autuado em flagrante. Animais resgatados ficaram sob cuidados do Serviço de Bem-Estar Animal da Prefeitura de Cruz Alta. Então teve essa prisão e vai responder agora por crime, né? De maus tratos de animais, inclusive alguns até mortos, lá em Cruz Alta.
1: E aí se trata, né, de galos também, cachorros.
0: Gatos,
1: né? Cães, enfim. Muito triste. Ronaldo, trazendo também uma informação com alguns números aqui sobre acidentes graves. Especialmente na BR-285, aumentam 44%, né, os acidentes graves em um ano. Então tem essa informação. O número de acidentes graves na BR-285 aumentou 44% no primeiro semestre de 2026, no trecho de 170 quilômetros entre Lagoa Vermelha e Saldanha Marinho. Dados da Polícia Rodoviária Federal mostram que as ocorrências passaram de 18 para 26 em relação ao mesmo período de 2025. E segundo a polícia, o número de óbitos em acidentes saltou de 2 para 12. Então, um aumento aí de 500% em relação aos óbitos, Ronaldo.
0: Que coisa. Porque tem outra informação, né? A região, pelo menos há décadas, aguarda o asfaltamento da chamada Transbrasiliana, né? Que é de Passo Fundo para Erechim.
1: Sim.
0: O Departamento Nacional de Infraestrutura de Transportes, DENIT, abriu uma concorrência pública de 584,2 milhões de reais para contratar a empresa que ficará responsável por uma série de intervenções na BR-153, rodovia essa conhecida como a Transbrasiliana, entre Erechim e Passo Fundo. O projeto prevê obras de pavimentação, ampliação da capacidade operacional de 68,4 quilômetros do trecho de rodovia, melhorias da segurança viária, eliminação de locais considerados críticos ao longo do trecho. A sessão pública está marcada para o dia 10 de agosto, à tarde às 16h, de forma eletrônica. O critério de julgamento será maior desconto sobre o valor estimado pelo DENIT. A contratação será realizada em lote único e reúne uma série de intervenções voltadas à modernização da rodovia, considerada uma das principais ligações do estado. O valor máximo estimado para a contratação é de R$ 584.259.780,43. O valor que contempla, então, as etapas previstas nos projetos executivos, anexado, inclusive, em edital, incluindo serviços de engenharia, adequações estruturais e melhorias operacionais. Então tem essa previsão agora para um processo eletrônico marcado aí para o mês de agosto, né, para contratar a empresa para justamente trabalhar essa questão da infraestrutura da chamada Transbrasiliana, rodovia essa que liga Passo Fundo e Erechim. Aqui teria cerca de 68,4 quilômetros, né, essa rodovia que hoje ainda é de chão e é uma rodovia federal, inclusive aqui na região. 11:33 E aí, seu Guilherme?
2: Desde que eu nasci, escuto falar dessa transbrasiliana aí,
0: eu
2: viu?
0: Eu também, faz anos que eu ouço falar sobre isso. Acho que foi bem antes de eu nascer, inclusive.
1: E outro assunto que se fala muito é em relação ao asfaltamento entre Marau e Nicolau Vergueiro, né? Então tem volta ao centro das articulações, pelo menos teve reunião aí por parte de Nicolau Vergueiro, algumas lideranças se reuniram para ver a possibilidade de recursos para esse asfaltamento que também se fala há muito tempo.
0: É. E sempre fica aquela dúvida, né? No sentido de que se busca o asfaltamento, que certamente seria importantíssimo para a região, né?
1: Mas... Sem dúvida.
0: Ficaria de competência do quê? Dos municípios ou do estado? Porque o trecho Marau, a 285, ela permanece sob domínio do município, né? Então a gente tá falando do asfaltamento agora, mas toda a manutenção futura ainda fica a cargo do município, não é competência do estado.
1: E vai ter recurso? Não vai ter recurso? Então, uma série de questões.
0: Certamente há sempre razão para festejar e tem que festejar mesmo, né? Mas a gente tem que ter ciência de que o trecho ainda, a manutenção é de competência do município.
2: E vai ter manutenção.
0: E vai ter o desgaste, né? Bastante, e é natural que tenha, né? É natural que tenha.
1: Escoamento da produção por aí também.
0: Não,
1: é
0: vai aumentar o fluxo de veículos, isso é natural, né? Então tem que ter ciência, né, de que a manutenção, por exemplo, desse trecho é do município. E aí também fica essa questão. Bom, Marau a Nicolau Vergueiro, que a distância é bem maior, também certamente é louvável e é um anseio coerente, né, de asfaltamento. Essa ligação ela é fundamental para quem, como nós, iríamos para a Soledade, por exemplo, encurta o caminho muito.
1: Mas não tem nada concreto ainda, né?
0: Porém, somente... fica essa dúvida, o que os municípios então vão arcar com essa manutenção desse trecho, né? Será o estado que vai assumir? Daí se o estado assume, vai ter um período para executar a obra, mas aí os municípios não podem executar? Ah, é um assunto... Tem muitas faces nesse assunto aí, né?
1: E tem mobilizações importantes acontecendo, mas não tem nada de concreto, nenhuma novidade aí sobre o tema.
0: Mas que a obra é importante, não há dúvida, né?
1: Sim.
0: Isso não tem nem o que discutir. Agora fica essas questões, e é questão de legislação, inclusive, né? Quem assume? Os municípios assumem a manutenção? Tem caixa para poder executar essa obra toda?
2: É que hoje levantar a bandeira, falar que quer asfalto é uma coisa, né? Não são os mesmos.
0: Isso é a coisa mais prática que tem, né?
2: Não são os mesmos que vão estar no futuro, na hora que tiver a conta mesmo, né?
0: É. Não, a parte mais fácil é falar. Mas tem que ter, olhar todos esses aspectos, né? E independe de quem é governo, de Nicolau, de Marau, isso não é o caso. Tem que olhar para o futuro.
1: E aí não sei se asfaltaria todo o trecho ou não, qual a ideia, mas tem aí mais de 30 quilômetros.
0: Acho que passa de 30, né? Eu confesso que agora não... Mas passa de 30.
1: Puxando aqui, ó, Marau e Nicolau Vergueiro, passando por Três Passos, né?
0: Isso,
1: aí,
0: isso.
1: 39 minutos de carro, é o que puxou aqui pra mim. 30 quilômetros e 600 metros.
0: Seria mais distante a Nicolau do que a Passunda, né? Passunda é 22 quilômetros.
1: Mais distante.
0: 25, no máximo.
1: Coloca aí a outra, o pessoal puxa aqui 32 quilômetros.
0: Vamos ficar com 35 para arredondar números,
1: isso,
0: né?
2: Daqui da Vang dá 31 até lá. Então do trevo ali dá um pouquinho menos.
0: Um pouco menos, é. Mas é um assunto plausível, né? Tem que, certamente, esse asfaltamento é um caminho a ser encurtado, porque a gente precisava ir lá pro Passo Fundo para ir para a Soledade, né?
1: Sim.
0: Mas só tem essas questões legais, né?
1: E aí desafoga também um pouco a 324, imagino.
0: Com certeza, não tenho dúvida. Seria um caminho interessante, né? No
1: Sim.
0: mínimo. Né? Além de ser... Para a economia também, fortalece a logística da região, né?
2: E valoriza a área também.
0: Com certeza, tem muita valorização. Vamos ver. 23 faltando para o meio-dia, Guilherme.
2: Dia bonito, né?
0: Melhorou bastante.
2: O famoso rico dia.
0: Eu recebi agora aqui que disse que pela manhã no São Cristóvão teve geada por lá, viu, Guilherme?
2: Teve
0: geada. Eu cedinho, eu saí daqui pra caçar geada, não encontrei geada hoje pela manhã.
1: Foi caçar geada?
0: Não, fui pra vários lugares, não encontrei geada.
2: Não tinha.
0: O pessoal disse que no São Cristóvão tinha geada hoje pela manhã. Vamos voltar já agora, faltando 22 pro meio-dia.
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0: Agora 15 para meio-dia aqui na Vang tem o nosso Comunidade que segue nesta manhã de terça-feira, nesta hora de programa tem o Belestar Conte Hotel, tem dois aqui em Marau, um nascida para Passo Fundo na RS324 e outro fica na área central na Barão do Rio Branco, tem Belestar Conte Hotel.
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0: Só destacando aqui também os números da economia e mercado agrícola. Hoje tem a Bovespa operando em queda de 0,52%. Nesse momento também nós temos aqui a atualização ainda das moedas, o dólar e também, claro, o euro. Já trago aqui essa atualização. Enquanto isso, eu falo também do soja, R$121 a saca, milho R$58 e o trigo R$70. São as cotações agrícolas. E vou ficar devendo aqui porque não atualizou agora as moedas, né? A última atualização também agora. A gente traz na sequência também esse destaque aí sobre como está o dólar, 5,14 agora, o dólar, né? 5,14 e não atualizou o euro aqui, então fico devendo essa informação aqui no nosso Comunidade. Se atualizar, eu trago na sequência aqui. 11:48, Guilherme Kelly.
2: Até falei antes, né? Do valor do asfalto, da segunda etapa, né? Do asfalto que vai em direção a 285, baixou o preço, né? Aquela estimativa inicial lá de 12 milhões e alguma coisa baixou para 10 milhões e alguma coisa. Então o pessoal refez os cálculos ali e deu uma diminuída. O que é bom, né?
0: Que é bom. Tá iniciando as obras hoje, né?
2: Isso, porque o estado entrou com 7 milhões, tá? O restante é o município. Na segunda etapa. Então.
0: A contrapartida do município é o restante,
2: então. É o restante, o que falta, né? Então essa diferença aí acaba sendo economia para os cofres do município. É.
0: Então tem obra acontecendo aí, o que exige também
1: atenção dos motoristas.
0: Quem passa por aí, porque tem maquinário, né? Trabalhando.
2: Tem maquinário.
0: Né? Maquinário. 11:49.
1: Outra informação é que a partir de amanhã, aliás, vamos ficar sabendo amanhã no Sicredi Aliança, a divulgação dos projetos contemplados pelo Fundo Social 2026. Então vai ser divulgado amanhã à tarde, a partir das 16h, na sede administrativa da cooperativa em Marau. Vamos conhecer as entidades contempladas com o Fundo Social 2026.
0: Cabe ressaltar que as entidades encaminham seus projetos, passa por uma análise de uma comissão, de um comitê do Sicredi, que aprova ou não, né, o repasse desse recurso mediante a projeto, né, um plano de trabalho a ser executado e depois prestar contas. É assim a dinâmica, né?
1: Isso aí, muito transparente, né? Acaba beneficiando aí a comunidade como um todo.
0: Tem outras informações também nesta manhã: bombeiros que atuaram nas enchentes aqui no estado reforçam buscas na Venezuela, né, com relação ao terremoto, né? O último dado é que são mais de 3.500 pessoas confirmadas mortas, né? Mas tem muitos ainda desaparecidos. Amanhã completam 2 semanas do fato, né?
2: Foi dia 24. Eu tava pensando justamente isso, é 2 semanas já, né?
0: 2 semanas
2: e ainda a gente desaparecido.
0: Se fala em 50 mil, né?
1: E hoje pela manhã esteve a presidente, né, da Associação dos Venezuelanos em Marau falando aqui na rádio também.
0: Sobre isso, é.
1: Sobre esse tema.
0: É, se não bastasse tudo que o país convive, né, com relação aos fatores econômicos e políticos, um terremoto duplo, né?
1: Duas vezes.
0: É, e duas vezes, né, com... Uma, o primeiro foi de uma grande magnitude, mas o segundo foi mais forte ainda, né? Então os abalos foram maiores, né?
2: E tu imagina reconstruir, né? Já na situação normal, digamos, que já é terrível, imagina...
0: É, já tem uma dificuldade econômica no país, assim, né? Pois é. Olha, talvez coragem é pouco para esse povo, né? 11h51, diga, Kelly.
1: Não, o pessoal está questionando aqui no WhatsApp, né, se baixou o preço ainda, voltando ao assunto do asfalto, baixou um pouquinho o preço aí para o asfalto em direção a 285. O pessoal quer saber, a qualidade vai se manter? Acredito que não tem a ver com isso, né, por hora, Guilherme.
2: Mas esperamos que sim, né?
1: Esperamos que sim.
2: Vamos saber depois que está pronto, né, mas acredito que sim.
0: É feito um recálculo, né?
1: Um recálculo.
0: Vamos aguardar. Até para saber o que vem pela frente aí. 11h51, 9 faltando pro...
2: Ontem foi a última dança do Cristiano Ronaldo, né? A última partida dele na Copa. Hoje pode ser do Messi, né?
0: Ou do Salah.
2: Ou do Salah. Acho
1: que
2: vai ser do Salah.
1: Eu
2: voto
1: que sai o Salah.
2: O Messi vai ter mais uma ainda.
0: Tu achas?
2: Acho que sim.
1: Eu também ponho o
2: Messi
1: fé nisso.
2: Agora e da...
0: Semifinal?
2: E da semifinal.
0: Não, se tiver semifinal ainda.
2: Vai ter as quartas de final.
0: É, porque ele pega...
2: Colômbia ou Suíça?
0: Ou Suíça.
2: Eu tô com a Colômbia hoje.
0: Tu acha que a Colômbia passa da Suíça?
2: Apesar de que quem tá comigo tá caindo fora, né? Então, vamos ver. Ultimamente não tá fácil.
1: Pé frio aí.
2: Mas continuo com a Colômbia. Confio neles. Talvez um duelo sul-americano aí nas quartas, o que vai garantir um já na semifinal.
0: É, e tem jogo logo mais, 1h da tarde, né? Argentina e Egito. Né? O Salah, que é o grande craque do Egito, também deve ser a última Copa dele, né? Como também deve ser a última do Messi, né? A não ser que ele vai jogar com 43, acho que o Salah também para, não para?
2: O Salah nem sei que idade que ele tem.
0: Pois é, agora fiquei na dúvida aqui.
1: Seu Mohamed Salah.
0: Não sei qual idade que ele tem, o Salah do Egito, Kelly. Se tu tivesse aí, vamos já trazer essa informação, né?
1: Vamos consultar aqui.
0: É, porque...
1: Olha, o Messi, ele tem 39 anos, ele nasceu em 87.
0: O Salah tem 34.
1: E o Salah, 34,
2: tá,
1: nasceu em 92.
0: Então pode ir pra Copa do Mundo.
2: Vai,
0: Se ele se inspirar no Messi, que foi com 38, completou 39 na Copa, pode de novo. Então talvez não aposente, né? Mas tem logo mais 1h da tarde, tem Argentina e Egito, e às 5 tem Suíça e Colômbia. E aí quem vencer esses jogos se enfrentam
2: entre si,
0: né? Pode ter um clássico americano. E aí, Argentina e Colômbia, Argentina geralmente é meio que freguês da Colômbia, viu, Guilherme?
2: Pois é. Imagina a Colômbia numa semifinal ali.
0: Porque essa quarta de final será disputada no sábado à noite às 10 horas. Argentina, o Egito e Suíça e Colômbia. É a última semifinal, aliás, a última quarta de final que será disputada no sábado à noite às 10 da noite.
2: Aí depois.
0: E aí quem passar desse jogo, né? Que é do sábado à noite, vai enfrentar a Noruega ou a Inglaterra.
2: É. Seria bom a Noruega passar, viu? Aí a Colômbia passa ali. Colômbia e Noruega na semifinal. Colômbia passa.
0: Porque do outro lado.
2: Pra pegar o Marrocos do outro lado.
0: Mas não sei, a França passa pro Marrocos.
2: Ah, eu tô com o Marrocos.
0: vamos ver o que vai acontecer aí. 11h54. Vamos trazer agora aqui o. O que tu tens aí, Kelly?
1: Compartilhei aqui com a equipe, então. Eles dizem, né, Messi, o Salah, o embate dos titãs, e aí tem um comparativo de perfil bem interessante, né, que é o valor de mercado, desempenho histórico do Messi e também do Salah. Aí para comparar, e até dá para tirar conclusões aí pré-jogo.
0: O Messi, 800 gols, é isso?
1: 800 gols,
0: Salah,
1: e o Salah...
0: 66. Mas isso em Copas?
2: Não,
1: na carreira,
0: carreira, né?
1: Carreira.
0: Sim. Copas do Messi tem 20, 21, né?
1: É.
0: Não, também não é pra tanto, né? Aí jamais seria alcançado.
2: Mas não tem nem como comparar, colocar lado a lado, né?
1: Não,
2: os dois,
1: não,
2: por
1: não
2: favor,
1: tem,
2: né? Quem fez
1: tem.
2: Isso aqui tá debochando do.
0: Né? Mas, enfim, futebol é futebol, né? Surpresas.
1: Podem ocorrer.
0: Sempre pode ocorrer, né? Que diga a Costa do. Cabo Verde, né?
2: É.
0: Olha, tudo pode acontecer. Vamos falar de aniversariantes? 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E destaca quem hoje está aniversariando nesse dia 7/7, hoje, 7 de julho.
1: Parabéns hoje, então, para Sérgio Isoton e parabéns também para Xandi Opi.
0: Vai. Posso ir? Parabéns para Caroline Escorsato Marcon, também parabéns para o Paulo César de Miranda, Everaldo Viesseli, Ronaldo Savi, Joel Poleto, Olane Andrés, Ademir Adami, também para Márcia Lamaison, ainda para o professor Auro Cândido Marcolan. Tem ainda aqui parabéns hoje, ainda nesse dia, que a gente traz aqui, para Gabriela Zanin, Márcio Miranda, a Ana Paula Alnaiser e Michele Ribeiro, né? Parabéns.
2: Parabéns para o Kleber Castellanes Bardelotto, Daniela Zanata, Rodrigo Godoy, Márcio Miranda, Franci Kestes, Diogo Lazarotto, Juliana Miranda, Thalia Fronza e Bruno Niewinski e Gabriela Zanin.
0: Parabéns a todos e a todas, nossa homenagem especial para quem também celebra aniversário, que a gente não mencionou aqui, sinta-se, né, lembrado e homenageado aqui pelo nosso programa. 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Fechamos aqui o nosso programa de hoje, voltando amanhã, quarta-feira, a partir das 10 horas, porque na sequência a bola é contigo, Guilherme. Estamos em época de Copa do Mundo, eu tô te passando a bola e você te vira com ela.
2: Vamos lá, com o arquivo da Vank.
0: Tá bom.
2: Até mais.
0: Capricha, né, galera?
2: Deixa comigo.
0: O gol é teu, hein? É isso, né, Kelly?
1: É isso aí. Muita música boa na sequência.
0: Maravilha. Até amanhã.
1: Até amanhã às 10.
0: Tchau.
2: Até mais.
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19: Opa, vamos lá, agora é comigo, meio-dia 2, começando agora o nosso arquivo da Vang. Vamos lá, que é terça-feira, o pior já foi embora. Hoje é dia 7 de julho de 2026. O signo é de Câncer, estação do ano inverno, fase da lua minguante. Guilherme de Abreu por aqui, te fazendo companhia até uma hora com bastante música boa. 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Temperatura de 8 graus, tá? Céu completamente azul no meu campo de visão por aqui, né? Céu azul, sol predominando e a temperatura que aos pouquinhos vai subindo, mas nem tanto, tá? Máxima prevista aí para 10, 11 graus no máximo. Vamos lá, vamos com música, meio-dia e 3.

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10: Olá a todos que nos acompanham na Rádio Vang. A terça-feira começa com frio, a previsão é de mínimas que deverão ficar aí na casa de 2 graus, ao passo que à tarde a temperatura fica na faixa dos 11 graus, portanto frio intenso previsto durante toda a terça-feira. Quarta começa com frio mais forte e a risco de formação de geada. Os modelos indicam marcas mínimas ao redor do zero e durante a tarde 18 graus, portanto grande amplitude térmica na quarta-feira que terá perfil muito seco na região. Quinta-feira também dia ensolarado, previsão de mínimas na faixa dos 4 graus, máxima chegando aos 20. Diminui a condição de geada, mas ainda pode ocorrer no começo da manhã. Sexta-feira com aumento de nuvens, tem temperatura variando de 8 a 22 graus, portanto uma tarde agradável. No fim de semana volta a chover com mais uma frente. Os modelos indicam marcas mínimas ao redor do zero e durante a tarde 18 graus, portanto grande amplitude térmica na quarta-feira que terá perfil muito seco na região. Quinta-feira também dia ensolarado, previsão de mínimas na faixa dos 4 graus, máxima chegando aos 20. Diminui a condição de geada, mas ainda pode ocorrer no começo da manhã.

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7: É, vamos lá com o nosso Arquivo da Vang. Terça-feira, dia 7, com sol, com temperatura agradável. Nesse momento, 8 graus aqui no centro da cidade. Olha só, deixa eu fazer um convite pra ti, tá? Quarta festa da Colônia. É em Casca, tá? Lá no distrito de Evangelista, no próximo dia 17, 18 e 19, agora de julho, tá? Evento que promete movimentar aí Casca e Evangelista, né? Onde será o evento. A programação diversificada une cultura, fé, gastronomia e tradições locais. O evento será realizado, né? No distrito de Evangelista e na linha 30 Pinzeta, reunindo atividades para toda a comunidade. A proposta da festa é valorizar a história da comunidade e fortalecer o turismo e a economia criativa. A programação inicia na sexta-feira, dia 17, com encontros institucionais e culturais, incluindo reunião de prefeitos da Ampla, encontro de corais e o tradicional Filó das Etnias, animado por Alberi e Banda Dimensão. Sábado, dia 18, destaque fica por conta do desfile temático e da abertura oficial, seguidos da gincana colonial, apresentações culturais e show com o Maróstica e o grupo Passiones, entrada gratuita. E domingo segue também a programação, essa é a festa da Colônia, né? Uma das atrações aí de Casca nos dias 17, 18 e 19 de julho. Olha só, tem aviso de desligamento de energia elétrica para semana que vem, dia 15, tá bom? Dia 15 vai ser na próxima quarta-feira, não quarta manhã, mas na próxima. Das 8h15 da manhã até as 2h40, na Santa Rita, na IRS 324, do número 1200 a 1300. E depois das 11h40 até as 6h30 da tarde, no centro. Avenida Júlio Borella, 635 a 817, na Bento Gonçalves, do 471 ao 726, e na Avenida Barão do Rio Branco, 575. Desligamento, então, para o

próximo dia 15, para quarta-feira da semana que vem. Nosso Vang Bom Dia já terminou, né? 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
7: Pelo gauchão de futsal, o Cerca foi até Erechim na noite do sábado e acabou perdendo por 3-1 para o Atlântico. Com o resultado, o Cerca caiu para a quarta posição na tabela de classificação com 8 pontos em 5 jogos. O próximo compromisso do Cerca será no sábado, dia 11, em casa, em Casca, contra a equipe do Entre e Juiz.
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7: Vamos lá, meio-dia e 45, 15 para uma, já na reta final, finaleira aqui do nosso arquivo musical, no oferecimento do posto Cavalinho. 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A temperatura aos pouquinhos vai subindo, viu? 9 graus, né? 9 graus aqui no centro, e o que predomina é o sol, céu completamente azul. Entre os destaques aqui do nosso portal vangfm.com.br, agricultura e pecuária de Marau tem novo secretário. Ainda a campanha arrecada mais de uma tonelada de lixo eletrônico aqui em Marau. Rotary Clube conta com nova diretoria. Gestão será presidida aí pela Lucrécia Bordignon, será empossada na noite desta terça-feira, e Marau recebe veículo adaptado para transporte de passageiros com deficiência. São destaques disponíveis aqui no vangfm.com.br.

0: É, e assim, ficando por aqui, fechando o nosso arquivo da Vang dessa terça-feira, dia 7, com sol, com temperatura que vai subindo aos poucos, tá? Agora 9 graus aqui no centro da cidade. Na sequência, tá chegando o Espaço Livre. 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Ótima tarde pra você, se cuida, até amanhã, tchau!
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0: Agora 1:01 aqui na Vang, começando o nosso espaço livre, nessa tarde de terça-feira, hoje dia 7 de julho de 2026. Para você, boa tarde. Temperatura aqui em Marau também está em elevação, a gente também traz para você em seguidinho a temperatura, sol que brilha, né? Nesta tarde de terça-feira, o dia começou emburrado, cinzento, mas temperatura, né? Com a presença do sol também subiu em toda a nossa grande região. Temperatura agora é de 10 graus aqui na área central da cidade. 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O programa está recebendo aqui nesta tarde, a gente vai falar sobre o mês de julho, que tem lá no dia 26, o Dia dos Avós. E creio que todos nós queremos chegar também, né, à melhor idade, também sermos avós, ou seja, sempre buscando a longevidade. A gente vai abordar esse assunto hoje, ou seja, longevidade, mas com saúde. A gente está recebendo hoje aqui no programa, ela é farmacêutica Patrícia Alberti Usami, que também vai trazer aqui esse olhar da área da farmácia para termos sim a longevidade com saúde. Seja bem-vinda aqui, Patrícia. Boa tarde.
1: Muito obrigada, Ronaldo. Boa tarde a todos os ouvintes da Vang. É sempre um prazer estar aqui, ter essas portas abertas para poder trazer um pouco de conhecimento também, né? E como nós, a nossa área da saúde, pode contribuir para a longevidade saudável. No dia 26 de julho, agora a gente está um pouquinho adiantado, né, Ronaldo?
0: Mas não tem problema. Antecipar o assunto é bom, né?
1: É melhor antecipar, né? O brasileiro deixa sempre para a última hora, a gente não tá seguindo o padrão.
0: Tá fugindo dessa regra, né?
1: Então, dia 26 de julho, comemoramos o Dia dos Avós, né? E a gente achou muito importante trazer esse assunto, longevidade saudável. Por quê? Né? Como uma forma de homenagear os nossos avós, mas como uma forma de presenteá-los com algumas informações, porque a gente sabe que o melhor presente que a gente pode dar para os nossos avós, é ver eles, na verdade, é um presente para nós, né?
0: Sim.
1: É ver eles vivendo a terceira idade com autonomia, com a memória preservada, com disposição, né?
0: Muita saúde, né?
1: Com muita saúde, porque a gente sabe que viver muitos anos, se eles não forem com qualidade, às vezes acaba sendo um fardo, né? Eu digo assim, dias difíceis de levar, né? E a gente, dentro da farmácia, a gente tem percebido assim uma preocupação muito grande com isso. E os próprios idosos se preocupam muito em ter a sua autonomia. A gente percebe muito, eles gostam muito de ter a sua autonomia preservada.
0: Que é importante até para a saúde mental deles, né?
1: Para tudo, né, Ronaldo? A gente vai ver que tá tudo ligado, uma coisa ligada na outra. Eu que tenho o privilégio, ainda tenho uma avó viva, né? Minha avó materna, ela fez agora no mês de junho 89 anos, né?
0: É privilégio, né?
1: É um privilégio. E eu, quando liguei pra ela pra parabenizar, inclusive ela sabe assim, ó, ela, no dia do aniversário dela, ela sabe todo mundo que ligou e que não ligou.
0: Controla.
1: E olha que ela tem 8 filhos e nem sei quantos netos e bisnetos. E eu falei, vó, o que eu desejo pra você é que Deus te permita viver os anos que vierem pela frente com saúde e com essa tua memória, né? Essa tua saúde mental preservada do jeito que é. Porque a minha avó, se tu passar a tarde inteira com ela, ela vai ter assunto pra tarde inteira, e qualquer assunto ela tem, ela sabe abordar, sabe? Ela tem uma memória assim.
0: Interage.
1: Jogar canastra, eu nem me boto jogar canastra com ela, porque ela gosta de agilidade, e eu nas cartas não tenho muita agilidade. Então, eu até mandei o link pra ela nos ouvir também, mas é o que a gente quer ver, né? A gente quer ver eles bem, a gente quer ver eles podendo desempenhar as funções básicas do dia a dia. Então, é com isso que a gente quer contribuir e homenagear.
0: E certamente, né, Patrícia, quando a gente fala aqui desse público que já chegou nessa faixa etária, né, da melhor idade, que também é esse o objetivo de falar sobre esse assunto, mas também não é diferente a gente falar sobre isso das gerações que serão os próximos, né? Que
1: exatamente.
0: Aqui vamos nós estamos envolvidos nisso, ou seja, longevidade se começa hoje, né?
1: Exatamente. Que bom que você falou nisso, Ronaldo, porque assim, a gente vem para homenagear os avós, mas a gente tem que pensar que esse assunto, ele cabe mais para nós do que para eles, né? Porque a minha última pós-graduação, eu tinha um professor que falava muito nesse assunto. Ele dizia assim, gente, sabe quando que vocês começam a envelhecer? No dia que vocês nasceram.
0: No primeiro dia.
1: Né? Ali a gente já começou a envelhecer. E a gente deixa para pensar no envelhecimento quando a gente já tem 60, 70, 80 anos, não, né? O envelhecimento, ele começa quando a gente nasce, ele se acentua ali depois dos 27, 30 anos, começam a aparecer, né, mais sinais dele, mas ele tá acontecendo todo dia.
0: E esse envelhecimento, né, consciente, digamos assim, né, Patrícia, passa justamente pelos hábitos alimentares, né? Aqueles hábitos também do consumo de bebida alcoólica, tudo isso vai lá no futuro, a gente vai pagar um preço por isso, né?
1: É justamente sobre isso que a gente quer falar, né, Ronaldo? Primeiro eu gostaria assim de contextualizar um pouco,
0: claro,
1: né?
0: Claro.
1: Por que eu, farmacêutica, estou aqui hoje para falar de longevidade?
0: Não é? Porque eu vi assim, mas o que tem que ver, né? Tem tudo a ver, né?
1: Tem tudo a ver. Na verdade, a gente tá fazendo um resgate, né? Porque antigamente, na verdade, na minha formação e na formação de todos os profissionais da área da saúde, lá no início da faculdade, das formações na área de saúde, a gente aprende sobre educação em saúde, como educar a população para não adoecer, como promover saúde na comunidade. Só que isso ficou muito tempo esquecido. Né? As pessoas buscavam os profissionais de saúde, por muito tempo foi assim, no momento em que adoeciam. Né? Então buscava o farmacêutico para comprar o seu remédio, buscava o médico quando estava doente, o nutricionista quando está muito acima do peso, ou quando teve um problema cardíaco, ou quando, né, o fisioterapeuta quando estava com dor, né? E hoje a gente está percebendo um movimento, que esse movimento é da população, que eles estão pensando mais na prevenção,
0: se antecipar.
1: Então a gente tem que acompanhar essa tendência. referência, a gente tem que voltar. A gente fala muito em volta e para o básico, vamos voltar a fazer o básico, né? Antes de esperar ficar doente para procurar ajuda. Então, diante deste cenário, né, dessa volta das pessoas a se preocuparem com prevenção, é que a gente faz esse resgate de coisas que a gente sim aprendeu e de outras coisas que estão surgindo, muitas novidades nessa área de longevidade saudável, tem muitos estudos novos vindo, inclusive, e eu também busquei uma formação nessa área. Uhum. Então, no ano passado, concluí uma formação em medicina funcional integrativa, que visa realmente a gente buscar, como é que eu vou te explicar, Ronaldo? A medicina funcional integrativa, ela não busca, assim, que doença você tem, mas o que pode te adoecer. Né? O que do teu dia a dia, do que você faz hoje, o que pode te adoecer no futuro, para que a gente possa mudar, né, o nosso estilo de vida. A gente tem um grande movimento também chamado de medicina do estilo de vida. Uhum. Né? Que é para a gente poder se antecipar, antes que as doenças ocorram, a gente já ter bloqueado elas.
0: Ou seja, um olhar, né, muito atencioso antes de se instalar uma doença, por exemplo.
1: Antes, é, isso aí. Claro que por muitos anos a gente teve o pensamento contrário, né? Até que tá tudo bem. Segue, segue.
0: Não tem sintoma, não tem dor, é tudo certo, né?
1: Exatamente, mas eu vejo um grande movimento, isso é a nível de Brasil e de mundo, né? Alguns países já bem mais adiantados, Portugal é um deles, Espanha também, buscando esse estilo de vida mais saudável para prevenir doenças, porque a nossa população está envelhecendo. Sim. A gente está tendo uma transição, né? Para uhum. Os países europeus sempre tiveram, né, a nossa frente nessa questão do envelhecimento.
0: Mas está chegando aqui agora isso também, né?
1: Exato, estamos vivendo mais. Né? Dizem que as pessoas que vão viver 120 anos já nasceram, mas a gente precisa envelhecer.
0: Que seja a gente, né?
1: E a gente quer viver com saúde,
0: com
1: né?
0: Saúde,
1: com saúde, com memória preservada.
0: É. Quando tu falas esse assunto, né, Patrícia, justamente a população do Brasil vai vivendo mais, né? E nós temos essa característica que logo nós teremos a maioria de pessoas idosas, teremos mais idosos do que jovens. Então é importante que se trabalhe isso para sim chegar ao envelhecimento, mas com saúde. Esse é o grande propósito, né?
1: Exatamente, porque o que a gente pensa em diversos setores também, né? Uhum. Porque falando da economia do país.
0: É, inclusive.
1: Né? Se nós teremos mais pessoas idosas, quem que vai sustentar toda essa cadeia, né? Então, se os idosos ainda estiverem bem, conseguirem até certa idade trabalhar, manter seus empregos, manter suas rotinas, né? A gente tem também um grande movimento, né? A gente tá com o Brasil é um país muito empreendedor. Uhum. Então, quando a gente fala de empreendedores, não existe uma aposentadoria ali. Sim. Delimitada, né? Então a pessoa precisa estar bem para trabalhar e o trabalho precisa fazer bem para ela. E ele faz. Né? O trabalho também
0: se
1: faz
0: manter
1: bem.
0: Ocupado, né?
1: Se manter ocupado.
0: É. Quando tu falas dessa questão, né, do próprio idoso se manter ocupado, né? É justamente isso que tem a ver com saúde. E mais do que isso, ele estando ativo, estando bem, por consequência, o sistema de saúde também vai poder suportar melhor, né?
1: Exatamente. E isso é esse grande movimento que está acontecendo, assim, ele vai beneficiar em muitos sistemas de saúde, né? Porque quando a gente tem menos pessoas adoecendo, a gente tem menos gastos. Sim. Com isso. Sim. Né? Mas a gente vê, assim, a nível de país, mas eu me refiro muito aqui em Marau, né? Aqui a gente tem grandes exemplos, né? A gente tem um programa da cidade mesmo, né? Que foi instituído agora há pouco ali em parceria com o Hospital Cristo Redentor. Uhum. Para cuidar dos idosos. A gente tem os grupos de idosos que funcionam muito bem aqui na cidade, né? Inclusive no mês passado a gente esteve junto ao Lazer e Convivência, levando uma palestra da Rede Associadas, que é Viver Feliz na Melhor Idade. E foi, assim, muito interessante ver o quanto essas pessoas são ativas, o quanto isso faz bem para elas, né? E com certeza, quando você investe nisso, você melhora a qualidade de vida e você diminui gastos públicos também, né?
0: Claro, claro que o bem maior aqui é a vida, né? Mas não tem como deixar de lado a questão econômica, né? Que interfere também, não tem como ser diferente, né?
1: Sim, com certeza. A gente fala, né, em viver bem, porque a gente quer realmente ver vida, quer ver energia, quer ver movimento, quer ver as pessoas bem. Mas se isso reflete ainda em uma economia, né, para a cidade, pro estado, enfim, melhor ainda, né, Ronaldo?
0: Não, e os idosos ativos, eles conseguem fazer passeios, né?
1: Exatamente.
0: Convivência, bom, fácil agora aqui nessa experiência também de estar lá com eles, né? Sabe que tem muitos ativos, embora todos, a maioria são mulheres, os homens são um pouco mais resistentes, né?
1: É, a gente não entende muito esse perfil dos homens, né? Mas geral, sim, isso foi uma coisa que chamou bastante atenção. É. As mulheres eram 98% das pessoas que estavam.
0: Aos pouquinhos os homens vão indo, mas ainda pouquinho, né? Podia ser mais, né?
1: É, e até dizem que nos próprios bailinhos que eles fazem, né? É muito mais mulher, então as mulheres têm que dançar com as mulheres mesmo e tá tudo certo. O importante é mexer o corpo, né? É. Interagir socialmente para que a gente tenha essa vitalidade preservada.
0: É, e esse assunto, né, Patrícia, não é um assunto somente nosso aqui, como bem disseste, né? O mundo tem um olhar, uma discussão, tem muita pesquisa em cima do envelhecimento humano, né?
1: Muita pesquisa, Ronaldo. Até um fato bem interessante, a gente tem aqui, né, bem vizinho, aqui em Veranópolis, a gente tem a cidade mais longeva do Brasil.
0: A terra da longevidade,
1: A terra da longevidade, tem até um pórtico lá, né? Tem. Veranópolis, terra da longevidade.
0: Bem no trevo de chegada lá, inclusive.
1: Isso mesmo. E ali em Veranópolis tem um centro, eu até era uma informação que eu não sabia, mas fui pesquisar para ver o porquê que foi eleita a cidade mais, né, de pessoas mais longevas do Brasil. E foi lá no ano de 1994, um médico que ele tinha feito sua formação no exterior, é um médico descendente de japoneses, e o orientador dele na formação deu um desafio para ele: volta para o Brasil, acha a cidade com pessoas mais longevas que tiver e vamos fazer um projeto de estudo. Então, ali em Veranópolis, pertinho, nem sei quantos quilômetros, mas eu acho que menos de 200 quilômetros.
0: Dá menos 150.
1: Isso. Nós temos um centro instalado desde 1994 que estuda longevidade. Né? E hoje nós tivemos no mês passado também um evento muito grande, um congresso americano também que fala só sobre longevidade saudável. Então, descobrindo muitos suplementos que podem auxiliar, né? Mas acima de tudo, o estilo de vida, né? Vendo qual é o estilo de vida que favorece a saúde e a longevidade. É sobre isso que a gente queria poder dar, né? Essas dicas, essas coisas que estão surgindo aí. Mostrar para as pessoas, porque são coisas simples do dia a dia e que elas só precisam adequar suas rotinas, não precisa de milagres e elas também podem ser centenárias.
0: Não precisa criar roda, é só seguir óbvio, né?
1: É só seguir, é voltar para o, muito assim, ó, voltar para o básico.
0: Para o básico, é. Vamos voltar já com o nosso programa também para falar sobre isso. O que é esse básico? O que tem que fazer, né? Nessa ideia também trazer esse assunto como educação para a saúde. Nós temos hoje aqui a farmacêutica Patrícia Alberti Usami, a nossa convidada aqui do Espaço Livre, para abordar esse assunto hoje aqui no programa que vai até as duas, também está ao vivo lá no canal do YouTube da Vang. Você acessa e acompanha o nosso programa na sua Smart TV, também no seu smartphone, e ainda você pode também acompanhar no seu computador. Só para informar, né? Egito vai ganhando da Argentina por 1-0, tá? É 1-0 para o Egito nesse momento aí, também nas oitavas de final da Copa do Mundo. Vamos voltar já com o nosso programa.
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0: 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O programa segue aqui na Vang, o nosso espaço livre, que tem hoje aqui a farmacêutica Patrícia Alberti Ussami. O nosso assunto aqui é o envelhecimento com saúde, né? Sobre o olhar também da área da farmácia. A gente falava aqui na nossa parada, Patrícia, de que realmente a gente está vivendo mais, né? E tem tido essa condição até por meio da própria medicina, dos cuidados que vale a pena para a saúde, né? Nós falamos agora aqui, nós estamos em pleno clima de Copa do Mundo, vendo jogadores, né, com 40 ou mais ainda em campo, num passado bem recente, até o século passado ali, né, que faz pouco tempo. Jogador com 35 no máximo deu, né, pro futebol, né? Mas era no máximo do máximo. Hoje já estão passando dos 40 anos, né? O exemplo é Messi com 39, correndo com o jeito que está, o Cristiano Ronaldo com 41. Ou seja, é justamente essa educação para a saúde que é necessária para poder justamente a gente estender, né, a vida ativa mais longe, né?
1: Exatamente. A gente não quer só viver mais, a gente quer viver melhor, né? Uhum. E quando a gente fala em viver melhor, é justo isso aí que a gente viu no campo, né? Ver uma pessoa com 41 anos jogar como se ela tivesse 20 e poucos anos. Então a gente quer experimentar o máximo que o nosso corpo pode nos oferecer. E a medicina tem evoluído muito para isso, né? Muitos estudos que mostram que sim, que é possível a gente experimentar o máximo, né? Alta performance, mas alta performance não só dentro de um campo, alta performance na nossa vida, né,
0: Ronaldo? No dia a dia, né?
1: No dia a dia, exatamente.
0: Fazendo o básico. Que básico seria esse?
1: Então, aí aquela pergunta que não quer calar, né? O que que eu vou fazer para viver mais, né? O que que as pessoas que têm 100 anos ou mais, elas fizeram para chegar a essa idade e chegar com saúde, né? Então, eu vou compartilhar com vocês um documentário bem interessante e indico quem puder assistir, ele tá disponível na Netflix, que é o Blue Zones, né? Em português, Zonas Azuis. Dentre as pessoas que estudam longevidade, esse é um dos documentários mais famosos. E ele nos mostra como as coisas simples do dia a dia têm influência na longevidade saudável. Então, o que que fala esse documentário, Ronaldo? Foram anos de pesquisa, um pesquisador, ele dedicou, assim, acho que mais de 10 anos da vida dele, estudando alguns lugares no mundo onde as pessoas chegam aos 100 anos ou mais, né? São pessoas centenárias. Então, as cidades eram cinco cidades. Regiões. Então, Okinawa, no Japão, Sardenha, na Itália, Nicoya, na Costa Rica, Icária, que é uma ilha grega, e Loma Linda, nos Estados Unidos.
0: Bem dispersos pelo mundo.
1: Exatamente. Cinco lugares no mundo onde as pessoas têm mais de 100 anos e preservam a saúde. E aí, o que que essas pessoas têm de diferente das outras?
0: O que elas fazem, né?
1: Você arriscaria um palpite? Será que é a genética?
0: A forma de viver? Como se alimenta?
1: É, então, a gente fala muito, né? A gente ouviu por muito tempo as pessoas falarem assim: ah, eu tenho diabetes, mas é que a minha mãe tinha. Eu sou obesa, mas é que a minha família tinha.
0: Sempre
1: pessoas,
0: atribui o genético.
1: Sempre atribuindo tudo ao genético. Mas é que o genético, ele acaba sendo uma desculpa, né?
0: Uhum.
1: Quando a gente envolve a genética,
0: vira
1: a gente
0: uma bengala de saúde.
1: Vira uma bengala. Então, como era assim, o que eu vou fazer? Vai ser assim mesmo. E daí, quando a doença chega até nós, a gente diz: é.
0: Fazia parte.
1: Já estava escrito que ia ser assim. E esse estudo mostrou que não. 10% está relacionado à genética das doenças que a gente vai desenvolver na terceira idade. E 90% está relacionado a um termo que está bem, muito falado, né, ultimamente, que é a epigenética. Que nada mais é, para quem é leigo, que o estilo de vida que você leva, né? Como o estilo de vida afeta a minha saúde.
0: As tuas escolhas.
1: Exatamente. Mas aí a gente pensa: nossa, é um lugar no Japão, um na Itália, outro numa ilha grega, outro aqui na Costa Rica. E o que que isso tem a ver? Cada um tem uma cultura diferente.
0: Só que climas diferentes, inclusive.
1: Exatamente, climas diferentes, cultura diferente, alimentação diferente. E aí, como assim? Por que que esses lugares continuam sendo os lugares que tem pessoas com

0: com idade mais avançada e com saúde. E aí também acho que caberia nós incluir ali nas Blue Zones Veranópolis. Né? Não está incluso, mas eu assisti o documentário de Veranópolis, que é bem interessante também. E aí o senhor que abria o documentário, o entrevistador perguntava para ele: o que que o senhor fez para chegar, né? O que que tem aqui em Veranópolis que vocês chegam a essa idade com essa saúde? E ele falou: aqui a gente faz três coisas. A gente acorda cedo, a gente trabalha muito e a gente reza bastante.
1: Os três pilares.
0: Para ele. É isso aí. E a gente sabe, né, que é uma região, né, que as pessoas acordam muito cedo mesmo, vão para a lavoura, vão tratar os animais, né, independente se é calor, se é frio, né? E a religião também, independente de qual religião, né?
1: O fator espiritual, né?
0: O fator espiritual conta bastante, né? Então, cada local tem as suas particularidades, mas foi percebido que algumas coisas influenciam muito, tá? E isso são estudos que foram feitos, não é a Patrícia que tá falando, né? Então a gente viu nesse documentário de anos de estudos que o que que acontece. Primeiro lugar, né? O movimento. Hoje a gente tá buscando fazer o movimento indo na academia, indo fazer um pilates, né? Caminhadas.
1: Se movimentar.
0: Mas nesses locais o movimento ele é natural e diário. As pessoas vivem assim. Por exemplo, os japoneses, né, lá em Okinawa. A gente às vezes vê pessoas dizendo: ah, não vou sentar no chão brincar com o meu neto porque depois eu não consigo levantar, porque me dói o joelho, porque me dói a coluna.
1: E aí evita fazer isso.
0: E aí evita de sentar no chão. Mas os japoneses almoçam como?
1: Sentados no chão.
0: Sentados no chão. E eles têm 100 anos e eles almoçam sentados no tatame no chão. Então esse senta, levanta, ajoelha, né?
1: Isso é exercício.
0: Isso é um exercício diário. Outra coisa que eles fazem muito é cultivar as suas próprias hortas. E a horta é aonde? É no chão, né? Então também tá lá abaixado.
1: Tem esse movimento, né?
0: Tem esse movimento agachado. Do agachado, levantado, carregar um balde com água, um regador, né? Ou todo o movimento do corpo. Lá em Sardenha, na Itália, as regiões onde mais tem centenários, elas são regiões que são penhascos. E as casas são construídas, né, naquele paredão, nas encostas. Todas têm escadas para subir. Então eles têm que subir aquelas ruelas que são estreitas, que não passa carro, que normalmente as pessoas se deslocam para ir até o mercadinho, para ir até a padaria, sempre caminhando. E é uma região de pastoreio, onde eles levam os animais lá em cima do penhasco para pastar e voltam com eles no final do dia.
1: Tudo em movimento.
0: Tudo é movimento. Então, número um, movimento.
1: Pois é, né? Tu traz uma provocação, né, dos nossos dias atuais aqui, né, Patrícia? A gente não sai do sofá para aumentar o volume da televisão ou trocar de canal, né? Porque tem um controle. A gente não desce para abrir o portão, porque tem um controle, né?
0: Exatamente.
1: São pequenos detalhes, né?
0: É, na verdade, isso a gente achou que foi para melhorar a nossa vida e no final das contas a gente tá vendo que não é para essa finalidade.
1: Tá atrofiando o nosso corpo.
0: Tá atrofiando o nosso corpo. Então é, de novo, volta para o básico, né? Eu vejo lá em casa que a gente tem sala, cozinha embaixo, os quartos em cima. Aí precisou pegar alguma coisa lá em cima. Fulano, pega pra mim. Daí eu penso.
1: Pra evitar a subida.
0: Pra evitar a subida. Eu
1: e
0: penso.
1: A
0: não. Então, quando precisar alguma coisa, tem que ir buscar, porque essa escada, ela tá aí pra nos favorecer. Né? Então, tudo que você puder fazer a pé, ai, é da farmácia até aqui na Vang, deixa o carro lá, né? Vem caminhando até aqui.
1: Caminha meia quadra, uma quadra, não tem problema.
0: Uma quadra,
1: né?
0: Duas, tudo que você puder se movimentar, se movimente, né? A gente tem muita comodidade aí que a gente por muito tempo achou que era pro bem, mas vamos começar a rever.
1: É, porque o corpo paga esse preço depois, né?
0: Vai pagar, e não vai demorar.
1: Tita, tem que interromper aqui a Tionilha raciocínio. Esse é um dos exemplos.
0: Esse é um
1: movimento.
0: Movimento. Então, esses princípios que foram verificados nesse estudo, tá? O número um é o movimento. Foi assim, ó, em todos os lugares dessas cinco zonas que eles estudaram, todos os locais tinha, independente de como fosse, mas é um movimento diário.
1: Uhum.
0: E é muito importante.
1: Para pequenas coisas.
0: Mobilidade. Então, assim, ó, se você tem dor, vai procurar um atendimento, vai fazer uma avaliação, mas não deixa que essa dor, ah, eu não vou mais na academia porque dói o meu joelho. A gente sabe que se a gente fizer reforço muscular, o joelho para de doer. Então, assim, a gente precisa estar bem orientado por bons profissionais,
1: claro.
0: Mas a gente não pode parar de se movimentar porque certo local está doendo. Porque tudo que eu parar de me movimentar, eu vou diminuir minha mobilidade.
1: Porque o cérebro vai justamente dizer, não, tu para, né? Para.
0: Exato.
1: Mas aí tem que fazer uma luta contra ele para te fazer movimentar, né?
0: É, e assim, ó, eu não preciso nem ir muito longe. Eu, por muito tempo, eu dizia, olha, eu não posso fazer musculação. Porque eu, quando eu faço muito esforço, eu tenho dor nos meus joelhos. Eu tenho um certo grau de desgaste no meu joelho. E a minha família inteira tem.
1: Genético.
0: Né? Genético. Então, eu por muito tempo, eu mesma usei essa desculpa. E daí, quando eu comecei a estudar sobre, eu falei, não, gente, eu tenho que começar a fazer musculação, é pra ontem.
1: Fortalecer.
0: Pasme, eu não tenho mais dor nos meus joelhos.
1: Fortaleceu.
0: É só fortalecer.
1: É. Então, esse é o movimento, é o primeiro.
0: O movimento é, o primeiro. Vamos para o segundo. Ter um propósito, né?
1: No ter foco.
0: Ter algo que te faça levantar da cama de manhã cedo, né? No Japão, eles chamam isso de Ikigai, né? O seu propósito. Ah, mas é que depois que eu me aposento, eu não tenho mais propósito? Não, né?
1: Bem.
0: O propósito, ele pode ser qualquer coisa que te faça bem. Então, olha, o meu propósito, agora eu me aposentei, o meu propósito vai ser participar do grupo de terceira idade.
1: Auxiliar uma entidade social.
0: Isso aí, auxiliar uma entidade social. Ah, eu tenho 3 netos e eu quero cuidar desses netos.
1: Uhum.
0: Então, é um propósito, né? Vou levantar da cama por eles, para ajudá-los, para poder participar do crescimento deles. Inclusive, isso me fez lembrar, no mês passado, quando a gente esteve no grupo do Lazer e Convivência aqui trazendo a palestra, o palestrante que veio fazer a palestra para elas, ele é um senhor aposentado, que trabalhou a vida inteira dele no ramo farmacêutico, né? Em grandes indústrias. E quando ele se aposentou, ele pensou, não, eu não quero parar, porque eu tenho vitalidade, eu tenho energia. E ele começou a trabalhar na rede Associadas e ele falou, o meu propósito é não perder a minha energia, o meu movimento, porque eu vi que se eu ficasse em casa, eu perdia essa energia. E eu tenho netos nascendo agora, ele falou, os meus netos são muito, né, pequeninhos, acabou de nascer ano passado, e ele falou, eu preciso estar ativo para quando meu neto começar a chutar uma bola,
1: eu tá junto
0: com ele.
1: É.
0: Então, isso é um propósito, né? Então, os pequenos propósitos. Aprenda uma coisa nova que você não fez porque você estava trabalhando, porque você não tinha tempo.
1: Te permita, né?
0: Te permita conhecer coisas novas.
1: Se for o caso, vai viajar também, né?
0: Exatamente. E outro ponto bem interessante, né, Ronaldo? Porque as pessoas, às vezes, passam a vida inteira, a juventude, trabalhando num ritmo acelerado, pensando assim, não, quando eu tiver dinheiro, me aposentar, eu vou viajar. Aí tem tanta dor no corpo que não aguenta ficar 2 horas dentro de um ônibus, porque já dói o corpo inteiro. E isso a gente vê todo dia, tá?
1: É. Bem comum, né?
0: Bem comum.
1: Bem comum.
0: Exatamente.
1: Além do propósito, o que tem ainda? Tem boas dicas
0: tem
1: aqui,
0: várias.
1: Né? É, muito boas.
0: Agora vem um que é difícil.
1: Ai.
0: Menos estresse. Essa é difícil, né? E aí eu tava nesse mesmo documentário ali de Veranópolis, o pessoal tava falando assim, é que hoje em dia tudo é correr. Tem que correr pra terminar isso, porque amanhã eu vou fazer isso, porque depois tem... E o mundo está nos colocando num cenário de pressão muito grande, né? Então, que a gente não vai poder ir contra todas as tendências, mas vamos tentar desacelerar em alguns momentos do dia.
1: Que dá esses momentos, né? Pelo menos. Né?
0: Exatamente. Então, tem várias técnicas. Técnica de concentração, técnica de meditação, né? A própria oração, né? Uhum. É uma técnica de você se concentrar, diminuir.
1: Olhar pra ti, né?
0: Olhar pra ti. Técnicas de respiração, que às vezes duram 5, 10 minutinhos, que tu dê algumas respiradas profundas e que tu volta pra si, né? Volta pro teu eixo. Então, parar de reagir tanto, né?
1: Mas a respirada ajuda até na forma de reação depois, né?
0: Exatamente. Exato.
1: Dá uma boa respirada, tu reage até de forma diferente,
0: né? Oxigênio no cérebro, nada, né?
1: Já reduz um pouco do estresse, né?
0: Reduz um pouco do estresse também.
1: Vamos voltar na sequência, que tem a Patrícia Alberti Ussami, nossa convidada hoje aqui, é farmacêutica, com essas dicas, né? Pra gente sim envelhecer, mas envelhecer com saúde. Já vai retomar o programa, eu vou mantendo também você informado aqui, 36 do primeiro tempo, a Argentina perde de 1-0 pro Egito nesse primeiro tempo pela Copa do Mundo. A gente já volta com o programa que vai até as 2.
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0: Voltando aqui na Vang, agora faltando 16 para as duas, agora é 1h44. Nosso programa segue com você aqui na Vang. 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Tem aqui no programa hoje a farmacêutica Patrícia Alberti Usami. O nosso assunto é envelhecer, mas envelhecer com saúde. E trazia no bloco anterior aqui algumas dicas, né, para a gente justamente tomar por hábito diário para o envelhecimento, né? Movimento, propósito, menos estresse.
1: Menos estresse, esse vai ser o nosso desafio.
0: Mas não é impossível.
1: Não é impossível.
0: Mas e é um desafio.
1: São momentos do dia, né? Um pouco de estresse vai ter que ter, né? Não adianta.
0: Mas acha um momento também para desestressar,
1: Exatamente.
0: Que é um propósito também, né? Achar um momento para desestressar.
1: Isso, e até porque se a gente for buscar um exercício físico, também é um momento de desestressar. Momento. Então tudo tá ligado, né, Ronaldo?
0: O que mais tem de dicas, assim, para
1: fazer? Aí nós vamos para uma dica, assim, que é, assim, básica, né? Alimentação. Né? Tanto em qualidade quanto em quantidade, né? O Ronaldo mesmo estava falando aqui que uma médica falou para ele que a gente precisa dar tempo para o nosso intestino descansar.
0: Precisa dar descansadinha, né?
1: E os gringos, né? A gente aqui na nossa região parece que tá toda hora tendo que
0: mastigar, né?
1: Alguma coisa, se reúne, não tiver alguma coisa para comer, parece que é até falta de educação chamar alguém na tua casa,
0: e
1: né?
0: E não oferecer nada.
1: Mas a gente, sim, a gente precisa cuidar do que a gente come, da quantidade que a gente come, né? Inclusive lá em Okinawa, voltando, né, pro documentário, eles têm um princípio que eu não vou saber falar porque é uma palavra japonesa, mas que fala: coma até que você ficar 80% satisfeito. Não precisa ficar 100% satisfeito.
0: Sem exagero.
1: Sem exagero. Então, quando tu sentiu que tá quase satisfeito, já dá para parar, né? Comer menos ultraprocessados, menos alimentos processados. Então é aquela famosa frase das nutricionistas: desembalar menos, descascar mais. Né? A gente pode tirar uma medida pelo nosso lixo de casa. Qual o lixo que vai encher primeiro? É o lixo que a gente bota a casca de fruta, casca de ovo, ou é o lixo que a gente bota pacotes?
0: Embalagens. Que é o lixo seco e orgânico.
1: Exatamente.
0: Né? Qual que é o mais rápido?
1: E tu sabe que eu realmente fiz essa observação lá em casa e a gente começa a ver: nossa, esse lixo tá enchendo demais, tenho que encher o outro. Daí tu lembra que tu tem que comer fruta, que tu tem que, né, de manhã dar prioridade pros ovos e não pro pão, né? E aí tu vai fazendo pequenos ajustes que vão te ajudar muito. A questão do jejum, né, o jejum intermitente, ele não precisa ser um jejum exagerado e nem deve, né? E tomar muito cuidado, porque não pode ser feito por pessoas despreparadas, precisa de uma orientação. Mas esse descanso que a gente dá para o nosso sistema digestivo é muito importante, né? Inclusive porque nesse momento o organismo, ele faz uma limpeza.
0: Ele se ajusta também, né?
1: Ele se ajusta, né? E ele vê aquelas células que estavam sintetizando alguma proteína errada, ele vai dando uma limpada naquelas células mais velhas, né? Vai dando um descanso pro teu metabolismo. E isso é muito importante. Então, o que que eu posso fazer? Vou jantar mais cedo, né? E fazer a próxima refeição lá no café da manhã e dar ali esse período de 12 horas entre a janta e o café da manhã.
0: Que é um bom descanso.
1: Para começar, já é um descanso perfeito para o sistema. Porque a gente está numa rotina que a gente costuma jantar muito tarde. É. E isso não faz bem, né?
0: Precisa descansar o sistema digestivo.
1: Precisa descansar o sistema digestivo. Então, alimentação é uma regra básica: descascar mais, desembalar menos, comer até estar 80% satisfeito, não precisa ficar 100%. Né? Comer mais devagar, porque às vezes a gente chegou no 100 sem perceber, ou no 120.
0: Ou chega aquele momento também, acho que eu exagerei, comi demais.
1: Uma frase bem típica, né?
0: Já passou do 100, né?
1: Exatamente, daí já passou, já tá no 120.
0: Mais ou menos isso.
1: Exatamente. Outra coisa bem importante, Ronaldo, nós vivemos em sociedade, fomos feitos para viver em grupos, precisamos nos identificar com algum grupo. Então, assim, é bem típico o caso daquele casal idoso que quando um falece, logo após o outro falece também, né? E por que que isso às vezes acontece? A solidão. A solidão, ela faz mal. Tem estudos que comprovam isso, né? Que
0: são acelera, sociáveis, né?
1: Acelera muito o processo de algumas doenças. Então, o idoso estar inserido em grupos, né? A gente participar de um grupo de lazer, de convivência, a gente estar com a família sempre que possível, a gente introduzir os idosos no nosso convívio e não fazer com que ele apenas seja uma pessoa sentada no canto da sala, né? Botar ele na roda de conversa, procurar atividades que envolvam os idosos, até porque nada mudou, a gente tem muito que aprender com eles.
0: Sim.
1: Né? E a gente tá...
0: Os cabelos brancos têm muita sabedoria.
1: Exato,
0: né?
1: Exato, porque não existe ChatGPT que traga experiência de vida, né? Então acho que a gente
0: experiência
1: precisa...
0: Experiência real, né?
1: Experiência real de vida, exatamente. Então a gente tem que muito que aprender com eles, né? E de novo, eles vão saber trazer muitas coisas do básico que a gente está deixando para trás.
0: Importante isso, da inclusão, né?
1: Exatamente, inclusão. Incluir eles sempre e eles buscarem essa inclusão, porque às vezes por comodidade, né, acaba ficando em casa, mas então se desafia, vai se envolver com um grupo, vai ajudar no CTG, na igreja, né, em algum grupo ali do teu bairro, se envolva, isso faz bem.
0: E ter essa ciência, né, Patrícia, essa inclusão do idoso, que o ritmo de vida dele é diferente do seu, né? O jovem tem um ritmo diferente, o idoso tem lá já o seu ritmo diferente, né? O processamento da informação é diferente. Tem que essa compreensão também, né?
1: Exatamente. E a gente pode usar isso, né? Porque a gente vive tão acelerado que quem sabe a gente use isso também para diminuir um pouco o nosso ritmo e viver um pouco menos nessa pressão que o mundo tem colocado, né?
0: É importante essa questão da inclusão. O que mais tem de dicas, hein? Básicas. São dicas básicas,
1: São
0: né?
1: São dicas
0: não
1: básicas.
0: Nenhuma, então.
1: Não, ninguém inventou nada, é só parar para observar. A gente às vezes acha que precisa de milagres, né? Espiritualidade, a gente já comentou, né?
0: Sim.
1: Mas existem diversos estudos que comprovam que quando você tem uma espiritualidade, quando você é envolvido, independente de religião, mas que você acredita em algo maior, isso te ajuda tanto em recuperação de doenças. Então, se você foram feitos estudos que pega a mesma doença, tá? Pessoas que têm religião e pessoas que não acreditam em nada, que, né, são desvinculados de qualquer espiritualidade, a pessoa que tem uma espiritualidade desenvolvida, ela reage melhor, né? Até porque ela tem uma resiliência melhor, né? A espiritualidade nos traz a resiliência, enfrentar dificuldades, enfrentar um dia de cada vez com mais calma.
0: Encoraja, né?
1: Dá mais coragem. A fé, ela é crucial. Inclusive, se tu falar com médicos que trabalham dentro de UTIs, eles trazem isso também. Não, a fé, ela realmente, ela é importante no processo de recuperação de diversas doenças.
0: Sim.
1: Então, a fé e a espiritualidade é necessário também, independente de qual é a sua religião.
0: E que se respeite isso, né? Se você não acredita, bom, você é que não acredita, mas... respeito o outro, né?
1: O respeito é o básico,
0: né?
1: A gente precisava entender isso. E dentro das próprias famílias, né? Às vezes tem uma pessoa que é de uma religião, a outra que é de outra, e tá tudo certo. Só que cada um precisa buscar o que faz bem para si mesmo.
0: Com certeza.
1: Desde que não faça nada de mal para o outro, né?
0: Com certeza. Começa por aí, aceitar, né?
1: Exatamente.
0: Os diferentes pensamentos com relação à própria fé, né?
1: Isso mesmo.
0: Patrícia, agora faltando 7:07. Olha só, dicas interessantíssimas essas, hein? Pra gente já encaminhando também o fim do nosso programa aqui hoje, em cima dessas dicas, faltou dizer alguma outra dica, hein?
1: Eu acho que a gente só precisa juntar tudo isso no nosso dia a dia, né? Voltar para o básico.
0: Criar uma rotina em cima disso.
1: Criar uma rotina, e são pequenas mudanças. A gente não precisa mudar tudo. Agora que me lembrei de uma coisa que eu não falei, o sono.
0: Ah, bom.
1: Né? O sono. O sono, a gente precisa respeitar o nosso horário de sono, né? E cada faixa etária precisa de uma quantidade de horas de sono. Mas não vamos nem falar da quantidade de horas, vamos falar da qualidade do sono. Então, à noite, para mim, ter um sono de qualidade, ficar longe de telas, a gente sabe que é importante, né? As pessoas mais de idade, às vezes, começam a ter uma dificuldade do sono até relacionada a alguns hormônios, as mulheres principalmente. Uhum. Então, existe suplementação hoje que pode ajudar, suplementação de melatonina, por exemplo, que é uma substância que o próprio organismo produz, mas que com o passar do tempo vai produzindo menos. Então, buscar ajuda nessas questões também, porque uma noite de sono, ela é reparadora. Né? Construir músculos, fazer uma poupança de músculos para a tua terceira idade, porque a gente vai ter perda muscular quando a gente chegar, né, numa idade mais avançada. E o músculo é o que vai nos dar dignidade, o que vai poder permitir com que eu vá ao banheiro sozinha, tome meu banho, né, entre no meu carro, porque tem pessoas que têm dificuldade até para isso. Então, assim, construa uma poupança de músculos para gastar na terceira idade.
0: Terceira idade, é. Que isso vai te dar sustentação.
1: Isso,
0: né?
1: É o básico. E o músculo, hoje, a gente sabe que ele está envolvido, inclusive, no metabolismo da glicose. Então, uma pessoa que tem uma boa musculatura, ela também elimina o risco da diabetes. Uhum. Não elimina, né? Mas minimiza o risco da diabetes.
0: São pequenas coisas, né? Que fazem toda a diferença para envelhecer de forma saudável.
1: Exatamente, Ronaldo. E não precisa ir morar em Okinawa, nem numa ilha grega.
0: Pode ficar em Marau,
1: pode ser
0: caso,
1: aqui,
0: né?
1: Em Marau mesmo,
0: Camargo,
1: né?
0: Vila Maria, onde
1: exatamente.
0: Quiser, né?
1: Exatamente. A gente consegue fazer isso porque nada disso envolve muito dinheiro.
0: Uhum.
1: Na verdade, não envolve dinheiro, né?
0: São hábitos mesmo.
1: São hábitos que a gente vai buscar. Claro que hoje a gente tem recursos, por exemplo, da suplementação,
0: sim,
1: né? Ah, eu não consigo comer peixe uma vez por semana, mas eu posso suplementar o ômega 3.
0: É possível.
1: É possível. Mas isso aí são né, outras opções para quem pode. Mas se você não pode, busca fazer o básico.
0: Tudo isso vai fazer a diferença no envelhecimento ou para quem já tá envelhecido também, né?
1: Com certeza. O nosso envelhecimento, né? Então a gente já tá planejando o nosso envelhecimento. Que idoso eu quero ser daqui 20, 30, 40 anos? Eu preciso começar a pensar nisso hoje.
0: Ah, Patrícia, mas tu traz aqui uma provocação bem interessante, né?
1: Exatamente. Para
0: quem acompanha o programa, fazer esse reflexo, né? Ou essa reflexão. O que eu faço hoje, como é que eu vou me tornar idoso depois, né?
1: Exatamente.
0: Com meus hábitos atuais, como é que eu vou chegar ao envelhecimento, né? É uma grande reflexão essa.
1: É uma grande reflexão. É. E eu tenho até comentado um caso de uma paciente, uma cliente, amiga, paciente, enfim. Uma pessoa que se cuida, que treina, vai pra academia. Ela é uma senhora, já tem neta. E ela me chamou um dia, ela me disse assim: Paty, eu quero que tu me ajude. Porque eu já me alimento bem, eu já treino. E eu quero agora suplementar e eu quero me cuidar mais. Porque eu sei que a mulher, ela é a força e a energia da família. Então eu quero estar muito bem para ajudar meus filhos, para cuidar minha neta, e eu preciso estar 100% quando eu envelhecer, mais do que isso. E aí eu pensei: meu Deus, ela já é uma pessoa assim que é uma avó fora da curva, uhum, né? E ela ainda tá pensando em se cuidar mais.
0: Tem um propósito.
1: Ela tem um propósito, porque ela quer ter a mobilidade dela, ela quer viver os anos que ela viver com saúde para poder tocar a vida dela, e porque ela ainda quer ser exemplo e inspirar a família, porque sem a mãe ela entende que a família também desmotiva.
0: Patrícia, nessa linha de educação para a saúde que tu traz hoje aqui, né? A gente sabe também que as mulheres, além de ter uma prática comum de ir ao médico, né? A mulher tem mais esse cuidado.
1: Uhum.
0: Os homens menos, né?
1: Bem menos.
0: A ida ao médico também é importante. Essas dicas todas que tu trouxe aqui são fundamentais, são o básico do dia.
1: Uhum.
0: Mas aquela rotina de ir ao médico, de fazer prevenção, também é crucial.
1: Exatamente. E a gente sempre fala, né, Ronaldo, o carro, se a gente faz uma manutenção preventiva no carro, uhum, é uma coisa. Depois que o motor fundiu e que eu tenho que fazer um reparo no motor, motor...
0: Vai pagar mais caro.
1: Vai pagar mais caro e o motor nunca mais vai ser o mesmo. É. Né? Então, da mesma forma, o nosso organismo. Vamos tentar cuidar dele antes que as doenças apareçam, porque depois, um sinal ou outro daquela doença, né, ele vai acabar ficando ali. Então, vamos tentar fazer a prevenção, ir ao médico regularmente, fazer os seus check-ups regularmente, né? Manter os seus níveis de colesterol, triglicerídeos, glicemia em dia, né? Se eu começo a ver com o passar dos anos que a minha glicose era 79, daqui 2-3 anos ela tá em 86, depois ela tá perto dos 90, eu não vou esperar ela chegar em 110 para dizer, bom, agora eu sou diabética e vou tomar um medicamento. Eu posso nem chegar nisso se eu estiver atento e estiver com bom acompanhamento de um profissional adequado.
0: Você vai monitorando, né?
1: Vai monitorando
0: e vai... evolução disso.
1: E vai melhorando os teus hábitos de vida, que você vai ver que você vai manter esses parâmetros dentro do limite e com certeza vai ter uma longevidade mais saudável.
0: E claro que a gente fala sobre esse assunto, né, Patrícia, no sentido da educação também para a saúde, a gente sabe também que teve muitos avanços da medicina e também da própria medicação, né?
1: Uhum.
0: Mas são instrumentos, a medicação principalmente, para as eventuais situações que possam ocorrer, mas não é ficar preso para terceirizar a saúde, vou terceirizar ela pro remédio, né?
1: É, porque até depois, quando você chegar numa certa fase que, realmente vai precisar medicar, né? Você não precisa estar tomando 12, 13, 14 medicamentos, uhum, né? Você pode reduzir isso.
0: Tem um coquetel lá de medicamentos.
1: Porque, né, aí a gente vê que já começa a ter dificuldade de saber quando eu tomo esse, quando eu tomo... Uhum. Então, assim, alguma coisa assim, Ronaldo, muito provavelmente a gente vai ter que usar futuramente, né? Mas que a gente consiga reduzir essa quantidade de medicamento e não ficar tão dependente disso.
0: E até postergar o uso do medicamento.
1: E postergar o uso, exatamente. Porque hoje a gente vê assim, ó, pessoas aí com 30 e poucos... 40 anos utilizando medicação para hipertensão, utilizando medicação para diabetes.
0: Que é muito cedo, né?
1: Que é muito cedo, que a gente vê, né? Os nossos avós começaram ali com 60, 70 e agora nós estamos começando antes dos 40.
0: Claro.
1: Estilo de vida, né?
0: Patrícia, esse assunto é muito pertinente. Para a gente fechar aqui o programa, o que faltou dizer sobre isso, hein?
1: Eu acho, Ronaldo, que eu queria deixar um convite, então.
0: Opa, claro.
1: Nesse sábado, agora dia 11, a partir das 8 horas da manhã, a gente vai estar promovendo lá na Associadas uma manhã para cuidar da sua saúde, né? Uma manhã preventiva. Então, a gente vai fazer aferição da pressão arterial e a gente vai fazer testes de diabetes, né? Para que a gente possa ver aí como é que tá se comportando a tua glicemia. A gente não quer chamar só quem já é hipertenso ou diabético. É um chamado para a gente ver como é que tá a saúde de toda a população, especialmente dos avós, né?
0: Uhum.
1: Para que esses avós possam chegar daqui 2, 3, 5, 10 anos com bastante saúde para poder jogar bola com seus netos, para poder passear, viajar com eles e quem sabe fazer essa prevenção, né? Desde já, porque não adianta a gente esperar ficar doente, né?
0: Então, sábado pela manhã.
1: Sábado pela manhã. E sempre pensar que pequenas coisas fazem a diferença. Então, assim, se eu detectar lá sábado de manhã que a minha glicose tá um pouquinho alterada, já vou procurar fazer uns exames laboratoriais para confirmar, já vou procurar um médico, vou procurar um nutricionista. Então, a intenção desses dias que a gente faz, a gente costuma fazer lá na farmácia esses dias, não é para monitorar quem tá doente, tá? Quem já tem diabetes, que faz o seu acompanhamento em casa, ótimo. Mas a gente quer chamar a população que acha que tá tudo bem,
0: uhum,
1: para realmente ver se tá tudo bem
0: mesmo, né?
1: E se não tá, se tá evoluindo aí pra, né, pra gente se antecipar nisso e já começar a mudar esses hábitos.
0: Só lembrar que fica aqui na Júlio Borella, Associadas, né?
1: Isso, na Júlio Borella, entre o Sicoob e o Mercado UFA.
0: É bem, bem fácil de chegar, bem próximo, inclusive, né, a Vang aqui pra ir.
1: E aí, pras nossas vovós também, elas podem ir em jejum, que depois a gente vai oferecer um cafezinho pra elas.
0: Ah, bacana. Patrícia Alberti Usami esteve aqui no nosso programa hoje com esse assunto tão pertinente para a gente envelhecer, mas de forma, né, saudável, cheio de saúde e que seja para justamente aproveitar essa melhor idade, né, com muita atividade também. Obrigado pela vinda aqui, Patrícia, por essas informações todas. Uma ótima tarde e até uma próxima ocasião.
1: Eu que agradeço, Ronaldo. Fico sempre à disposição. É um prazer enorme estar aqui na Vank.
0: Ok, a gente recebeu aqui a Patrícia Alberti Usami, que trouxe esse tema hoje aqui. Ela é farmacêutica aqui no nosso Espaço Livre. Tá em intervalo de jogo, a Argentina e também o Egito, que vence por 1-0 a equipe egípcia nas oitavas de final da Copa do Mundo. A gente vai voltar amanhã, quarta-feira, a partir da 1 hora. Até lá, para você uma ótima tarde. Até amanhã, tchau.
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5: Uma terça-feira maravilhosa pra você.
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5: 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Oi, gente linda! Que saudadinha! Que delícia de fim de tarde, hein? Tá começando pra você mais uma edição de Talk Show Vang. E você sabe, quando você ouve isso, Talk Show Vang, você sabe que vem coisa boa por aí, não sabe? Seja bem-vindo ao ponto alto da cidade. Aqui rola o som que você ama, a vibe perfeita pro seu dia. Seja muito bem-vindo! A gente quer música boa, a gente quer dividir momentos contigo. Vem junto, vem! Aumenta o volume. Alô, você que tá em casa relaxando. Alô, você no comércio. Beijos com carinho. A gente começa nesse clima gostoso aqui na 93.7. Eu sou Josi Melegari, chegando pra tornar sua tarde mais divertida. Meu amor, você tá triste, eu vou te ajudar com isso. Vem, vem, vem, aumente o volume. Aqui não tem como ser triste. Aqui até a tristeza pula de alegria, não é verdade? Vem junto comigo bater um papo gostoso através do WhatsApp no 54-3342-1522. Eu quero falar contigo, eu quero te deixar feliz e eu quero executar o seu pedido musical também. Então vem! A gente começa com estilo, trazendo esse hit aqui, ó, que promete agitar sua tarde. Vem comigo, aqui o sucesso não para. Vang FM, você sabe a letra dessa? Ah, quer ver que eu vou cantar contigo?
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e foi de arrasar, meu amor. Iniciando a sua terça na vibração perfeita. Mantenha-se conectado com a Vanga FM, porque vem mais coisa boa por aí.

0: ligado, o intervalo tá quase aí. Mas a Vang FM 93.7 segue a todo vapor. Não saiam daí porque nós temos uma seleção musical incrível pra animar ainda mais a sua tarde. 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
2: Previsão do tempo.
3: Olá a todos que nos acompanham na Rádio Vang. A terça-feira começa com frio, a previsão é de mínimas que deverão ficar aí na casa de 2 graus, ao passo que à tarde a temperatura fica na faixa dos 11 graus, portanto frio intenso previsto durante toda a terça-feira. Quarta começa com frio mais forte e risco de formação de geada. Os modelos indicam marcas mínimas ao redor do zero e durante a tarde 18 graus, portanto grande amplitude térmica na quarta-feira que terá perfil muito seco na região. Quinta-feira também dia ensolarado, previsão de mínimas na faixa dos 4 graus, máxima chegando aos 20. Diminui a condição de geada, mas ainda pode ocorrer no começo da manhã. Sexta-feira com aumento de nuvens, tem temperatura variando de 8 a 22 graus, portanto uma tarde agradável. No fim de semana volta a chover com mais uma frente fria cruzando a região, mas em geral os modelos não indicam grandes acumulados. Da Metsu Meteorologia, Stael Sias.
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13: O Talk Show Vang tá de volta. Você está na 93,7. A rádio sempre na memória de todos. E aqui sua tarde prossegue conosco. Mantenha-se conectado porque notícias vem aí. Da redação sem interrupções. 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Não paramos por aqui não, a gente vai em frente.

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Aumente aí o volume do seu rádio, porque a sequência aqui tá chegando é pedrada, hein?

0: uma pausinha momentaneamente, mas não se preocupe, é rapidinho. Nesse breve intervalo, a gente apresenta para você o Direto da Redação, as top notícias de forma direta e atualizada sem complicação para você. Não vai embora, hein? Permaneça conosco, essa é a Vang FM e você está ouvindo o Talk Show Vang.
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2: Mais de uma tonelada de lixo eletrônico foi arrecadada durante a campanha promovida pela Prefeitura de Marau nos dias 29 e 30 de junho, em alusão ao mês do meio ambiente. A ação contou com a parceria de instituições de ensino que disponibilizaram suas estruturas para pontos de coleta. Participaram todas as escolas da rede municipal, além das escolas estaduais Charruas, Erzelino Davi Bordim e Esta, e das instituições privada, Cesurg, Cristo Rei e Gabriel Taborim. O objetivo foi incentivar a população a realizar o descarte correto de equipamentos eletrônicos, preservar o meio ambiente e conscientizar sobre a destinação adequada desse tipo de resíduo. Após a coleta, todo o material foi encaminhado ao programa Eletro Solidário da PAI de Marau, que vai reverter em recursos financeiros para contribuir com a manutenção das atividades da instituição. Direto da redação, Jenny Gazola.
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FM, liderando direto do ponto mais alto da cidade. E nós estamos retornando com mais pra você, é o Talk Show Vang. Logo mais vai rolar aquele som que você pediu, indicou e tanto gosta.

cada vez mais perto da Vang FM, eu vou te dar dica. É só você buscar por arroba Vang Marau nas redes sociais, lá no nosso Instagram. Clicar em seguir. E aí, meu amor, você corre pro abraço, é só aproveitar. Confere lá nossos vídeos, nossos bastidores. Mantenha-se atualizado sobre tudo que acontece nas nossas mídias sociais. É, a gente cada vez mais pertinho e agora amigos virtuais também, não é mesmo? Segue aí, arroba Vang Marau, e aproveita muito. Segue que eu vou seguir de volta. 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

0: hora do intervalo, hein? Mas fica ligado, não troca de estação, não. Porque em breve tem mais sucessos que estão te esperando. Estão no jeitinho aqui pra gente fazer esse espetáculo juntos. Você não pode perder por nada. Aquele momento pra gente dar uma descansada também, né? E você continua por aí, porque já já eu retorno e é você ligado comigo.
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3: Voltamos, meu bem. A sua tarde continua sendo assim, ó, especial ao som da Vang FM. E nós já estamos com o nosso WhatsApp mais que liberado para você participar comigo. Participa aí. 54-3342-1522. Manda o seu oi. Não perca o andamento do Talk Show Vang. Retornando por aqui, eu peço a você para me seguir no Instagram, meu bem. É, quero você bem de pertinho. Arroba Vang Maral. Junte-se a nós lá. Meu bem, você me conta, como é que anda a sua tarde hoje? E agora é hora de música.

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descansinho rápido aqui, tempo de tomar uma aguinha na Vang FM e já já voltamos com mais, não sai daí. A seguir, meu amor, a gente continua nosso papo, tá bom? Daqui a pouco tem mais ritmos também, é claro. A gente adora ter a sua companhia, sabia? 93.7, a rádio que todo mundo ama.

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6: Olá, olá, boa terça, hoje é 7 de julho, eu sou a Kelly Gomes, tudo bem por aí? Por aqui tá tudo bem e hoje que é o Dia Mundial do Chocolate, celebramos esse sabor irresistível, mas os cuidados com a saúde dos pequenos devem vir sempre em primeiro lugar, combinados, né? Então, de acordo com a Sociedade Brasileira de Pediatria, o consumo de doces e chocolates só deve começar após os 2 aninhos de idade. Mesmo depois dessa fase, o limite diário de açúcar não deve passar de 25 gramas para garantir o bem-estar. Então evita aí excessos na rotina infantil, mas comemora essa data priorizando hábitos saudáveis para toda a sua família. E um dia bem gostoso para você.

0: 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Estamos aqui novamente com mais pra você de quê? De Talk Show Vang. Logo mais a gente tem sucesso escolhido especialmente pra você.
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0: nesse embalo que a gente vai trazendo pra você um intervalo rapidinho. Não desgrude, não vá embora. Em breve eu trago pra você, no nosso intervalo, o direto da redação com as principais atualizações do momento. Claro, rápido, informativo. Fique conosco, essa é a Vang FM. E você está acompanhando comigo o Talk Show Vang.
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2: Olá, o Rotary Clube de Marau conta com nova diretoria. A cerimônia de posse acontece nesta terça-feira à noite. O restaurante Zancan vai marcar o início da gestão 2026-2027. A presidência passa a ser exercida por Lucrécia Bordignon, que sucede Daniela Bordignon no cargo. Conforme a nova presidente, a gestão anual faz parte da proposta do Rotary de formar novas lideranças, o que promove a rotatividade de dirigentes e oportuniza que mais associados assumam funções de liderança dentro da entidade. Atualmente, o Rotary Clube de Marau conta com 24 integrantes e durante a solenidade, nesta terça-feira, a entidade também oficializará a entrada de mais 3 membros. A matéria completa você pode acessar no vangfm.com.br. Direto da redação, Kelly Felipe.
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8: Olá, terça-feira linda, linda para você que nos acompanha, tudo de bom. Está no ar o meu amigo Pet e apesar de ser um hábito muito comum no imaginário popular, oferecer leite de vaca para gatos adultos é totalmente contraindicado, sabia? Pois é, os felinos não produzem enzima lactase, o que significa que o leite causa sérios desconfortos abdominais e quadros de diarreia. Além disso, essa bebida balanceia os minerais do organismo, aumentando o risco de problemas nas articulações e pedras na bexiga. Então proteja a saúde e o bem-estar do seu bichano, deixando esse alimento fora da rotina dele. Invista em uma ração de qualidade e água sempre fresquinha.
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0: Retornamos com a sua tarde em boa companhia com ela, a poderosa Vang FM. Manda o seu oi pra cá. É, meu amor, eu quero conversar contigo. Tô te esperando no WhatsApp. 54-3342-1522. Não deixa de participar aí do nosso Talk Show Vang. Seguindo em frente, a gente convida você a acompanhar o Instagram. Quer acompanhar tudo que tá rolando? Então vai lá, hein? Arroba Vang Marau. Não deixa de nos seguir, hein? Conta pra mim como é que tá sendo a sua tarde. Agora é hora de música.

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E a gente continua por aqui, ó, com canções maravilhosas.

0: daí, vem intervalo por aí. Mas a Vang FM 93.7 não dá nenhuma pausa. Depois do intervalo, a gente continua com mais música de qualidade pra alegrar o seu dia. Mas ó, não sai daí.
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14: Pelo gauchão de futsal, o Cerca foi até Erechim na noite do sábado e acabou perdendo por 3-1 para o Atlântico. Com o resultado, o Cerca caiu para a 4ª posição na tabela de classificação com 8 pontos em 5 jogos. O próximo compromisso do Cerca será no sábado, dia 11, em casa, em Casca, contra a equipe do Entre e Juiz.
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5: 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O ponto mais alto da cidade. O Talk Show Vang tá de volta. E agora a gente vai tocar por aqui essa música que é um sucesso. Olha, tenho certeza que tá na sua lista de favoritas.

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A gente segue por aqui com mais da nossa programação. Eu quero aproveitar o momento e deixar um forte abraço para essa região maravilhosa. O nosso Rio Grande amado, que tá em peso ouvindo a gente, né? Alô, Passo Fundo, pessoal de Carazinho, Santo Antônio do Palma, Nova Alvorada e Montauri. Olha, a presença de vocês aqui é essencial. Vocês são demais, ó. Um beijo grande para vocês. Vang FM, a marca mais lembrada em rádio. Ó, a gente agradece demais a sua sintonia, viu? Ah!

intervalinho curto, mas permaneça conosco na melhor, na poderosa Vang FM. Nosso diálogo continua em instantes com mais som naturalmente. 93.7, onde você é mais lembrado. A gente sabe o que você ama, a gente sabe o que você curte.

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6: Olá a todos que nos acompanham na Rádio Vang. A previsão é de tempo seco predominando, uma noite de céu claro e de queda forte da temperatura. A quarta-feira começa com frio intenso, temperatura que fica ao redor de zero e negativa na região de Marau, a risco de formação de geada, mas a tarde fica agradável, com a temperatura chegando perto dos 18, 19 graus, com tempo firme, seco e baixos índices de umidade. Para quinta-feira, a previsão é de o frio ainda continuar de manhã cedo com 2 a 4 graus positivos, geada que pode acontecer nas áreas de baixada, uma tarde amena com 18 graus e sol entre nuvens. Para sexta-feira, a previsão é de céu nublado, o sol aparece em alguns momentos e o frio da manhã já vai perdendo força, com 7 graus de mínima, máxima em torno dos 20 graus, uma tarde bem agradável. Já no final de semana, a tendência é de pancadas de chuva durante o sábado e tempo instável, chuvoso e frio durante o domingo. Da Metsu Meteorologia, Stael Suas.
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Tô de volta e com muita animação aqui na tarde ao som da Vang FM. Já estamos com o nosso WhatsApp mais que liberado pra você falar comigo. Anota aí o número 54-3342-1522 e envia sua mensagem. É, meu amor, siga acompanhando aí o Talk Show Vang. A gente dá continuidade à nossa programação e eu quero te convidar pra dar aquela espiada básica no Instagram. Pode ir lá que você vai gostar, hein? @VangMaral. Não esqueça de seguir a gente. Meu bem, você me conta como é que anda a sua tarde hoje? E agora é hora de música.

te beijo assim, ó, com muito carinho. Alô, pessoal de Vila Maria, Camargo, Casca Gentil e também Nicolau Vergueiro. Beijo, beijo, beijo. Que privilégio contar com vocês mais uma vez aqui no Talk Show Vang, na marca mais lembrada em rádio. Valeu por tornarem o nosso dia ainda mais especial com a sua audiência.

0: faz essa parte de músicas por um instante apenas. Durante o nosso intervalo, você não perca o Direto da Redação. Aqui as notícias mais relevantes, diretas e claras pra você. Fique conosco, tá? Essa é a Vang FM e você está ouvindo o Talk Show Vang.
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2: Olá, informação sobre segurança pública. Pelo menos 15 pessoas morreram depois de 2 tornados severos atingirem a região central da China, com violentos temporais e fortes chuvas desde a segunda-feira, dia 6. Dezenas de milhares de chineses foram forçados a abandonar a região. Ao menos 331 pessoas ficaram feridas durante a tempestade, que teve ventos de até 260 km por hora. Um homem chegou a ser arremessado do seu apartamento no 12º andar durante a passagem do tornado. Segundo informações de mídia local, o chinês de 30 anos que foi arremessado do prédio não morreu, mas encontra-se hospitalizado em estado grave. Além dele, sofás e armários também foram levados pelos fortes ventos. Imagens impressionantes circulam nas redes sociais. Segundo a agência estatal chinesa, mais de 20 residências desabaram e outras 4.800 sofreram danos durante a passagem das tempestades na noite de segunda-feira. Equipes de resgate seguem mobilizadas. Direto da redação, Kelly Felipe.
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4: 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O Talk Show Vang tá de volta. E agora uma música daquele seu gosto especial vai rolar na nossa programação.

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É, meu amor, é uma atrás da outra. Sem mais delongas, a gente segue por aqui com mais música boa.

0: por aqui concluindo mais uma edição do nosso Talk Show Vang aqui pelas ondas da Vang FM. Realmente, essa edição voou porque, claro, eu tava em boa companhia, você não acha? Feliz e grata, eu vou me despedindo agradecendo aí a sua mensagem. Valeu você que compartilhou dessa energia única que a gente tem aqui na 93.7. Um grande abraço a toda a equipe aqui da Vang FM. Ó, que luta todos os dias para que esse programa aconteça. Beijo grande, gente linda. E para você também, ouvinte de Marau, de toda a região, continue aí interagindo conosco também pelas redes sociais, combinado? Beijos com carinho da sua querida, meu amor. É, Josi Melegari tá ficando por aqui, ó, em estado de felicidade. O Talk Show Vang fica por aqui, mas eu levo cada risada, cada sorriso, cada emoção vivida junto contigo aqui na nossa programação do Talk Show Vang. Amanhã eu volto, se Deus quiser, aqui, ó, na Vang FM, o ponto alto da cidade. A gente se encontra. 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
11: Olá, olá, boa terça, hoje é 7 de julho, eu sou a Kelly Gomes, tudo bem por aí? Por aqui tá tudo bem e hoje que é o dia mundial do chocolate, celebramos esse sabor irresistível, mas os cuidados com a saúde dos pequenos devem vir sempre em primeiro lugar, combinados, né? Então, de acordo acordo com a Sociedade Brasileira de Pediatria, o consumo de doces e chocolates só deve começar após os 2 aninhos de idade. Mesmo depois dessa fase, o limite diário de açúcar não deve passar de 25 gramas para garantir o bem-estar. Então evita aí excessos na rotina infantil, mas comemora essa data priorizando hábitos saudáveis para toda a sua família. E um dia bem gostoso para vocês. Tchau, tchau.
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12: Sabe aquele papo de bar? Dois amigos falando sobre amores mal resolvidos. Aquela pessoa que tá sofrendo, deprimida. Vem cá, meu amigo. 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
8: Olá, terça-feira linda, linda. Pra você que nos acompanha, tudo de bom. Está no ar o meu amigo Pet. E apesar de ser um hábito muito comum no imaginário popular, oferecer leite de vaca para gatos adultos é totalmente contraindicado, sabia? Pois é, os felinos não produzem enzima lactase, o que significa que o leite causa sérios desconfortos abdominais e quadros de diarreia. Além disso, essa bebida balanceia os minerais do organismo, aumentando o risco de problemas nas articulações e pedras na bexiga. Então proteja a saúde e o bem-estar do seu bichano, deixando esse alimento fora da rotina dele. Invista em uma ração de qualidade e água sempre fresquinha.
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8: Ótima terça, dia 7 de julho. Hoje é dia do ingresso das mulheres nas fileiras da Marinha e também é dia mundial do chocolate. Tá no ar o nosso quadro Patrulha do Consumidor. Sua ligação de celular caiu do nada e você teve que pagar por uma nova chamada logo em seguida? Saiba que, segundo as regras da Anatel, essa cobrança repetida é considerada uma prática totalmente abusiva e ilegal. Ligações sucessivas feitas do mesmo aparelho para o mesmo número em um intervalo menor de 120 segundos devem ser cobradas uma única vez. Se a operadora insistir em descontar seus créditos ou aumentar sua fatura, reclame imediatamente nos canais oficiais. Defenda o seu bolso contra os abusos. Patrulha do Consumidor de hoje fica por aqui. Até o próximo.
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9: Mais de uma tonelada de lixo eletrônico foi arrecadada durante a campanha promovida pela Prefeitura de Marau nos dias 29 e 30 de junho, em alusão ao mês do meio ambiente. A ação contou com a parceria de instituições de ensino que disponibilizaram suas estruturas para pontos de coleta. Participaram todas as escolas da rede municipal, além das escolas estaduais Charruas, Erzelino Davi Bordim e Esta, e da instituições privada, Cesurg, Cristo Rei e Gabriel Taborim. O objetivo foi incentivar a população a realizar o descarte correto de equipamentos eletrônicos, preservar o meio ambiente e conscientizar sobre a destinação adequada desse tipo de resíduo. Após a coleta, todo o material foi encaminhado ao programa Eletro Solidário da APAE de Marau, que vai reverter em recursos financeiros para contribuir com a manutenção das atividades da instituição. Direto da redação, Diene Gazola.
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10: Olá a todos que nos acompanham na Rádio Vang. A previsão é de tempo seco predominando, uma noite de céu claro e de queda forte da temperatura. A quarta-feira começa com frio intenso, temperatura que fica ao redor de zero e negativa na região de Marau, a risco de formação de geada, mas a tarde fica agradável, com a temperatura chegando perto dos 18, 19 graus, com tempo firme, seco e baixos índices de umidade. Para quinta-feira, a previsão é de o frio ainda continuar de manhã cedo com 2 a 4 graus positivos, geada que pode acontecer nas áreas de baixada, uma tarde amena com 18 graus e sol entre nuvens. Para sexta-feira, a previsão é de céu nublado, o sol aparece em alguns momentos e o frio da manhã já vai perdendo força, com 7 graus de mínima, máxima em torno dos 20 graus, uma tarde bem agradável. Já no final de semana, a tendência é de pancadas de chuva durante o sábado e tempo instável, chuvoso e frio durante o domingo. Da Metsu Meteorologia, Stael Suas.
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17: Olá, meus amigos, tudo bem? Uma maravilhosa terça-feira pra vocês. Hoje, dia 7/7, é o Dia Mundial do Chocolate. E aqui no Sinal Verde, o assunto é direção segura. Vamos à dica de hoje. 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Use a iluminação do seu veículo com responsabilidade e inteligência. Continue ligado nas nossas dicas e dirija com total segurança.
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2: Pelo gauchão de futsal, o Cerca foi até Erechim na noite do sábado e acabou perdendo por 3-1 para o Atlântico. Com o resultado, o Cerca caiu para a quarta posição na tabela de classificação com 8 pontos em 5 jogos. O próximo compromisso do Cerca será no sábado, dia 11, em casa, em Casca, contra a equipe do Entre e Juiz.
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9: Olá, terça-feira linda para você que nos acompanha, tudo de bom? Está no ar o meu amigo Pet e apesar de ser um hábito muito comum no imaginário popular, oferecer leite de vaca para gatos adultos é totalmente contraindicado, sabia? Pois é, os felinos não produzem enzima lactase, o que significa que o leite causa sérios desconfortos abdominais e quadros de diarreia. Além disso, essa bebida balanceia os minerais do organismo, aumentando o risco de problemas nas articulações e pedras na bexiga. Então proteja a saúde e o bem-estar do seu bichano, deixando esse alimento fora da rotina dele. Invista em uma ração de qualidade e água sempre fresquinha.
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3: Olá, olá, boa terça! Hoje é 7 de julho, eu sou a Kelly Gomes. Tudo bem por aí? Por aqui tá tudo bem. E hoje, que é o Dia Mundial do Chocolate, celebramos esse sabor irresistível, mas os cuidados com a saúde dos pequenos devem vir sempre em primeiro lugar. Combinados, né? Então, de acordo com a Sociedade Brasileira de Pediatria, o consumo de doces e chocolates só deve começar após os 2 aninhos de idade. Mesmo depois dessa fase, o limite diário de açúcar não deve passar de 25 gramas para garantir o bem-estar. Então evita aí excessos na rotina infantil, mas comemora essa data priorizando hábitos saudáveis para toda a sua família. E um dia bem gostoso para vocês. Tchau, tchau.
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2: identifico.
1: É, né?
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2: Após um período em que o vice-prefeito de Marau, Vilmo Zanquim, acumulou o cargo de secretário municipal de Agricultura e Pecuária, o executivo municipal de Marau anunciou nesta segunda-feira, dia 6, que a pasta ganha um novo titular. Passa a estar à frente dos trabalhos do setor como novo secretário, Vilmar Pilati, que até então atuava como diretor da secretaria. Segundo a administração municipal, Vilmo Zanquim terá, a partir de agora, mais liberdade para focar em sua agenda como vice-prefeito e a secretaria receberá atenção redobrada devido ao volume de obras que irão acontecer nos próximos 6 meses. Direto da redação, Jenny Gazola.
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2: Olá, meus amigos, tudo bem? Uma maravilhosa terça-feira para vocês. Hoje, dia 7/7, é o Dia Mundial do Chocolate. E aqui no Sinal Verde, o assunto é direção segura. Vamos à dica de hoje. Os faróis de neblina são instalados próximos ao solo e apontados para baixo, para garantir sua segurança em dias de baixa visibilidade. Porém, é proibido por lei utilizá-los em condições de clima bom, pois a luz ofusca gravemente a visão dos motoristas no sentido oposto. 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Continue ligado nas nossas dicas e dirija com total segurança.
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3: Olá a todos que nos acompanham na Rádio Vang. A previsão é de tempo seco predominando, uma noite de céu claro e de queda forte da temperatura. A quarta-feira começa com frio intenso, temperatura que fica ao redor de zero e negativa na região de Marau, a risco de formação de geada, mas a tarde fica agradável, com a temperatura chegando perto dos 18, 19 graus, com tempo firme, seco e baixos índices de umidade. Para quinta-feira, a previsão é de o frio ainda continuar de manhã cedo com 2 a 4 graus positivos, geada que pode acontecer nas áreas de baixada, uma tarde amena com 18 graus e sol entre nuvens. Para sexta-feira, a previsão é de céu nublado, o sol aparece em alguns momentos e o frio da manhã já vai perdendo força, com 7 graus de mínima, máxima em torno dos 20 graus, uma tarde bem agradável. Já no final de semana, a tendência é de pancadas de chuva durante o sábado e tempo instável, chuvoso e frio durante o domingo. Da Metso Meteorologia, Estel Suas.
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9: Olá, olá, boa terça! Hoje é 7 de julho, eu sou a Kelly Gomes. Tudo bem por aí? Por aqui tá tudo bem. E hoje, que é o Dia Mundial do Chocolate, celebramos esse sabor irresistível, mas os cuidados com a saúde dos pequenos devem vir sempre em primeiro lugar. Combinados, né? Então, de acordo com a Sociedade Brasileira de Pediatria, o consumo de doces e chocolates só deve começar após os 2 aninhos de idade. Mesmo depois dessa fase, o limite diário de açúcar não deve passar de 25 gramas para garantir o bem-estar. Então evita aí excessos na rotina infantil, mas comemora essa data priorizando hábitos saudáveis para toda a sua família. E um dia bem gostoso para vocês. Tchau, tchau.
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1: Thiago Freitas, da Cidade do Acordeão.

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2: Mais de uma tonelada de lixo eletrônico foi arrecadada durante a campanha promovida pela Prefeitura de Marau nos dias 29 e 30 de junho, em alusão ao mês do meio ambiente. A ação contou com a parceria de instituições de ensino que disponibilizaram suas estruturas para pontos de coleta. Participaram todas as escolas da rede municipal, além das escolas estaduais Charruas, Erzelino Davi Bordim e Esta, e das instituições privadas Cesurg, Cristo Rei e Gabriel Taborim. O objetivo foi incentivar a população a realizar o descarte correto de equipamentos eletrônicos, preservar o meio ambiente e conscientizar sobre a destinação adequada desse tipo de resíduo. Após a coleta, todo o material foi encaminhado ao programa Eletro Solidário da APAE de Marau, que vai reverter em recursos financeiros para contribuir com a manutenção das atividades da instituição. Direto da redação, Diene Gazola.
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3: Ótima terça, dia 7 de julho. Hoje é dia do ingresso das mulheres nas fileiras da Marinha e também é dia mundial do chocolate. Tá no ar o nosso quadro Patrulha do Consumidor. Sua ligação de celular caiu do nada e você teve que pagar por uma nova chamada logo em seguida? Saiba que, segundo as regras da Anatel, essa cobrança repetida é considerada uma prática totalmente abusiva e ilegal. Ligações sucessivas feitas do mesmo aparelho para o mesmo número em um intervalo menor de 120 segundos devem ser cobradas uma única vez. Se a operadora insistir em descontar seus créditos ou aumentar sua fatura, reclame imediatamente nos canais oficiais. Defenda o seu bolso contra os abusos. Patrulha do Consumidor de hoje fica por aqui. Até o próximo.
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0: Está no ar a Voz do Brasil. As notícias do governo federal que movimentaram o país no dia de hoje.
1: Olá, boa noite.
0: Boa noite para você que nos acompanha em todo o país.
1: Terça-feira, 7 de julho de 2026.
0: Vamos aos destaques do dia na Voz do Brasil.
1: Economia e exportações.
0: Brasil e Estados Unidos promovem mais uma rodada de negociações sobre a aplicação de novas tarifas a produtos nacionais. Luana Karen.
2: O prazo final para o governo dos Estados Unidos definir a aplicação de novas tarifas sobre produtos brasileiros é 15 de julho.
1: Pets e saúde mental.
0: Meu SUS Digital oferece teleatendimento gratuito para quem enfrenta dificuldade em parar de jogar. Graziele Bezerra.
3: O atendimento é gratuito e confidencial e realizado por psicólogos ou terapeutas ocupacionais com apoio de médico-psiquiatra quando necessário.
1: A partir de amanhã, contribuinte pode consultar lote especial de restituição automática do imposto de renda.
0: O pagamento dos valores será feito no dia 15 de julho. Graziela Mendonça.
4: O lote automático beneficia contribuintes que não eram obrigados a declarar o imposto de renda em 2025, não entregaram a declaração, tiveram o imposto retido na fonte em 2024 e tem até R$1.000 a receber.
1: Hoje, na apresentação da Voz do Brasil, Luciana Vasconcelos e Luciano Seixas.
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1: As negociações entre os governos do Brasil e dos Estados Unidos continuam em andamento a respeito da aplicação das novas tarifas comerciais.
0: Os dois países também avançaram nas discussões sobre cooperação no combate ao crime transnacional.
2: Brasil e Estados Unidos realizaram mais uma rodada de negociações a respeito da aplicação de novas tarifas sobre produtos brasileiros. Trata-se de uma sobretaxa de 25% sobre diferentes produtos exportados pelo Brasil. Em alguns casos, a taxação pode chegar até 37,5%. O ministro do Desenvolvimento, Indústria, Comércio e Serviços, Márcio Elias, afirmou que as negociações seguem em andamento e que estão concentradas na defesa dos interesses comerciais do país.
5: Não sairemos da mesa de negociação em momento algum e não permitiremos jamais que um tema que não diga respeito à relação comercial, à relação econômica, à boa relação política que o Brasil sempre teve com os Estados Unidos, ela deixe de presidir ou orientar as conversas, né? Não há espaço para discussão de outra natureza que não seja a defesa da soberania e a defesa dos reais interesses do Brasil.
2: Segundo o ministro Márcio Elias, a reunião foi uma continuidade às conversas iniciadas na semana passada. Os temas foram divididos por áreas e uma das frentes tratou também da cooperação no combate ao crime transnacional.
5: Há um reconhecimento de que é possível avançarmos nesse ponto. O Ministério da Justiça aqui no Brasil fez um trabalho. Nós já tínhamos apresentado na visita do presidente Lula ao presidente Trump e hoje nós detalhamos um pouco mais esse plano bilateral.
2: O prazo final para o governo dos Estados Unidos definir a aplicação de novas tarifas sobre produtos brasileiros é 15 de julho. Outra reunião entre os dois governos deve acontecer esta semana. Reportagem Luana Karen.
1: O vício em jogos de azar é prejudicial à saúde mental e financeira dos apostadores.
0: O aplicativo Meu SUS Digital oferece acompanhamento e tratamento.
1: Um teste identifica os sinais e por meio do aplicativo é feito o encaminhamento com consultas online com especialistas.
6: Seduzida pela promessa de dinheiro fácil, a educadora Zélia Fernandes apostou online pela primeira vez em 2024. Com o passar do tempo, os ganhos deram lugar à dívida e à mudança de comportamento. Ela só parou de jogar no início deste ano.
7: Quando eu perdi um dinheiro, no qual que eu precisava muito dele, a conta estava toda zerada, eu tinha perdido tudo, e eu falei assim, eu não posso ficar assim.
6: O quadro de saúde enfrentado pela Zélia tem nome, ludopatia, distúrbio psiquiátrico de quem tem compulsão por jogos de azar. Uma pesquisa da Universidade Federal de São Paulo aponta que quase 1,5 milhão de brasileiros acima de 14 anos apresenta algum sinal deste transtorno. Com a expectativa de atender até 600 pessoas por mês, o aplicativo Meu SUS Digital começou a oferecer teleatendimento gratuito para quem enfrenta esta enfermidade, como explica Marcelo Quimatti, diretor do Departamento de Saúde Mental, Álcool e Outras Drogas do Ministério da Saúde.
8: A pessoa ela vai saber se ela tem problemas ou não com jogos e apostas. Ela vai primeiro ser acolhida, vai fazer uma marcação de atendimento, vai passar por um acolhimento e depois vai entrar num programa de cuidado.
6: Para utilizar o serviço, é preciso acessar o aplicativo e realizar um autoteste, com perguntas que ajudam a identificar sinais de risco. Nos casos mais graves, o ciclo de cuidados inclui até 13 consultas por vídeo, com duração média de 45 minutos.